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3: Por aqui, sempre as melhores dicas de filme pra você. Filmes que você encontra aí, na sua locadora. Abril Despedaçado. Esse é um filme nacional do ano de 2003. Um filme que traz em seu elenco Rodrigo Santoro. Este filme conta uma história passada há mais de 100 anos. Em abril de 1910, na geografia desértica do sertão brasileiro, vive Tonho, interpretado por Rodrigo Santoro e sua família. Ele vive atualmente uma grande dúvida, pois ao mesmo tempo em que é impelido por seu pai para vingar a morte de seu irmão mais velho, assassinado por uma família rival, sabe que caso se vingue, será perseguido e terá pouco tempo de vida. Angustiado pela perspectiva da morte, Tonho passa então a questionar a lógica da violência e da tradição. Abril Despedaçado, um ótimo filme, um drama nacional que vale a pena você estar curtindo em sua próxima sessão de cinema.
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2: 21 horas e 5 minutos.
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3: Olá, gente! Almanac Musical no ar e hoje nós falaremos de Baby Come Back, faixa do grupo americano de pop rock Players. Gravado em 1977, o hit aparece no álbum de estreia da banda e foi a única canção que deu sucesso ao grupo. A faixa alcançou a posição de número 1 na Billboard Hot 100 entre 14 e 28 de janeiro de 1978. A banda foi eleita pela Billboard como a nova melhor banda de rock and roll do ano, isso em 1978. É uma pena que nenhum outro single da banda passou entre as 10 melhores músicas da Billboard após esse prêmio. Vamos relembrar?

0: Almanac Musical de hoje fica por aqui. Até a nossa próxima edição. Tchau!
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2: Boa noite.
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1: A associação sueca Vikingladen está acusando os produtores do filme A Odisseia, de Christopher Nolan, de não pagar um reparo no navio Viking utilizado nas gravações. Segundo a organização, a réplica histórica foi danificada. E até agora, a Universal Pictures não reembolsou os custos do reparo. A embarcação pertence à organização sem fins lucrativos. Eles cobram apenas o custo dos materiais, não da mão de obra. Cerca de $6 mil.
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4: Segundo a imprensa norte-americana, Paramount Warner estariam disputando o remake de A Hora do Pesadelo. Dizem que a Warner quer fazer um reboot focado numa nova história e personagens inéditos, mantendo a presença de Freddy Krueger. Já Paramount teria ideia de um remake quadro a quadro, que pretende reaproveitar ideias descartadas do roteiro original.
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3: 22:03.
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e do juramento que jurou Abraão, nosso pai, de concedernos que, libertados da mão de nossos inimigos, o sirvamos sem temor, em santidade e justiça perante Ele, todos os dias da nossa vida.

ouvintes, o profeta desta era faz uma declaração em uma de suas mensagens, cujo título é Para que foi dado o Espírito Santo? Ele diz: você não é convertido se não tem recebido o Espírito Santo. Que coisa tremenda e que deveria levar a todos quantos não têm recebido o Espírito Santo a um total desespero. Porque se a pessoa não é convertida, ela não tem o Espírito Santo. E não tendo o Espírito Santo, ela não será arrebatada. Ela não será arrebatada. O que significa também, ela não estará na primeira ressurreição. A Bíblia diz que bem-aventurados são aqueles que fazem parte da primeira ressurreição. Por outro lado, isso não é para quem quer, não é para quem grita, quem salta, quem chora, mas é para quem Deus chama. É para quem entende o chamado de Deus. Pedro disse em Atos dos Apóstolos, capítulo 2, versículo 38, depois de pregar o que o profeta Joel falou a respeito dessa promessa do Espírito Santo, que sem o qual ninguém poderá estar no arrebatamento, ele respondeu e disse-lhes Pedro: arrependei-vos e cada um de vós seja batizado em nome de Jesus Cristo, para perdão dos pecados, e recebereis o dom do Espírito Santo. Porque a promessa vos diz respeito a vós, a vossos filhos e a todos os que estão longe, a tantos quantos Deus, nosso Senhor, chamar. Então nós lemos a receita de Pedro em Atos dos Apóstolos, capítulo 2, verso 38 e 39. A tantos quantos Deus, nosso Senhor, chamar. A mesma palavra diz que isto não é para quem corre, nem para quem quer, mas é para quem Deus chama. Sim, amados, devemos agradecer ao Senhor se de fato somos chamados. Agora, como se entenderia? Como se poderia entender qual é o chamado de Deus? Através de quem Deus está chamando? Bom, ele chama exclusivamente através de sua palavra. O Espírito Santo é o único que pode convencer o homem do pecado. E antes de ser convencido do pecado, o homem não pode se arrepender. A condição para receber o Espírito Santo está, em primeiro lugar, arrependimento. Mas isto não quer dizer, absolutamente, que apenas arrependido o homem já tem o Espírito Santo. Apesar do Espírito Santo realizar a obra do arrependimento, mas ainda não é o Espírito Santo habitando naquela pessoa. Então é um passo indispensável, necessário,
apesar de não ser tudo. É como o parto normal. Ele tem 3 etapas. E se não se completa as 3 etapas normalmente, então não é normal aquele parto. Tem que haver uma intervenção cirúrgica e tirar a criança por outro meio. Mas o Espírito Santo opera arrependimento que nos traz a justificação pela fé. E logo o mesmo Espírito Santo opera a santificação, que nos separa do pecado no qual nós estarmos atolados. A santificação é a fé no sangue de Jesus Cristo, que o nosso passado foi apagado. Mas ainda não é tudo. É como se você pegasse um copo ali na lama. Quando você o tirou da lama, ele não estava mais na lama, logicamente. Mas ainda continuava sujo. Depois você lava o copo. Isto é a santificação. Então agora ele está limpo. A casa está limpa, adornada. Mas tem que se encher. Ainda está vazio. Então se enche. Aquele copo de água é o caso conosco. Estávamos no pecado, na lama. Quando aceitamos a Cristo, somos tirados da lama. Pela fé no seu nome, somos batizados. Pedro disse que você tem que ser batizado em nome de Jesus Cristo. E não há outro batismo na Bíblia, a não ser em nome de Jesus Cristo. Se o nome do Pai e do Filho e do Espírito Santo, que Jesus exige em Mateus 28:19, não foi usado no seu batismo, você não é batizado. Você precisa ser batizado no nome. E Pai não é nome, Filho não é nome, Espírito Santo não é nome. Já que você quer preencher os requisitos da Bíblia, então vamos. Não pode ser absolutamente que Pedro, cheio do Espírito Santo, deixasse uma doutrina herética para a igreja de Jesus quando Jesus lhe entregou as chaves do reino dos céus. Qualquer homem que julga ter a chave do reino dos céus aqui na terra, ele deveria batizar o povo como São Pedro batizou. Então nós temos constatado que o arrependimento é o primeiro passo. A santificação é o seguinte, nos limpando, mas logo vem o enchimento do Espírito Santo. Por isso, ouvinte, é que ser crente de uma igreja, de uma denominação, isto não é nada. Isto é tanto quanto você estivesse lá no mundo do mesmo jeito. Aliás, a sua condenação será maior. Muito maior, disse Jesus. Melhor fora que você não conhecesse. Isto não quer dizer que você tem que ser crente da minha igreja. Você tem que ser crente da palavra. Você tem que ser cheio do Espírito Santo. Porque caso contrário, você não é convertido. E a sua natureza, a qualquer momento de prova, se você não tem o Espírito Santo, mostra que de fato você não é convertido. Você pode pensar que tem o Espírito Santo porque vai na igreja e grita aleluias, glória a Deus, e salta, e canta, e bate palmas, e fala em línguas, e profetiza, e cura os enfermos. Tudo isto são apenas obras do Espírito Santo. Mas não é o Espírito Santo morando em você, habitando em você, como habitou em Jesus Cristo e logo se manifestou em sua totalidade
na igreja, que é o corpo de Cristo. Agora, o profeta diz: só aqueles que estão cheios do Espírito Santo são os que vão no arrebatamento, pois os outros mortos não tornaram a viver, senão depois de um período de 1000 anos. Só pessoas cheias do Espírito Santo irão no arrebatamento. Só pessoas cheias do Espírito Santo. Agora você diz: eu estou cheio do Espírito Santo. E o Espírito Santo que você tem ainda não lhe mostrou nas Escrituras que você está num batismo errado e que você precisa receber o nome do Pai, do Filho e do Espírito Santo? Vejam que aquelas pessoas que João Batista batizou, Paulo tornou a batizá-las em Atos 19. E em nome de quem? Em nome do Senhor Jesus. Você diz: mas na Bíblia uns dizem Senhor Jesus Cristo, outro diz Senhor Jesus, outro diz somente Senhor. Tudo isso se refere ao Senhor Jesus Cristo. Nenhum deles está se referindo ao Pai, Filho e Espírito Santo como títulos. Se o batismo fosse nos títulos e um tivesse usado: bom, vocês sejam batizados em nome do Pai, outro apóstolo, outro evangelista dissesse: vocês sejam batizados em nome do Filho, e outro dissesse: você seja batizado em nome do Espírito Santo, era o suficiente para nós entendermos que a prática da igreja foi Pai, Filho e Espírito Santo no batismo. Mas Senhor, Senhor Jesus Cristo, Senhor Jesus, tudo é o suficiente para entendermos que o batismo da igreja primitiva foi em nome do Senhor Jesus Cristo. Esclarecimento maior do que este não pode existir. Agora, vamos para o cântico de Zacarias, parte desse cântico que está registrado em São Lucas, capítulo 1, versículo 74 e 75, que foi as escrituras que citamos na abertura desta programação. E do juramento que jurou Abraão, nosso pai, de conceder-nos que, libertados da mão de nossos inimigos, os serviríamos sem temor, em santidade e justiça perante ele todos os dias da nossa vida. De conceder-nos que, libertados da mão de nossos inimigos, os serviríamos sem temor. Não pode acontecer uma libertação total na vida do crente sem que antes ele, aquele crente, seja libertado totalmente das mãos do inimigo. Nós não podemos, de maneira alguma, vivermos em santidade e em justiça, o que vale dizer cheios do Espírito Santo, sem que antes sejamos libertados da mão de nossos inimigos, para que possamos servir ao Senhor sem nenhum temor, com toda a ousadia, no corpo, na alma e no Espírito. É uma escola que nós estamos tendo aqui. E isto é muito bom. O que nós precisamos é de uma chuva de ensinamento. Então, prestemos atenção, porque isto vale como salvação. Vale muito mais do que você pensa. Sem sermos libertados da mão de nossos inimigos. Quais são esses inimigos? Alguém diz: ó, é o cigarro. Outro diz: é o álcool. Outro diz: é o tóxico. Outro diz: é o crime.
é o terrorismo. Sim, tudo isso são inimigos, na verdade. Mas são inimigos que só podem vir sobre a pessoa se antes de tudo ela estiver amarrada. Jesus disse que se o valente não for amarrado primeiro, o ladrão não pode saquear a casa, se o dono da casa não for amarrado. E isto é verdade. É uma comparação bruta, rústica, grosseira. Mas veja se você pode ver urubu ali pousando, comendo uma vaca gorda que está de pé, pastando ali. Não. Você só pode ver o urubu em cima de carniça, de coisa morta. O vício e tantas outras coisas só podem tomar conta da pessoa que está morta em delitos e pecados. E o maior inimigo que tem matado as pessoas é a religião. A falsa religião, o falso ensinamento, a falsa doutrina, a falsa igreja é o maior inimigo que se manifesta na terra. Foi esse o inimigo de Cristo. Foi a igreja que crucificou a Jesus. E não é outro que está rejeitando a palavra, o mensageiro da era. Em todas as eras da igreja, sempre a igreja, a falsa igreja, se levantou contra o mensageiro de Deus. Porque ele vem contrariando os seus princípios, vem ferindo as suas tradições de homens. Portanto, o anjo do Senhor diz: sai dela, povo meu, para não serdes participantes de seus pecados, para que não incorras em suas pragas. Você quer ter o Espírito Santo? Você quer beber da água da rocha, Israel? Então tem que sair primeiro lá de dentro do Egito. Tem que passar pelo Mar Vermelho. Tem que expor o sinal. Tem que se livrar do inimigo. Deus te dá bênçãos. Deus te dá chuva. Deus te dá comida. Deus te dá dons espirituais. E tudo isso ele deu para Israel, lá dentro do Egito. Tudo vinha através de Deus, mas condicionado pelo inimigo. Evangelho condicionado pelos homens, que não pode ferir doutrinas de homens, etc. Tudo isso é Egito. Saia do Egito hoje. Entre em Cristo. Receba a chuva da bênção, que é a palavra de Deus.

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Vós sois o sal da terra. E se o sal for insípido, com que se há de salgar? Para nada mais presta, senão para se lançar fora e ser pisado pelos homens.

Vós sois o sal da terra. E se o sal for insípido, com que se há de salgar? Para nada mais presta, senão para se lançar fora e ser pisado pelos homens. Vós sois a luz do mundo. Não se pode esconder uma cidade edificada sobre um monte, nem se acende a candeia e se coloca debaixo do alqueire, mas no velador, e dá luz a todos que estão na casa. Assim resplandeça a vossa luz diante dos homens, para que vejam as vossas boas obras e glorifiquem a vosso Pai que está nos céus. Jesus Cristo, em São Mateus, capítulo 5, versículo 13 ao versículo 16.

Ouvintes preciosos, ninguém mais tem autoridade para falar, para descrever o que é a Igreja, a não ser o próprio Jesus Cristo, pois é Ele a sua cabeça. Agora, estou me referindo à verdadeira Igreja. É bom salientarmos isto, que quando nós falamos em verdadeira Igreja, nós não estamos especificando, não queremos endereçar de forma alguma a uma determinada organização religiosa, por melhor que ela seja. Quando nós falamos a falsa Igreja, também não queremos especificar, individualizar tal ou tal organização religiosa. Porque, para começar, Igreja, no sentido mesmo real da palavra, significa separados. No sentido mesmo real da palavra, significa

de uma determinada organização religiosa. Eu não quero dizer que é a minha igreja que é a verdadeira, mas com segurança eu digo, o povo de Jesus Cristo, resgatado de sua vã maneira, herdada como tradição de seus pais, vã maneira de viver que herdaram de seus pais, comprado pelo bom preço, pelo sangue precioso de nosso Senhor Jesus Cristo, é que forma esta igreja, que por sua vez é o corpo místico de Jesus Cristo aqui na terra, do qual ele é a cabeça. Pois bem, então, Jesus Cristo é a única autoridade para descrever a sua igreja. E aqui em São Mateus capítulo 5, verso 13, ele está descrevendo, dando sua característica. Vós sois o sal da terra. E logo em seguida, vós sois a luz do mundo. Ele está se referindo à sua igreja. Igreja é mãe. Não resta dúvida, a igreja de Jesus Cristo está posta aqui na terra para gerar filhos de Deus. Então, como onde está o corpo morto a juntar-se às águias, este corpo, o qual atrai as águias, deve ser a palavra viva que faz desta igreja sal da terra, alimenta a sua natureza. As águias não são atraídas por carniça, por carne já em estado de putrefação. Não. As águias não. Elas são atraídas por um corpo vivo, por uma carne viva, uma carne fresca. Isto quer dizer a mensagem do dia, o maná do dia. Atrai as águias, elas se ajuntam ali, formando então a igreja de nosso Senhor Jesus Cristo, porque está sendo alimentada do mesmo corpo, da mesma palavra, da mesma mensagem. Por isso tem o mesmo Espírito, o mesmo Senhor, o mesmo batismo, a mesma mente, porque tem a mesma cabeça. Então daí nós encontrarmos que a igreja é mãe. A falsa igreja é mãe dos falsos filhos. A falsa igreja é mãe dos bastardos, que não suportam o sal, que não suportam a luz. Jesus disse, a luz veio ao mundo, mas os homens rejeitaram a luz, porque as suas obras são más. A luz mostra tudo o que está errado, tudo o que se está realizando, se praticando no escuro. Então, esta mãe, isto me faz lembrar daquele ladrão que foi condenado à morte, não sei se na Suécia ou Suíça, e ele teve a oportunidade de fazer o seu último pedido. Então ele pediu que queria dar um beijo na sua mãe. Ora, dar um beijo em sua mãe, isso era muito natural. Então, ali o juiz autorizou que a mãe do rapaz se aproximasse dele para que ele pudesse lhe beijar. Ele estava com suas mãos atadas, ele estava algemado. Então, quando ela lhe deu o rosto, ele tracou os dentes em seu nariz, tirou um pedaço. E ela ficou com seu nariz sangrando, aquela cena mais horrível. E aquilo chamou a atenção das autoridades e o juiz perguntou, mas por que você, na hora de morrer, faz uma coisa desta logo com sua mãe? Ele diz,
É por causa

0: dela que eu estou morrendo hoje como ladrão. Porque se minha mãe, a primeira vez que eu cheguei em casa, com objetos alheios, brinquedos dos outros meninos e coisas dos outros, tivesse me corrigido, eu não estaria morrendo hoje como ladrão. Mas antes, ela me fez foi animar nos meus roubos. Ela me deu apoio. Por isso hoje eu estou morrendo como ladrão. Ouvintes, isso explica tudo. Explica tudo. Como o povo vai clamar? Como o povo vai clamar no dia de juízo sobre esses líderes que ficam na porta, não entram e não deixam aqueles que querem entrar, entrarem? Eles não procuram livrar o povo do mundo, das obras infrutuosas das trevas, do pecado em sua raiz, em sua maneira de nascer. Eles cuidam que pecado é roubar, matar, é tóxico, essas coisas. Isto são atributos do pecado. O pecado, na verdade, é errar o alvo. É descrer na verdadeira palavra de Deus em seu determinado tempo. Isso é pecado. Esse é o pecado, mãe. Daí, então, vem os seus atributos. Razão pela qual nós temos um mundo palco de sangue, de insegurança, de incerteza, apesar de toda a evolução, de todo recurso à disposição dos homens. Enquanto uns prosperam, outros se revoltam. Não há esperança, não há consolação no coração do homem que não tem o verdadeiro ensinamento de Deus, que a chuva de ensinamento não caiu sobre ele. A chuva da promessa divina para irrigar o seu coração, dando-lhe uma verdadeira imagem do que é o céu, do que é a verdadeira recompensa para o homem justo, para aquele que obedece à palavra de Deus. Mas Jesus está aqui deixando bem claro para nós a característica da verdadeira igreja. Vós sois o sal da terra. Vós sois a luz do mundo. Mas ele próprio diz: se o sal for insípido, com o que se há de salgar? Para nada mais presta, senão para se lançar fora e ser pisado pelos homens. Ele está dizendo que esta igreja que perde o seu valor, que desvia da sua verdadeira função, de sua verdadeira missão, é como um sal insípido e não salga. Não salga nada mais. E está sendo pisada pelos homens, pelos favores humanos, pelos problemas humanos. Quando ela devia estar salgando, ela deveria ter uma doutrina que corta, que fere. Ela deveria ter uma doutrina que, como o sal, quando bate na ferida, dói. Que faça o povo voltar para casa machucado, em seus corações, aborrecido, com seus pecados, com a maneira vergonhosa de viver, que faça a mulher ir para o seu posto de dever. Essa é a função da igreja, é mostrar o caminho estreito, espinhoso, mas que conduz à vida eterna. Não abrir as portas, escancarar as portas e colocar o povo num caminho espaçoso de libertinagem espiritual, moral, para ter no fim o fogo eterno. Mas ele diz: vós sois o sal da terra, vós sois a luz do mundo, se referindo a quem? A qual igreja? A qual denominação? A qual organização religiosa? Ele não se referiu a nenhuma delas. Ele se referiu àqueles a quem ele chamou. Aqueles através dos quais ele se manifestaria pelo Espírito Santo. Paulo escrevendo aos Filipenses no capítulo 2, versículo 15, se referindo a estes, ele diz: para que sejais irrepreensíveis e sinceros, filhos de Deus, inculpáveis no meio de uma geração corrompida e perversa, entre a qual resplandeceis como astro no mundo, como luz no mundo, retendo a palavra da vida, para que no dia de Cristo possa gloriar-me de não ter corrido nem trabalhado em vão. Se o trabalho de Paulo fez daqueles crentes do seu dia astros, luz do mundo, sal da terra, eu pergunto: as suas cartas perderam o valor? Se apagaram? Não. Para o Espírito Santo, não. O mesmo Espírito Santo que usou a palavra de Paulo, de Pedro, de João, de todos os apóstolos, de todos os profetas, para fazer o cristão do seu dia, usa as mesmas palavras, as mesmas cartas hoje, porque essa palavra é a mesma ontem, hoje, eternamente. Por que que ontem as santas mulheres vestiam-se de uma forma e hoje as supostas santas mulheres podem se vestir de outra forma? Tão liberal como está. É porque se tornou insípido. A palavra continua a mesma. A palavra não é, de forma alguma, um sal insípido. Mas ela tem sido torcida. Ela tem sido interpretada por homens. Ela tem sido torcida para a própria perdição, como mesmo São Paulo disse, que nos últimos dias o povo, tendo comichão nos ouvidos, amontoariam mestres religiosos para si, que pregassem conforme as suas próprias concupiscências da carne, conforme os seus desejos, conforme a sociedade exige. Mas sempre houve um remanescente. A Igreja de Jesus Cristo existe ainda na terra. Ainda há apóstolos, ainda há profetas, ainda há evangelistas, ainda há mestres na palavra, ainda há homens que amam mais a palavra do que a própria vida e que aproveitam da oportunidade que têm para falar ao povo e avisarem das coisas terríveis, da consequência do pecado. Repreender e chamar, porque toda palavra inspirada é pronta para redarguir, para exortar, para corrigir. Há sim mulheres ainda que inclinam suas cabeças, dobram suas cervizes e se aprazem de estar no posto de dever de uma esposa, de uma mãe de família. Há homens, há jovens que acima de toda esta façanha evangelística natural do mundo, eles buscam uma vida separada como a de Daniel, como a de Sadraque, a de Isaac, a de Abednego. A luz em alguma casa, a luz em algum lugar, me faz lembrar que quando a praga das trevas caiu no Egito, isso está escrito em Êxodo capítulo 10, versículo 23, você encontra isso. Caiu trevas a ponto de um não poder ver o outro. Um não podia ver a nudez do outro, porque estava tudo cego. E ninguém se levantou do seu lugar por 3 dias. Mas diz a Bíblia: mas todos os filhos de Israel tinham luz em suas habitações. Mas todos os filhos de Deus, nesta hora de trevas, têm luz em seus corações. E têm escolhido pelo Espírito Santo o caminho estreito, a porta estreita que conduz à vida eterna.
1: O caminho é estreito, mas eu vou caminhando. A vinda de Cristo está se aproximando.

E porque estreita é a porta, e apertado o caminho que leva à vida, e poucos há que a encontrem. Ouvintes amados, o Senhor vos abençoe sob esta palavra, que é o sal da terra, que é a luz do mundo, dependendo da maneira que a pessoa recebe. Jesus era tudo isto, mas para uns ele não passou de um Belzebu, enquanto para outros ele foi o Cristo, o Filho do Deus vivo. Deus os abençoe, em nome de Jesus Cristo. Amém.

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6: 23 horas e 7 minutos.
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1: Segunda-feira, 3 de agosto de 2026. Boa noite, eu sou Fernando Figa e vamos juntos em mais uma edição do nosso Jornal da Noite. Os fatos que marcaram o dia de hoje, muita informação e prestação de serviço. Você ouve nesta edição do Jornal da Noite. Dólar sobe e fecha R$ 5,08 à espera da decisão de juros e com petróleo no radar, Ibovespa cai. Anvisa proíbe lote falsificado de suplemento ômega 3 e interdita lotes de repelentes. Táxi sem volante da Amazon recebe autorização para operar comercialmente nos Estados Unidos. Carro voador da Embraer faz primeiro teste de voo horizontal. Também vamos falar sobre o IBS e a CBS, que entram a partir de agora na rotina de algumas empresas por meio da reforma tributária. Acompanhe a partir de agora as principais informações no Jornal da Noite.
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1: O dólar fechou em alta de 0,34% hoje, cotado a R$ 5,08. O Ibovespa, principal índice da Bolsa Brasileira, tinha queda de 0,04% na reta final do pregão. O petróleo voltou a ficar na mira dos investidores hoje após o presidente dos Estados Unidos, Donald Trump, cancelar novos ataques contra o Irã no final de semana. Além disso, balanços corporativos também seguem na mira dos investidores. E também hoje foi divulgado o boletim Focus. E também o Banco Central vai divulgar aí nesta semana a decisão sobre juros. A partir de amanhã tem a reunião do Copom, que é o Comitê de Política Monetária, que decide a taxa básica de juros. E a expectativa é que a taxa seja reduzida para 14%.
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1: Aqui o Agro é notícia. Seguro Rural fica fora de debate sobre El Niño. Por aqui, Fernando Figa, de volta, atualizando as informações do setor agropecuário. O Seguro Rural, principal política de gestão de riscos climáticos para a agricultura, ficou de fora do debate sobre medidas do governo para enfrentar possíveis efeitos de um El Niño muito forte neste ano. Com metade do orçamento de 2026 bloqueado, o Programa de Subvenção Federal, a contratação de apólices, gerido pelo Ministério da Agricultura, não foi sequer mencionado na reunião governamental no Palácio do Planalto na semana passada. Havia uma expectativa no mercado e no setor produtivo de que os recursos pudessem ser liberados, ainda mais com um alerta aceso no governo para os impactos do clima na produção agropecuária e nos preços dos alimentos. O Executivo anunciou a aplicação de R$1,3 bilhão em um pacote de ações de enfrentamento ao El Niño, como a formação de estoques, combate de incêndios e distribuição de cestas básicas, mas sem anúncios para o seguro rural. Sem a verba para a subvenção, que paga cerca de 30% da apólice, o acesso ao mecanismo de proteção das lavouras fica limitado. O trimestre de julho a setembro concentra a busca por financiamentos de custeio para o plantio da safra de verão, momento de maior contratação dos seguros. De janeiro a maio deste ano, as contratações de seguro agrícola no Brasil caíram 14% na comparação com o mesmo período de 2025. O orçamento inicial do programa de subvenção ao prêmio do seguro rural era de 1,01 bilhão de reais. Ele teve dois cancelamentos, de 25 milhões e 700 mil e de 56 milhões e 300 mil reais, e a verba caiu para 935 milhões e meio de reais. Em julho, houve bloqueio de 461 milhões. O Ministério da Agricultura não respondeu. Na semana passada, o Ministério do Planejamento e Orçamento detalhou o desbloqueio de 5 bilhões e 700 milhões, mas o Ministério da Agricultura não foi contemplado. Com isso, a verba do seguro rural continua bloqueada, sem perspectiva de liberação. Dos 473 milhões de reais disponíveis, 150 milhões foram usados na safra de inverno e outras culturas. A distribuição do restante dos recursos para aplicação no segundo semestre ainda não foi aprovada pelo Comitê Gestor Interministerial do Seguro Rural, pois não houve empenho dos recursos. O atraso trava a comercialização das apólices na ponta.
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1: Seguimos juntos com mais informação para você. E a Anvisa determinou a apreensão de um lote falsificado de um suplemento alimentar à base de ômega 3 e a interdição cautelar de lotes de repelentes de insetos após a identificação de irregularidades. As medidas foram publicadas hoje no Diário Oficial da União. Uma das resoluções determina a apreensão e proíbe comercialização, distribuição, fabricação, propaganda e uso de um lote do suplemento alimentar em cápsulas Ômega Flor Plus Vitaflor. Vitafor, aliás. Segundo a Anvisa, a medida foi adotada após denúncia de falsificação do lote, que estava sendo divulgado e comercializado em plataformas eletrônicas de venda. De acordo com a resolução, a fabricante do produto original informou que não reconhece a fabricação desse lote e registrou o boletim de ocorrência sobre o caso na Polícia Civil de Minas Gerais. Em outra medida, a Anvisa determinou a interdição cautelar de 3 lotes de repelentes de insetos após resultados insatisfatórios em análises do componente DET. Portanto, produtos aí sendo retirados de circulação pela Anvisa. Vamos agora à coluna Sementes da Liderança.
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2: Seja bem-vindo, seja bem-vinda ao nosso Sementes de Liderança, esse programa feito para semear na sua vida o melhor, os melhores resultados, o melhor futuro do seu sucesso em todas as áreas da sua vida.
3: Você foge de confrontos? Eu tenho uma notícia nada boa para te dar. Enquanto você não enfrentar os confrontos, você não vai nem evoluir, nem acabar com aquele confronto. O universo vai acabar colocando ele de novo, repetidamente, até você enfrentar. Imagina você querer subir de um andar para outro, olhando a escada, sem querer levantar o pé. É impossível achar que você vai para a próxima fase de um videogame sem enfrentar o chefão. Cada desafio da vida é um jeito de a gente aprender a colocar na mochila o equipamento para a próxima fase. Enquanto você não colocar esse equipamento, esse item novo, você não vai chegar à próxima fase.
1: Seguimos com o Jornal da Noite. O Zoox, empresa de veículos autônomos da Amazon, recebeu autorização do governo dos Estados Unidos para iniciar uma operação comercial limitada de seus robotáxis sem volante nem pedais. A Zoox afirmou que a decisão da National Highway Traffic concede à empresa a aprovação federal para começar a cobrar por viagens e que ela iniciará a cobrança pelo serviço em breve, primeiramente em Las Vegas, com a expansão para outros mercados, à medida que cumprir diversas exigências estaduais. A aprovação foi anunciada na quinta-feira pela Administração Nacional de Segurança no Tráfego Rodoviário. A decisão é considerada um marco para a indústria de carros autônomos porque permite que um veículo desenvolvido desde o início para funcionar sem motorista humano passe a operar comercialmente. Até agora, a maioria das empresas do setor adaptava carros convencionais para incluir sistemas de direção autônoma. O robotáxi da Zoox tem formato semelhante ao de uma pequena cabine elétrica, com duas fileiras de assentos voltadas uma para a outra. A empresa disputa espaço nesse mercado com a concorrente, como a Waymo, da Alphabet, que é a controladora do Google, e a Tesla, que também desenvolve veículos totalmente autônomos. Em entrevista exclusiva à agência Reuters, o administrador do órgão norte-americano afirmou que a autorização permite que a Zoox coloque em operação comercial até 2.500 veículos por ano durante os próximos 2 anos. Tudo é assunto no Jornal da Noite. Vamos agora à coluna Marcas e Patentes.

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1: Doutora Vanessa Albuquerque, seja bem-vinda.
2: Hoje nós vamos falar sobre planejamento e proteção. 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Ou um nome que vai te dar problema, ou uma identidade visual que pode te dar problema futuramente. Por quê? Porque a marca pode ser um conjunto de nome mais identidade visual. 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
1: A seguir tem mais informação no seu Jornal da Noite. Vamos trazer também Bianca Cardeiro com a coluna Happy Wine e muito mais.
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7: Filme Adaptação, um filme do ano de 2003, do gênero drama. Este filme traz em seu elenco Nicolas Cage e Meryl Streep. Já deu pra ver que o elenco é nota 10. E o filme traz a história de uma comédia excêntrica e nada convencional, sobre um escritor que, por puro desespero, decide incluir-se no roteiro que tenta adaptar com muita dificuldade. Já deu pra entender a linha do filme. Então, Nicolas Cage e Meryl Streep no filme Adaptação é uma ótima dica pra você estar curtindo aí, com sua família, com seus amigos, enfim, na sua próxima sessão de cinema.
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1: Muito bem, estamos de volta. Esse é o nosso Jornal da Noite. E vamos falar agora sobre o IBS e a CBS. O que significam estas siglas, que são os novos tributos criados pela reforma tributária? E para piorar, o pessoal também chama de IVA, né? O IVA dual, né? Porque o IVA é um imposto de valor agregado. Em tese seria um imposto único, né? Mas no caso, no Brasil, foram criados aí estes dois impostos, mas que são muito parecidos. Mas vamos à explicação então, porque a partir de hoje, empresas começam a adaptar as notas fiscais eletrônicas para incluir informações sobre dois novos tributos criados pela reforma tributária: a contribuição sobre bens e serviços e o imposto sobre bens e serviços. Portanto, CBS, contribuição sobre bens e serviços. IBS, imposto sobre bens e serviços. A medida faz parte da transição para o novo sistema de tributação sobre o consumo e tem como objetivo preparar as empresas e órgãos públicos para a substituição gradual dos impostos atuais. Apesar de o cronograma ter começado hoje, a Receita Federal informou que, neste primeiro momento, notas fiscais sem o preenchimento dos novos campos do IBS e da CBS não serão rejeitadas automaticamente enquanto os sistemas, né, passam por adaptação. A contribuição sobre bens e serviços será um tributo federal, que substitui o PIS, PASEP e COFINS. Já o imposto sobre bens e serviços será compartilhado entre estados e municípios e vai substituir o imposto sobre circulação de mercadorias e serviços, o ICMS, e o imposto sobre serviços. Os dois tributos fazem parte do novo modelo de imposto sobre o valor agregado, criado pela reforma tributária, para simplificar a cobrança de impostos sobre o consumo. Em 2026, as empresas que cumprirem as novas exigências da reforma tributária, como informar corretamente os dados nas notas fiscais, não precisarão pagar os novos tributos. Caso seja necessário recolher os valores de teste, 0,9% de CBS, 0,1% de IBS, a legislação prevê mecanismos de compensação com tributos federais, evitando aumento permanente de carga tributária nessa fase de transição. O que muda a partir de hoje? A primeira etapa da implementação atinge empresas que não fazem parte do Simples Nacional e que emitem determinados documentos fiscais eletrônicos, como a nota fiscal eletrônica, NFE, e a nota fiscal de consumidor eletrônica, NFC-E. E também o conhecimento de transporte eletrônico. Esses documentos passam a ter campos específicos para informar dados relacionados ao IBS e à CBS. Vamos seguindo com a nossa programação, o nosso Jornal da Noite. Agora tem a coluna Happy Wine.

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1: Olá, eu sou a Bianca Carneiro, sommelier, jornalista e integrante do Happy Wine. Vamos lá para mais uma coluna sobre vinhos e enoturismo? Quem gosta de vinho e também aprecia experiências diferentes tem mais um bom motivo para colocar a Serra Gaúcha no roteiro desse inverno. O tradicional passeio da Maria Fumaça entre Bento Gonçalves, Garibaldi e Carlos Barbosa acaba de renovar a carta de vinhos do Licenza del Vino, um passeio temático em um vagão exclusivo criado especialmente para os apaixonados por enoturismo. A experiência funciona assim. Durante o trajeto de trem, os passageiros recebem uma taça exclusiva e degustam 4 rótulos gaúchos cuidadosamente selecionados para a estação. Ao longo do percurso, um sommelier apresenta detalhes sobre cada vinho, explicando características, aromas, estilos e curiosidades das uvas. Na seleção de outono e inverno, válida de maio a outubro, os passageiros poderão provar o branco Pinot Grigio da Miolo, os tintos Marcelin da Garibaldi e Arinarnoa da Peruso, além do espumante Brut Ouro Rosé da Salton. Aliás, vale abrir um parêntese aqui para destacar duas uvas que despertam curiosidade. A Marcelin, por exemplo, é um cruzamento entre Cabernet Sauvignon e Grenache, conhecida por produzir vinhos macios, aromáticos e muito gastronômicos. Já a Arinarnoa é uma variedade francesa, menos conhecida do público, mas que vem ganhando espaço por entregar vinhos intensos, estruturados e com excelente potencial de harmonização para os dias mais frios. O Licenza del Vino acontece desde 2018 e une a tradição da Maria Fumaça ao universo do vinho em um vagão exclusivo, transformando o passeio em uma verdadeira imersão na cultura da Serra Gaúcha. O ingresso inclui o bilhete do trem, a taça exclusiva, as degustações e ainda a entrada para o Parque Cultural Epopeia Italiana, que conta a história da imigração italiana na região. O passeio acontece aos finais de semana, mediante consulta de datas no site oficial da Giordani Turismo. Uma ótima sugestão para quem gosta de unir paisagem, história, vinho e experiência em um único programa. Quer saber mais dicas e informações sobre vinho e enoturismo de um jeito descomplicado? Siga o arroba OHappyWine no Instagram, no YouTube e no Spotify. Saúde e até o próximo brinde.
0: Muito obrigado, Bianca, pelas informações. A Bianca Carneiro, que é sommelier e jornalista e contribui toda segunda-feira aqui no Jornal da Noite. E o carro voador da EVR Mobility, empresa ligada à Embraer, deu um novo passo no desenvolvimento da aeronave. O protótipo realizou o primeiro teste de transição de voo com a ativação da hélice traseira, que permite a mudança de voo vertical para horizontal. O anúncio foi feito pela subsidiária da empresa com sede em Melbourne, na Flórida. Segundo a empresa, o teste do protótipo de seu veículo elétrico de decolagem e pouso vertical, conhecido popularmente como carro voador, ocorreu na unidade da Embraer, em Gavião Peixoto, no interior de São Paulo. Quando estiver validado, o modelo será produzido em série em uma fábrica em Taubaté, São Paulo. O teste de voo não foi feito, portanto, nos Estados Unidos, tá? Foi feito em Gavião Peixoto, no interior de São Paulo. Inclusive, essa informação aí tinha sido publicada de forma equivocada na imprensa. E o resultado do teste foi divulgado pela Embraer e pela IVE nesta segunda-feira, mas a data em que o voo foi realizado não foi informada. Segundo a Embraer, o ensaio representa um avanço no desenvolvimento da aeronave por ter marcado a primeira ativação do sistema de propulsão traseira durante um voo. Durante a atividade, a aeronave permaneceu no ar por 3 minutos e 9 segundos, percorrendo cerca de 1,5 km a uma altura de 27 metros do solo, além de atingir uma velocidade máxima de 55 km por hora com a hélice traseira operando. De acordo com a empresa, o funcionamento da hélice durante o teste confirmou uma etapa importante do projeto e representa mais um avanço no desenvolvimento do veículo voador. Nas próximas semanas, a empresa pretende ampliar os testes de velocidade do eVTOL. Também serão realizados testes no sistema de comunicação por rádio para avaliar o desempenho da aeronave em voos de até 92 km por hora. Portanto, o carro voador. Bom, olhando aqui, né? A gente olhando o carro voador, muito parecido com um helicóptero, né? Visualmente, né, o design dele lembra muito um helicóptero, né, mas, né, com o objetivo aí diferente, né? E um comportamento também diferente, a questão de velocidade e tudo mais. Portanto, né? Esse é o veículo, o carro voador, como é conhecido, né? Como vem sendo apelidado, desenvolvido então pela Embraer. Seguimos com o Jornal da Noite. Agora vamos trazendo a coluna Esporte e Saúde.

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1: Oi pessoal, aqui é o Dr. Thiago Viana, médico do esporte. Nesta edição da coluna Esporte e Saúde, eu vou falar sobre cansaço. Quais são as principais causas de cansaço? Você sabe? Então vem comigo que eu vou explicar melhor nesse áudio. Olha só, gente, o cansaço ele pode ter várias causas, né? Elas podem ser divididas em categorias, né? Categorias físicas, emocionais, comportamentais. E eu vou trazer para vocês aqui algumas das causas, tá? Uma das principais, sem dúvida alguma, é a qualidade do sono, tá? Então, a falta de sono, quantidade de sono, a qualidade do sono, isso pode levar a um cansaço aí constante durante o dia, né? Então, problemas como insônia, apneia do sono, né? São muito comuns e tem que ser avaliado em pacientes que estão com queixa de cansaço. Além disso, estresse, ansiedade, né? Eles podem aumentar a sensação de fadiga e diminuir também, com isso, a qualidade do sono e levando o paciente a ficar mais cansado durante o dia. Além disso, alimentação inadequada, né? Uma dieta pobre em nutrientes, deficiências vitamínicas, como ferro, né? Que pode gerar até uma anemia, deficiência de vitamina D. A gente sabe que a vitamina D ela é extremamente importante para o humor, né? É um antioxidante. Então, além disso, o consumo excessivo de alimentos processados também, né? Ricos em sal, em açúcar, em gordura, também pode contribuir para o cansaço. Outras causas, né? Sedentarismo. Falta de energia, de atividade física, né? Ela pode reduzir os níveis de energia, aumentar a sensação de cansaço. Problemas médicos, né? Eu já disse um pouco de anemia, mas a própria diabetes, doenças de tireoide, o hipotireoidismo, por exemplo, doenças cardíacas, doenças autoimunes, né? Então, tudo isso pode levar a uma sensação de fadiga, de cansaço, né? Alguns medicamentos, a gente tem que pensar em alguns medicamentos que eles podem ter como efeitos colaterais, né? Cansaço e fadiga, então é sempre importante saber, né, entender o que o paciente está tomando, né? Sobrecarga mental, emocional, aquele paciente que está passando aí por um momento de alta responsabilidade, né, de tarefas excessivas, também pode levar a um desgaste. E além disso, uma última causa que eu quero trazer aqui é a desidratação, né? Então, quando você não está bem hidratado, isso afeta com certeza os seus níveis de energia, né? Então, por isso sempre é importante uma avaliação médica quando a queixa é cansaço. Beleza, gente? Esse foi o tema de hoje do Esporte em Saúde. Eu volto na próxima semana. E se você tem dúvida ou quer saber mais sobre estes e outros assuntos, me siga lá no Instagram, arroba Dr. Thiago Viana. Eu fico por aqui e até a próxima.
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2: Tecnologia para o seu dia a dia. Por aqui, Fernando Figa e o Momento Smart. Tecnologia invade entretenimento com experiências imersivas. A tecnologia está mudando também a forma como os consumidores, né? Como a gente consome entretenimento. Um exemplo recente é o espetáculo que mistura circo, luzes e tecnologia interativa, criando uma experiência diferente para o público. O evento utiliza telas gigantes, iluminação avançada e até elementos inspirados em robótica. O evento utiliza telas gigantes, iluminação avançada e até elementos inspirados

0: pela sua companhia, pela sua audiência e até amanhã.
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2: Olá, como você tá? Tudo bem? Começa agora o Nitro Music aqui pela sua melhor rádio comigo, Bia Ipsen. Ficaremos juntos por uma hora conferindo as melhores aí do flashback, relembrando todos os estilos pra você aqui e aquelas músicas aí de 10, 20, 30, 40, 50 anos atrás, você confere por aqui. Pra começar com música boa, vamos lá.
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6: Atenção, você que é fã de John Lennon. Uma música totalmente inédita do ex-Beatle, gravada em 1965, estará na edição especial de Rubber Soul, que terá lançamento no próximo dia 2 de outubro. Ninguém sabia que essa canção existia. Ela nunca vazou antes.
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13: 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Voltamos com o Nitro Music, o melhor do flashback de todos os tempos.
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5: Oi, gente! Almanac Musical no ar, por aqui Eduardo Maidana e hoje nós falamos de Big in Japan, single de estreia da banda alemã Alphaville. A faixa faz parte do álbum Forever Young, de 1984. O single foi um grande sucesso em diversos países, incluindo Suíça, Alemanha e também a Suécia. Foi também a única faixa de Alphaville a entrar na parada UK Single Charts, parada oficial de sucessos do Reino Unido. A música também alcançou o número 1 no Hot 100 Dance Club Play em dezembro de 1984 nos Estados Unidos, e a gente recorda agora.

0: O Almanac Musical de hoje fica por aqui. Até a nossa próxima edição. Tchau.
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5: Segundo a imprensa norte-americana, Paramount Warner estariam disputando o remake de A Hora do Pesadelo. Dizem que a Warner quer fazer um reboot focado numa nova história e personagens inéditos, mantendo a presença de Freddy Krueger. Já Paramount teria ideia de um remake quadro a quadro, que pretende reaproveitar ideias descartadas do roteiro original.
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1: Agora eu vi aí que sim, vou indo nessa. Obrigada pela companhia, obrigada pela sua audiência. A gente se encontra por aqui. Beijão pra você, viu? Fica com Deus, um grande abraço. Tchau, tchau.
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12: Meia-noite e 59 minutos.
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3: Você sabe qual é o animal que tem focinho de porco, orelhas de mula e cava tocas debaixo da terra como uma toupeira? É o Oricteropo. Por isso, é também chamado de porco da terra pelos sul-africanos. O Oricteropo é encontrado na África Central e Meridional, nas regiões de solos arenosos ou argilosos. Tem hábitos solitários e noturnos. Dorme durante o dia em sua toca e à noite sai à procura de alimento. Não corre com rapidez e isso torna o animal cauteloso e tímido.
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9: Atenção, você que é fã de John Lennon. Uma música totalmente inédita do ex-Beatle, gravada em 1965, estará na edição especial de Rubber Soul, que terá lançamento no próximo dia 2 de outubro. Ninguém sabia que essa canção existia. Ela nunca vazou antes.
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5: Você sabia que a China é o país mais populoso do mundo? Cerca de um quinto das pessoas em todo o planeta são chineses. Para se ter uma ideia, se você morasse na China, provavelmente nesse exato momento estaria dividindo o cômodo em que está com mais 7 pessoas.
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7: Cidade FM. 2 horas e 34 minutos.
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1: Pele e pelos saudáveis refletem uma boa nutrição, uma vez que diversos nutrientes são fundamentais para a renovação da pele, crescimento e coloração do pelo. Ao exemplo, podemos citar a proteína, que é o principal componente do pelo. O zinco está ligado à síntese de queratina. Cobre, que influencia na coloração do pelo, e o ácido graxo ômega 6, que ajuda na hidratação da pele. Por isso, ofertar ao seu cão um alimento de alta qualidade, completo e balanceado, é importante para fornecer os nutrientes necessários para que torne a pele e o pelo mais saudáveis, bonitos e brilhantes.
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8: 3:03.
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4: 4 horas.
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7: Você sabe por que os rolos fotográficos eram vendidos com 12, 24 e 36 poses? Oscar Barnack criou a câmera Leica, que tinha capacidade máxima de 36 fotografias. E a Kodak adaptou o padrão dessa câmera para o comprimento do rolo. A empresa lançou ainda o rolo de 18 fotos, aumentou para 20 e depois para 24. Esse aumento foi devido à preferência do consumidor, assim como o lançamento do rolo com 12 fotos. Apesar de mais caro, esse número acabava com a inconveniência de ter que tirar mais fotos que o necessário só para acabar com o filme.
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12: 4 horas e 20 minutos.
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1: 4 horas e 24 minutos. Bom.

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3: Olá pessoal, Almanac Musical no ar por aqui, Eduardo Maidana, e hoje nós falamos de Na Rua, Na Chuva, Na Fazenda, primeiro álbum de estúdio do cantor e instrumentista, compositor e produtor brasileiro Hildon, lançado em 1975 pela gravadora Polydor. O álbum é considerado um clássico do soul brasileiro e um marco da música negra em geral, tendo transformado Hildon em um dos três artistas precursores da música soul no Brasil, junto com Cassiano e Tim Maia. O álbum conta com a canção Na Rua, Na Chuva, Na Fazenda, que dá título ao trabalho, e que foi regravada posteriormente pela banda Kid Abelha. Além de clássicos como Na Sombra de Uma Árvore, Vamos Passear de Bicicleta, Acontecimento, regravado posteriormente por Marisa Monte, e As Dores do Mundo, regravado posteriormente por Jota Quest. A gente recorda agora Na Rua, Na Chuva, Na Fazenda, com Hildon.

0: 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Tchau.
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2: 4 horas e 40 minutos.
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1: 4 horas e 45 minutos.

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0: Hoje é terça-feira, dia 4 de agosto, dia de São João Maria Vianney e dia do Padre. Embora no domingo nós comemoramos as vocações dentro do clero e especialmente do padre, mas em São João Maria Vianney, no dia dele, nós recordamos o dia do padre e eu peço aqui as suas orações por todos os sacerdotes. Também lembro que nós vamos, na semana que vem, fazer 7 dias de oração pelas famílias. Quem de nós não precisa de oração pela nossa família? Por isso, coloque na sua agenda, a partir de domingo, dia 9 de agosto, nós teremos uma oração por dia. Do dia 9 ao dia 15, na Semana Nacional da Família, será uma semana de oração pela família, no canal do YouTube Padre Alex Nogueira. Por isso, já deixe na sua agenda, domingo que vem, temos um encontro para rezar o primeiro dia desta semana de oração pelas famílias. Iniciamos neste momento esta oração da manhã, em nome do Pai, e do Filho, e do Espírito Santo. Amém. Que o Deus da esperança, que nos cumula de toda alegria e paz em nossa fé, pela ação do Espírito Santo, esteja sempre convosco. Bendito seja Deus que nos reuniu no amor de Cristo. Fortalecidos neste amor, ouçamos agora o Evangelho desta terça-feira.
1: Não importa se não vem como esperava. 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
0: Evangelho de Jesus Cristo segundo Mateus, capítulo 15, versículo de 1 a 2 e versículo de 10 a 14. Naquele tempo, alguns fariseus e mestres da lei, vindos de Jerusalém, aproximaram-se de Jesus e perguntaram: Por que os teus discípulos não observam a tradição dos antigos? Pois não lavam as mãos quando comem o pão. Jesus chamou a multidão para perto de si e disse: Escutai e compreendei. Não é o que entra pela boca que torna o homem impuro, mas o que sai da boca. Isso é o que torna o homem impuro. Então, os discípulos se aproximaram e disseram a Jesus: Sabes que os fariseus ficaram escandalizados ao ouvir tuas palavras? Jesus respondeu: Toda planta que não for plantada pelo meu Pai Celeste será arrancada. Deixai-os, são cegos guiando cegos. Ora, se um cego guia outro cego, os dois cairão no buraco. Palavra da salvação. Glória a vós, Senhor. Neste Evangelho, nós temos Jesus que condena algumas tradições guardadas pelos fariseus. Lembremos aqui, Jesus não está condenando todo tipo de tradição. A sua condenação é especificamente a algumas tradições, e estas que esvaziavam a lei de Moisés, exatamente porque eram puramente humanas e muitas delas guardadas de certo orgulho e vaidade. Jesus não é contrário à verdadeira tradição. Lembremos muito bem que a autoridade de toda a tradição que vem de Deus está na pessoa de Jesus Cristo. Nós que somos cristãos católicos, guardamos a tradição dos apóstolos. A nossa fé é apostólica. Eles testemunharam Jesus e de geração em geração, os sucessores dos apóstolos guardam essa tradição, que é o tesouro da nossa fé. E dentro de nossa tradição está também a Sagrada Escritura, que é fruto da própria tradição. Temos de tomar cuidado, porque Jesus aqui, ele é categórico contra aquelas tradições que de fato eram puramente humanas guardadas pelos fariseus. E aqui uma delas, Jesus está dizendo muito claro, é quanto aos alimentos que diziam eles tornar o homem impuro. E Jesus fica muito claro ao dizer: nenhum alimento torna o homem impuro. O que torna o homem impuro é aquilo que sai do seu coração. No Antigo Testamento, nós encontramos proibições para não se comer, por exemplo, carne de porco. Mas Jesus aqui está afirmando: nenhum alimento é impuro. Nesse sentido, nós devemos tomar cuidado com a nossa vida interior, porque do nosso interior surgem as raízes de muitas atitudes que nos tornarão impuros. Que construamos o nosso edifício espiritual debaixo da graça de Deus, fundamentados em Jesus Cristo e seguindo a verdadeira tradição dos apóstolos. Esta, que nós temos certeza, é de origem divina, porque vem de Jesus Cristo. Rezemos agora, com você e por você, as orações deste dia, pedindo ao Senhor que edifiquemos o nosso edifício espiritual na caridade, na fé, na esperança e sempre pela via da humildade. Pai nosso que estais nos céus, santificado seja o vosso nome. Venha a nós o vosso reino. Seja feita a vossa vontade, assim na terra como no céu. O pão nosso de cada dia nos dai hoje. Perdoai-nos as nossas ofensas, assim como nós perdoamos a quem nos tem ofendido. E não nos deixeis cair em tentação, mas livrai-nos do mal. Amém. Ave Maria, cheia de graça, o Senhor é convosco. Bendita sois vós entre as mulheres, e bendito é o fruto do vosso ventre, Jesus. Santa Maria, Mãe de Deus, rogai por nós, pecadores, agora e na hora de nossa morte. Amém. Glória ao Pai, ao Filho e ao Espírito Santo, como era no princípio, agora e sempre. Amém. Jesus, manso e humilde de coração, fazei o nosso coração semelhante ao vosso. O Senhor esteja convosco. Ele está no meio de nós. A nossa proteção está no nome do Senhor, que fez o céu e a terra. O Senhor Jesus Cristo esteja contigo para te proteger. Esteja à tua frente para te conduzir e atrás de ti para te guardar. Olhe por ti, te conserve e te abençoe. Amém. E a bênção de Deus Todo-Poderoso, Pai e Filho e Espírito Santo, desça sobre vós e permaneça para sempre. Amém. Que nesta terça-feira você permaneça na paz e na alegria que vem de Jesus. Abençoado dia para você e sua família.

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5: 5 horas e 12

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9: 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E aí, tá tudo bem? Tá tudo certo? Eu sou o Fontenelle, estamos chegando, tô contigo até às 7. Bom dia, alegria!
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9: Bom dia, turma! Bom dia, caboclada, terça-feira gostosa, bom dia, um novo dia. Surpresas. Muitas, muitas surpresas. Sorria.

bom dia, terça-feira. Bom dia. Terça-feira, gente, estamos juntos. Terça-feira, dia 4 de agosto do ano 2026. Semana Cultural Nordestina está acontecendo, né? Dia da campanha educativa de combate ao câncer. Hoje também é Dia Internacional da Conscientização pela Coruja. Hoje é o seu dia, tá aniversariando hoje. Parabéns pra você, saúde e paz. Bora acordar o Brasil, bora despertar, tá na hora, gente. Vamos que vamos, bora que bora. Acorda aí, é terça-feira, Cabocrão. Bora, tá na hora. Bom dia, homem. Estica o corpo. Bora tirar o povo da cama, tá na hora. Vamos que vamos, bora que bora. Acorda aí, tá na hora. Bora nessa. Mais um dia vem começando. O cachorro vai fazendo arruaça. Passarinho que não deve nada pra ninguém já está batendo asas. Vamos juntos durante duas horas. 0800-558-0057. Começando bem com eles, Zé Moreno e Morenito. Desconsolo no Alô, bom dia! Ah.

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2: É muita moda boa pra você começar bem o seu dia, terça-feira bem gostosa. A Toninha Cândido está em Santo André, Neuza Gonçalves em Itapevi, o Claudinho da Viola está em Formosa, Goiás.

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1: Luiz Fernando e João Pinheiro, viola combatente no Alô, Bom Dia.
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3: Alô?
2: Alô? Alô, bom dia.
1: Bora pro WhatsApp, bora falar com o Brasil. A turma tá acordando, alô.
4: Bom dia, meu amigo.
1: Bom dia.
4: Como é que você tá, cabocrão?
1: Chique bacanizado.
4: Devair de Itumbiara, Goiás.
1: Devair, tá bom,
4: assim
1: nele?
4: Assim que der, toca aí pra mim. O menino caçador.
1: Só se for agora, vou caprichar pro Sênego, velho. Alô, bom dia.
5: Bom dia, Frantinelli.
1: Dia.
5: Bom dia, meu amigo.
1: Bom, menino.
5: Como está?
1: Ah, firme.
5: Bom.
1: Ô, danado.
5: Tamo aqui, rapaz. Tomando mate.
1: Aí sim.
5: Curtindo.
1: Bom demais.
5: O Frantinelli.
1: Tempinho meio frio, né? Tomar um mate é bom. Alô.
5: Frantinelli, aqui é Antônio Marco da cidade de Saúde.
1: E aí,
5: Antônio? Toca pra nós aí, Chitãozinho Chororó,
1: claro,
5: 60
1: menino.
5: Dias apaixonado.
1: Caprichado.
5: Quem chegar primeiro espera, viu?
1: Ah, hoje eu cheguei primeiro, viu? Tava te esperando aqui, nego, velho. Lourenço e Lorival, menino caçador. Bora juntos no rádio na terça-feira gostosa.

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2: É moda boa pra você começar bem o dia? Pra você despertar? Hã? Vamos nessa! Alô, Djanir, tá em Presidente Prudente. O José Fogaça tá com nós em Pitanga.

60 Dias Apaixonados, de 1979. No Alô, Bom Dia, a gente recorda, mata a saudade, traz pra você os grandes nomes da música sertaneja. Deixa eu abraçar o Cristiano, que tá com a gente em Iuna, né? Lá no Espírito Santo, acompanhando o Fontenelle. José Pérez tá com nós em Araraquara. Muito obrigado pra você de Araraquara, você de todo interior paulista. Maria Machado tá com a gente em Nova Chavante também, né, Maria? Aquele abraço, tá, meu bem? Muito obrigado pela audiência de todos vocês. Zé Vicente, Dona Olga, Araçoiaba da Serra, sempre ligado com o Fontenelle. O Cavanha tá em Barretos, o Mário está em Araraquara também, né, Mário? Aquele abraço. João Bosco tá em Cotia, São Paulo. Anésio em Guierê, no Pará, no Paranazão, tá por aqui. O Paulo Barbosa em Buritizeiro. Maria Patrícia tá com nós no Alto do Taquari, Mato Grosso. Márcia Miranda em Cerejeiras, Rondônia. O Fabinho Oliveira está em Santa Rita do Passa Quatro, não é, meninão? Aquele abraço, aliás, Santa Rita do Araguaia, no Goiás. Abraço pra todo mundo. Minha amiga Regina Silva tá em Resende. Alô, Jorjão Chocolate, Paraíba do Sul. O Washington Souza, Nortelândia. O Washington Novaes também com nós em Arenápolis. O Sérgio Henrique está no Núcleo dos Bandeirantes. Bom dia, boa terça!

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6: Você sabe por que a neve é branca? A cor da neve resulta da irradiação de luz branca. Ao invés de absorver a luz, a estrutura complexa que compõe a neve impede-a de se refletir no interior do floco, pela ordenação atômica que possui. Quando a luz solar branca entra na neve, ela se espalha tão rapidamente pelos cristais de gelo e bolsas de ar que a maior parte delas é expulsa.
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14: Olha, gente, estamos de volta aqui pela Rádio Cidade. Olha, um começo de dia super gostoso pra você, hein?
13: Alô,
14: bom dia! Tamo juntos aqui pela Rádio Cidade. 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

0: Bora acordar, gente! Mais um dia surgindo, terça-feira gostosa. Bom dia pra você! Bora acordando e despertando, gente! Aumenta o volume do rádio.
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3: Olá, ouvintes do Alô, Bom Dia e do amigo Sérgio Fontenelle. Aqui quem fala com o Sidney Sertanejo. Hoje, terça-feira, desejo para você um bom dia, que Deus abençoe você aonde você estiver. E continuando com a nossa playlist de modas para você guardar, trago hoje a moda do Itamaracá e José Nilton, gravada em 1980, chamada Noite Triste. Essa moda é composição do Solevante e Itamaracá. Se você conhece, é mais uma oportunidade para você relembrar. E se você não conhece, salve aí na sua playlist. Então é isso, meus amigos. Vamos ouvir Noite Triste de Itamaracá e José Nilton. Um ótimo dia para vocês, uma ótima terça-feira. Até amanhã. Tchau.

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2: Em música boa, em música caprichada. Alô, meu amigo Arnaldo, tá com nós em Campinas. A Roseli está em Campinas das Missões. Aliás, Campina das Missões, corrigindo aqui. Meu amigo Eliseu em Guaxupé.

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3: Alô?
4: Alô?
2: Alô? Alô, bom dia.
1: Bom dia, alegria. 0800-558-0057. Bom dia.
5: Bom dia, bom dia, Serginho.
1: Bom dia.
5: Bom dia, caboclos. Fala com nós.
1: Tô falando, tô Serginho, por cá, nego.
5: Toca pra nós aí com... Ah. Milionário Zé Rico.
1: Olha aí.
5: Carro velho.
1: Ô, oh, moda caprichada, hein? Bom dia, alegria.
6: Bom dia, bom dia, bom dia.
1: Bom dia.
6: Fontenelle, toca o modão pra nós aí de Chico Rei Paraná.
1: Agora, nego.
6: Qualquer uma, que essa dupla é muito boa demais.
1: É maravilhosa, né, irmãozão? Uma terça-feira abençoada pra você. Bora tomar um cafezinho aqui. Alô?
7: Alô, bom dia, Fontenelle.
1: Bom dia.
7: Sou Dorvalina de Costa Rica.
1: Ô, Dor.
7: Toca pra mim, se for possível. Homem sempre homem com Silveirinha. Um abraço.
1: Que maravilha. Amigo. Beijão no coração, meu bem. Milionário José Rico.
8: Meu
1: carro velho.
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1: Bom dia, alegria, bora juntos, começando mais um dia, minha amiga Elisena. Oi Elisena, tudo bem? Está em Ibiraçu, Espírito Santo, tá acordando ao som do Alô, bom dia, né? Aquele abraço especial também para Ingrid Souza.

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5: 5 horas e 53 minutos.
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9: Oi, turma! Bom dia! Estamos de volta aqui no Alô, Bom Dia pela Rádio Cidade, tocando moda boa, modão gostoso. Bom dia!
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3: Bom dia, amigo produtor. Você está ligado no Centro do Agro com Cláudio Natel. O foco agora é a economia, a energia fotovoltaica. O sol, que faz a sua planta crescer, também pode pagar a sua conta de luz. O segredo para quem trabalha com irrigação ou criação de aves e suínos é investir em placas solares. O custo de

instalação caiu muito e o retorno vem rápido na economia da fatura mensal. Transformar o telhado do galpão em uma usina de energia é o jeito mais moderno de reduzir o custo de produção e aumentar a sobra no fim do mês. Esse foi o Centro do Agro. Fiquem com Deus.

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1: Eu estou do seu lado, quero você aqui comigo. Amelinho Vendrame está em Jaguariaíva. Aliás, Jaguariúna, quem está em Jaguariaíva é o Hélio. Alô, Paranazão, bom dia. Obrigado pela audiência, pode viu? Pensar.

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1: 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Alô, bom dia!
2: Boa terça, gente! Bora acordar, tá na hora, hein? Bom dia!

0: Lucas e Albert, Malu.
1: Você pediu, você participou. 0800-558-0057.
2: Alô?
3: Alô?
1: Alô? Alô, bom dia.
0: Bora pro Zap Zap, bora prosear com os ouvintes de todo o Brasil. Alô?
4: Bom dia, Fontenelle.
0: Bom dia.
4: Tudo bem?
0: Tudo meu bem.
4: Eu sou a Aparecida Rodrigo dos Santos.
0: Ô, Aparecida.
4: Sou aqui de...
0: Que legal.
4: Assentamento Mateira.
0: Olha só.
4: Paraíso das Águas.
0: Paraíso das Águas.
4: Mato Grosso do Sul.
0: Alô, Mato Grosso
4: Quero
0: do Sul.
4: Quero pedir Roberto Carlos.
0: Ah.
4: Eu acho que é Baile da Saudade. Eu acho que é isso mesmo.
0: Que
4: é Baile da Saudade.
0: Vou ver se eu tenho aqui. Se eu tiver, eu toco pra você, meu bem. Obrigado. Deus te abençoe. Alô.
5: Aqui é o João do Santos Soares, aqui de Alto Araguaia, Mato Grosso.
0: Ô, companheiro, você tá bom?
5: Eu... ouve seu programa todos os dias de manhã
0: que
5: cedo.
0: Que gostoso, irmão.
5: Eu quero pedir pra você um modão amanhã cedo.
0: Agora.
5: Com o estilo de Goiás.
0: Olha aí.
5: Barquinha de
0: Esse
5: ouro.
0: Essa é bonita, hein?
5: Quero oferecer para todos que tiver ligado no seu programa.
0: Obrigado, meu irmão. Deus te abençoe. Um abração gostoso pra você, viu?
6: Sérgio Fontenelle, Luiz Mutuca de Rio de Janeiro. Sou seu ouvinte arando.
0: Que legal, irmão.
6: Eu quero ouvir a música de O Menino da Porteira com o Sérgio Reis amanhã de manhã.
0: Agora,
6: você
0: nego.
6: Toca pra gente?
0: Deixa comigo. Seu pedido é uma ordem. Chega aqui perto do rádio. Vem cá, vem cá. Isso, deixa o Fontenelle dar um abraço gostoso no cê, caboclo velho. Tamo juntos, menino da porteira, no Alô, bom dia.
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1: Alô, gente querida do Triângulo Mineiro, abraçando aqui o Arnaldo, tá em Uberlândia, Silvana está em Araguari, bom dia, boa terça.
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5: Estamos de volta, juntos em mais uma hora super gostosa aqui pela cidade. Hora de número 6 da nossa programação. Até às 7, eu tô contigo.
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0: Estamos no ar em todo lugar. Vem comigo, vamos juntos, tocando a boa música sertaneja, juntos em mais uma hora.
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3: Que alegria estar no Alô Bom Dia com Sérgio Fontenelle. Uma abençoada terça-feira para todos os nossos ouvintes. Eu tenho certeza de que Deus vai falar muito ao seu coração através deste programa. Mateus capítulo 14, versículos de 13 a 21. Naquele tempo, quando soube da morte de João Batista, Jesus partiu e foi de barco para o lugar deserto e afastado. Mas quando as multidões souberam disso, saíram das cidades e seguiram a pé. Ao sair do barco, Jesus viu uma grande multidão, encheu-se de compaixão por eles e curou os que estavam doentes. Ao entardecer, os discípulos aproximaram-se de Jesus e disseram: "Este lugar é deserto e a hora já está adiantada. Despede as multidões para que possam ir aos povoados comprar comida." Jesus, porém, lhes disse: Eles não precisam ir embora, dá-lhes vós mesmo de comer." Os discípulos responderam: "Só temos aqui 5 pães e 2 peixes. Jesus disse: "Trazei-os aqui." Jesus mandou que as multidões se sentassem na grama, então pegou os 5 pães e os 2 peixes, ergueu os olhos para o céu e pronunciou a bênção. Em seguida, partiu os pães e deu aos seus discípulos. Os discípulos os distribuíram às multidões. Todos comeram e ficaram satisfeitos, e dos pedaços que sobraram recolheram ainda 12 cestos cheios, e os que haviam comido eram mais ou menos 5.000 homens, sem contar mulheres e crianças. Palavra da salvação. Jesus disse para eles: eles não precisam ir embora. Eles não. É como se Jesus estivesse dizendo: eles têm comigo, eles têm tudo, tanto o material quanto o espiritual. Eu sou Deus, que sou o pão vivo descido do céu, e eu sou aquele que também. Todo material é Deus quem dá. Ele está dando pão para todo mundo comer. Todo material é Deus quem dá. E principalmente, o que a nossa alma precisa. O que eu mais necessito é Jesus. Pai, Filho, Espírito Santo. Amém.
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3: Eu quero clamar agora por você, quero clamar pela sua família. Vem, Espírito Santo, enche todos os que estão acompanhando este programa agora. Libera, Senhor, para esta pessoa o que ela mais precisa, para o corpo e para a alma. Libera, Senhor, curas e libertações em nome de Jesus para esta pessoa que escuta e para toda a sua família. Eu clamo a tua poderosa bênção. Visita agora com bênção de proteção. A bênção que só o Senhor pode dar. Abençoe-vos o Deus Todo-Poderoso, Pai, e Filho e Espírito Santo. Amém.
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3: E eu quero lembrar você, se você quiser ouvir mais pregações, mais meditação da palavra, basta você me acompanhar no meu canal do YouTube, Frei Gilson / Som do Monte, no meu Instagram, no meu Facebook, no meu TikTok, e lá você vai encontrar muito mais palavra de Deus para você.
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7: 6 horas e 25 minutos.

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7: Alô, bom dia!
8: E aí, tá tudo bem? Estamos aqui na Rádio Cidade. Ó, vamos juntos? Bora ouvir muita música boa. 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

0: É muita música e alegria no começão do seu dia. Estamos juntos, viu? Aqui no rádio e na internet. Bora, bora ouvir música sertaneja de qualidade. Aqui, ó.
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3: Mantendo uma longa tradição, a Confederação Nacional do Transporte divulgou a 26ª edição da pesquisa sobre as condições das estradas. Realizado todos os anos desde 1995, o estudo avaliou mais de 111 mil quilômetros de rodovias pavimentadas. Foram 32 dias de trabalho. Segundo a pesquisa, a malha asfaltada representa atualmente 12,4% do total. São pouco mais de 213 mil quilômetros. Todo o resto é de terra. A CNT alerta que nas últimas 5 décadas, o investimento do Brasil em infraestrutura de transportes foi reduzido de 2% do PIB para 0,1%. Essa realidade explica porque o país ainda tem poucas estradas, considerando o tamanho do território. E o pior, de baixa qualidade. De acordo com o estudo, em 2023, mais de 67% dos trechos avaliados tinham algum problema. Também foram detectados 2.648 pontos críticos. A exemplo das edições anteriores, as rodovias concedidas receberam as melhores notas, mas apenas 64% estavam bem conservadas. Na rede pública, unindo BRs com estaduais, a situação está muito pior. 77% foram classificadas como regulares, ruins ou péssimas. O estudo completo tem mais de 200 páginas e pode ser acessado gratuitamente no site da CNT. O endereço é www.cnt.org.br. 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

0: Gino e Geno, garrei bebê no Alô Bom Dia, o caprichadão número 1 do seu rádio.
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0: Bora zapear, bora pro WhatsApp falar com a caboclada que vai despertando nesta terça-feira gostosa. Alô, bom dia.
3: Bom dia, Fontenelle.
0: Bom dia.
3: Ó, Rio Claro, João Antunes, está ouvindo o seu programa.
0: Ô, João, tava sumido.
3: Olha uma música aí.
0: É.
3: Fundo da natureza.
0: Ô, oh, moda.
3: A nós que tá ouvindo, tipo vocês do programa.
0: Ô, irmão, brigadão, Deus te abençoe, tá? Alô, alô, bom dia.
4: Alô, Fontenelle, bom dia, tudo bem?
0: Bom dia, tudo.
4: Que é o José Luiz.
0: Ô, Zé.
4: A minha cidade, eu sou de Castilho, São Paulo.
0: Legal.
4: Interior de São Paulo.
0: Muito bom.
4: Castilho ali já é divisa com a cidade de Três Lagoas.
0: Ah, Mato Grosso do Sul.
4: Ali, Três Lagoas.
0: Legal.
4: Castilho é o paraíso do pescador.
0: Olha aí.
4: Vai vendo.
0: Valeu, nego velho. Abração pro pessoal de Castilho aqui com o Fontenelle na terça-feira.
5: Bom dia, Fontenelle.
0: Bom dia.
5: Ó, toca por mim aí, Roberto e Merim, A Noite do Nosso Amor.
0: Ei,
5: só
0: moda.
5: Quero relembrar o tempo que eu era criança, que meu pai...
0: Que legal.
5: Morava na roça, aí meu pai acordava às 4 da manhã.
0: Olha aí.
5: Onde só tocava música sertaneja. Eu era criança.
0: Ei, danado.
5: Aí meu pai se foi, mas eu fiquei...
0: Poxa, que pena.
5: Sempre curtindo essas músicas.
0: É muito bom, né?
5: Alô, que é Jucimar de Paragominas.
0: Ô, Jucimar, pra você recordar o tempo da sua infância ao lado do seu querido papai, a gente toca pra você. Ô, coração, aguenta, Jucimar. Vamos juntos no rádio.
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2: Abraçando a Silene e também a Ana Lúcia, o pessoal de Nortelândia, Mato Grosso, tá aqui, tá com Fontenelle no Alô, bom dia!

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9: 6:46.
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14: Bom dia, alegria! Estamos de volta aqui pela Rádio Cidade. Me conta aí, o que que você vai fazer de bom hoje, neste dia que está apenas começando, hein? Bom dia!
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1: É muita música e alegria no começo do seu dia. É a nossa terça-feira que está apenas começando e a gente deseja tudo de bom pra você, caboclada. Você que tá aqui no nosso Alô, Bom Dia.
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3: Olá, Sérgio Fontinelli e amigos ouvintes do Alô Bom Dia. Uma ótima terça-feira para você. Antes da gente começar, me acompanha lá no Instagram, @cesargalones.tv. Me segue lá, vou ficar muito feliz com a sua companhia. Ontem nós conhecemos o começo da vida de Goiá. Hoje vamos falar de quando ele começou a mostrar o seu talento para o Brasil. Depois de chegar em Goiânia, Goiá passou a cantar no Trio da Amizade, fazendo apresentações na Rádio Brasil Central. Pouco tempo depois, mudou-se para São Paulo e foi justamente lá que começou a escrever músicas que seriam gravadas pelos maiores nomes da música sertaneja. As letras dele falavam da saudade, da família, da roça, da fé e das lembranças do interior. Era impossível ouvir uma música de Goiás sem sentir alguma emoção. Rapidamente, seu nome passou a ser respeitado entre artistas, produtores e radialistas. Amanhã estamos de volta com mais um capítulo da história de Goiás. Um abraço para você, Sérgio Fontinelli, e para todos os ouvintes do Alô Bom Dia. Até amanhã.

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3: Bom dia, alegria! Alô, Francisco, tá em bom despacho. Minas Gerais, tá acompanhando o Fontenelle. A minha amiga Edna está em Fama, Minas Gerais. Bom dia!

0: Mato Grosso e Matias, memória, aqui no Alô Bom Dia, na terça-feira caprichada, bom dia.
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3: Alô?
1: Alô? Alô, bom dia.
0: Bora falar com o Brasil que vai acordando, 0800-558-0057, vamos saber quem tá aqui. Alô, bom dia.
4: Bom dia, meu amigo Fontenelles.
0: Bom dia
4: a todos da rádio, a todos os ouvintes desse Brasilzão.
0: Bom dia com alegria. Bom dia.
4: Aqui é o Alessandro Mundo Rebol. Aqui Serra da Mutuca, distrito de Barra Mansa. Vamos pra frente que foguete não tem ré.
0: Claro que não.
4: Bom dia, amigão.
0: Bom dia, meninão. Boa terça-feira, pior que agora tem, hein?
5: Fontenelle, bom dia. Bom dia a todos os ouvintes desse maravilhoso programa.
0: Que bom.
5: Estou aqui ouvindo, curtindo as músicas. Abraço para todos.
0: Abraço forte pra dar sorte. Boa terça, tá, meu bem?
6: Alô, bom dia, meu amigo.
0: Bom dia.
6: Aqui é o Jorge Chocolate de Paraíba do Sul, Estado do Rio de Janeiro.
0: Ô, Jorjão.
6: Saúde, muita paz aí pro senhor e família aí, tá bom?
0: Amém, caboclão.
6: Não vou nem pedir música. Ah. Música boa, vem aí.
0: E vem mesmo. Chico Amado e Xodó, fique longe dela, tá? Ó, terçou, turma. Bora juntos. Aqui no rádio, na internet. Tocando a boa moda sertaneja.
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1: Bom dia, Jacira, você tá bem? Tá em Gaspar, tá acompanhando o Fontenelle. Meu amigo Dimas tá em Salto, né, Dimas? Aquele abraço. Ezequiel está em Oswaldo Cruz e o Juras tá em Parapuã, tá por cá, tá no Alô, Bom Dia.
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Marcelo Aguiar, Solidão por Perto, para colocar um ponto final na edição caprichadona desta terça-feira, né, gente? Olha, muito obrigado mesmo, viu? Você que tá aqui comigo, olha, muito obrigado. Eu tô indo nessa, eu volto amanhã, tá, gente? Com mais uma edição do Alô Bom Dia, o caprichadão número 1 do seu rádio, tá bom? Um abraço forte pra dar sorte e amanhã quem chegar primeiro espera, tá bom? Até lá, turma! Bom dia, alegria!

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1: E você vai marcando aqui na cidade, agora são 7:17. Um abraço e a todos um bom dia. Nós estamos chegando e a partir de agora, informando, começa o nosso café. Café com Notícias desta terça-feira, dia 4. Terça-feira, dia 4 de agosto, abraçando carinhosamente os amigos e amigas e já informando que não estamos atrasados, não. Fomos obrigados a atrasar. Tivemos um corte de energia elétrica por aproximadamente 10 minutos aqui, logo a hora que íamos começar o programa, às 7 horas. É, tem um pisca de energia elétrica por aproximadamente 10 minutos, então vamos aí justificando o atraso, não por nossa conta. Mas vamos em frente, chegando e, como sempre, informando. Vamos conferir os destaques, você vai conferir as principais manchetes do nosso café de hoje. No bloco local, temos notícias da polícia. Barra Bonita tem hoje castração grátis de cães e gatos. Câmara de Igaraçu no Tietê, sessão de ontem à noite. O Gustavo foi à tribuna, o assunto, empregos.
2: Esse objetivo desse projeto é único, é criar oportunidades para quem vive em Igaraçu do Tietê. O programa Igaraçu Desenvolve busca organizar ações para a nossa cidade mais atrativas para os nossos investimentos, facilitar a chegada de novas empresas, fortalecer os empreendedores locais, principalmente gerar empregos.
1: Quem foi à tribuna também foi o Dio Viana. O assunto do Dio, buracos e canaletas no Estradão.
3: Senhor presidente, eu fui deparado na cidade com algumas pessoas e eles falaram assim: vai lá no Estradão, Júlio César Martins, que tem um buraquinho lá. Mas quando eu cheguei lá, o buraco é muito grande.
1: O Cidinho se pronunciou também na tribuna. É um buraco em frente à rodoviária.
4: E aí em frente à rodoviária, onde estacionam os ônibus, os buracos estão demais, cara. Não dá. Eu fico. Aí foi impedido onde foi feito o serviço no início da avenida. Como está impedido, a única opção é você dar a volta lá por trás para sair novamente na avenidinha, na marginal. Aí que você não tem como ser desviado de buraco mais aí.
1: E a vereadora Patrícia pediu mais uma vez semáforo nas imediações da farmácia Lucido.
5: O fluxo de veículos aumentou bastante e a travessia a pé tem sido um desafio. Infelizmente, já tivemos episódios de acidentes nas faixas de pedestres, acidentes que poderiam ser evitados. O último caso que chegou ao meu conhecimento, inclusive, envolveu uma pessoa idosa.
1: Daqui a pouco você vai ter mais detalhes. Manchete regional: mulher encontrada morta em banheiro público. Confira agora outras manchetes pelo Brasil e pelo mundo. Presidente argentino Milei volta a atacar Lula e a profunda crise diplomática.
6: Claro, ele tenta fortalecer muito a sua posição pessoal, a posição do seu partido, né? E tentar realmente fazer uma nova posição política na Argentina mais duradoura, porque a gente vê que a Argentina tem trocas de governo, de mandato, nos últimos 8, 12 anos, né? Então vejo que o Milei tenta cada vez mais perpetuar a sua imagem às custas de muitas bravatas, muitos disparates, né? Que é muito ruidoso para ouvidos tanto diplomáticos quanto políticos.
1: Converter preço em hora de trabalho orienta o consumidor brasileiro.
7: Não tem muito mistério, é muito rápido. A tecnologia, ela foi desenhada para ser um guia prático. E a pessoa só precisa fazer o download do aplicativo, chama Preço em Tempo, ou instalar a extensão no navegador, voltada para quem faz compras pelo computador. Informar sua renda e pronto. A partir daí, essa ferramenta ela estabelece o valor da hora de trabalho e passa a exibir a conversão automática sempre que um preço é mostrado na tela.
1: Você vai conferindo o nosso giro. Nunes Marques reforça confiança nas urnas eletrônicas.
8: É justamente com esse espírito de preparação permanente e de aproximação com a sociedade que iniciamos, na presente data, a Semana Nacional do Sistema Eletrônico de Votação, iniciativa realizada conjuntamente pelo Tribunal Superior Eleitoral e pelos Tribunais Regionais Eleitorais de todo o país. Ao longo desta semana serão promovidas demonstrações públicas da urna eletrônica, atividades educativas, visitas guiadas e ações voltadas ao esclarecimento da população sobre o funcionamento do sistema eletrônico de votação.
1: Pesquisa aponta distância entre conhecer e usar a inteligência artificial.
9: Olha, meu primeiro conselho é não tenta fazer tudo de uma vez. Escolha um problema que hoje consome muito o seu tempo. É responder mensagem? É criar ideias de postagem? É organizar as contas? Escolha essa dor, busque uma ferramenta simples de IA para te ajudar e vá testando aos poucos, sem medo de errar.
1: Mulher que amamenta tem menos chance de desenvolver doença cardíaca.
10: Durante o período de lactação, o organismo feminino passa por uma espécie de reinicialização metabólica que combate os acúmulos de gordura e o colesterol alto gerados na gravidez.
1: Outros destaques, outras manchetes de agora. Greve da CPTM afeta linhas 11, 12, 13 de trens em São Paulo. Governo paulista adota plano de contingência após greve afetar as linhas. Você vai conferindo os destaques, as nossas manchetes de agora, pelo Brasil e pelo mundo. Supremo decide que autistas e PCDs terão a mesma isenção de veículos. Republicanos diz a Flávio Bolsonaro que o partido não quer aliança. Trump afirma que Estados Unidos e Irã negociam e alerta para a última oportunidade. Procura pela primeira CNH salta mais de 200% desde a flexibilização das regras pelo governo Lula. Álvaro Dias desiste de disputar vaga no Senado no Paraná. Você vai conferindo. Barroso, ex-ministro do Supremo, é internado em São Paulo com intoxicação alimentar. Açougueiro é preso após atacar três colegas a facadas em supermercado em São Paulo. Os destaques. Ministério Público denuncia motorista embriagado que atropelou e matou um galinha em São Paulo. Disputa pelo controle do tráfico entre o PCC e o Comando Vermelho deixa 9 mortos na Bolívia. São Paulo confirma 16 casos de sarampo. A maioria na capital paulista. Os destaques, as nossas manchetes. Pelo Brasil e pelo mundo. Você vai conferindo. Incêndios florestais forçam a evacuação de mais de 60 mil pessoas nos Estados Unidos. Temos aqui. Americana, aqui no interior de São Paulo, registra mais uma morte por febre maculosa. Coreia do Sul registra maior temperatura em um século. E o detalhe, suspende atividades em todo o país ao ar livre. Você vai conferir também nesta edição as loterias de ontem à noite. Como fica o tempo segundo o Climatempo no meio de semana. Nos destaques do esporte, Copa do Brasil, Atlético Paranaense bate o Vitória. Hoje tem o Santos em campo. Os destaques do esporte e loterias e o tempo você confere ainda nesta edição. Tá aí os destaques, as manchetes, 7h26, vamos com a notícia por inteiro. Em nome da Barra Fire, vem aí o nosso primeiro bloco de hoje.
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1: Vamos nessa então, gente. Bom dia, um abraço mais uma vez, hein? Muito obrigado pela companhia de todos nós e uma ótima terça, independente do tempo. Eu tenho aqui dois comunicados da funerária Piso para um falecimento em Barra Bonita aos 73 anos, a senhora Zilda Antonioli Guimarães Saldanha. Sepultamento hoje, 16h, cemitério do centro. Zilda Antonioli Guimarães Saldanha, 73 anos, que faleceu na Barra. Missa de sétimo dia hoje, 19h, no Santuário de Nossa Senhora Aparecida, de João Róvero. As informações são da funerária Piso. Primeiro bloco, como sempre, gente, temos as notícias da polícia. Vamos chamando então mais uma vez o companheiro Matiasi. Chega mais, Matiasi, bom dia.
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12: Barra Bonita, nós tivemos acidente de trânsito sem vítima. Aconteceu isso no dia 31, às 17 horas, Avenida Arthur Balsi. Compareceu na base da polícia as partes envolvidas nessa ocorrência, sendo que o condutor do veículo Montana relatou que trafegava ali pela rua Avenida, pela Avenida Arthur Balsi, no sentido SP-255. Quando próximo à chegada da rotatória da rodovia, o trânsito, que fluía muito bem, parou de maneira repentina. Momento em que o condutor sentiu um impacto na traseira do seu veículo. Já o outro condutor disse que transitava com o veículo Fiat Fiorino pela Avenida Arthur Balsi com o carro da empresa. E aí, chegando próximo à rodovia, à sua frente tinha o veículo Montana. Ele não percebeu que o fluxo parou de forma repentina, não sendo nesse tempo hábil, né, de evitar a colisão traseira com outro veículo. As documentações de ambos condutores e seus veículos, tudo em ordem. No dia 1º de agosto, 7h20 da manhã, lesão corporal, agressão culposa, lá na rua Antônio Constâncio, onde, após solicitação para atendimento de ocorrência de violência doméstica, a equipe policial chegou no local e encontrou o autor na área de acesso à porta de entrada da residência, em visível estado de alteração, gritando e apresentando lesões no rosto. Em razão do seu comportamento agressivo, foi necessário contê-lo para resguardar a sua integridade física e também da equipe policial e, claro, dos demais envolvidos na ocorrência. A outra parte declarou que manteve um relacionamento amoroso com o autor por determinado período, porém, após o término, ele não aceita o fim do relacionamento e constantemente vem procurá-la, né? Relatou ainda que ele faz uso de bebidas alcoólicas e também de entorpecentes e que, na presente data, dirigiu-se até a sua residência, danificando a porta localizada na frente da calçada, utilizada como acesso na área externa do imóvel, ingressando posteriormente no local sem a devida autorização. A vítima informou que ele desferiu um empurrão contra ela, ocasião em que correu para o interior da residência, conseguindo manter-se fechada, e em seguida a segunda porta que ele tentava abrir a qualquer custo. Diante da situação, ela ligou para a polícia, o 190, né, e também para o seu filho, que compareceu no local e o retirou da residência. Entretanto, após a saída do filho, o autor retornou e novamente tentou acessar o imóvel, motivo pelo qual ela acionou mais uma vez a polícia militar. Ao ser indagado sobre os fatos ocorridos, o autor declarou que manteve um relacionamento por aproximadamente 8 meses, período em que, segundo ele, prestou-lhe auxílio financeiro. Declarou ainda que as lesões existentes em seu rosto foram causadas por socos e chutes desferidos pelo filho da ex-companheira. Em razão das lesões apresentadas no rosto, o autor foi conduzido juntamente com a solicitante da ocorrência até o pronto-socorro municipal, onde ambos foram atendidos. Na sequência, todos eles foram levados à autoridade policial, onde, após ouvir o relato, acabou deliberando pela elaboação do boletim de ocorrência à Polícia Civil, a DP de Barra Bonita, pelos crimes de danos, lesão corporal, solicitando ainda medidas protetivas que protejam a vítima, no caso aqui, a mulher. A última da Barra é um dano material, aconteceu no dia 2, na rua Nunes Marques Ferreira, 3h53 da madrugada. onde a ocorrência foi irradiada via Copom 190 e pelo local em contato com a solicitante, a qual relatou que seu ex-namorado não aceitou o término do relacionamento e arremessou um tijolo no vidro traseiro do seu veículo, que estava estacionado na garagem, e posteriormente ele evadiu-se do local. A solicitante não quis prosseguir com a ocorrência devido ao horário, porém foi devidamente orientada a registrar em data posterior, horário posterior, a ocorrência na delegacia de polícia. Já por Igaraçu, várias ocorrências. Dia 31, Igaraçu, na rua Carmela Zola, ocorrências com entorpecente. 11h45 da manhã, em posse da denúncia anônima recebida através do 190, a equipe foi informada que um indivíduo branco, loiro, alto, estaria escondendo drogas em um cano de saída de água localizado na rua Carmela Zola. A equipe deslocou-se até o local mencionado, né? E no interior do cano de saída de água foi localizado um invólucro plástico transparente contendo 83 empedorfes, 83 pinos contendo cocaína, bem como a quantia de R$ 19,00 em cédulas diversas, né? Ainda próximo ao local da apreensão, encontrava-se na calçada dois indivíduos, os quais foram conduzidos à delegacia de polícia de Igaraçu na condição de testemunhas de apreensão dos objetos. Na unidade policial, a autoridade de plantão registrou o BOPC, apreensão da droga encontrada e também do dinheiro. Uma agressão ontem, Avenida Antônio Navarro Sanches, 8h38 da manhã, durante o serviço operacional de patrulhamento próximo à UPA. Esta unidade policial foi acionada diretamente pelo motorista da ambulância do município para atendimento de uma ocorrência envolvendo lesão corporal por arma branca, onde a vítima já estaria na unidade. No local foi realizado contato com a vítima, a qual relatou que estava no interior de sua residência quando ouviu uma discussão seguida de luta corporal entre dois indivíduos em via pública. De frente ao imóvel, segundo a vítima, ao sair para averiguar a situação, solicitou aos envolvidos que interrompessem a briga. Neste momento, sentiu um forte impacto na região do tórax, acreditando inicialmente tratar-se de um soco. Todavia, ao retornar para o interior da residência, percebeu intenso sangramento, constatando um ferimento perfurante na região torácica esquerda, próximo ao coração, concluindo que havia sido atingida por um golpe de arma branca. A vítima foi prontamente socorrida e encaminhada até a UPA de Igaraçu, onde recebeu os primeiros atendimentos médicos e, posteriormente, esta equipe foi informada pela equipe médica que o ferimento perfurante atingiu o pulmão da vítima, caracterizando, assim, lesão de natureza grave, sendo necessário sua transferência para unidade hospitalar de maior complexidade para continuidade do tratamento. Foram realizadas diligências nas imediações com o intuito de localizar o autor da agressão. Porém, até o término desta ocorrência, este não foi localizado. Diante dos fatos, a ocorrência foi cientificada à autoridade de plantão, sendo elaborado o BOPC, que acabou acionando também a perícia técnica para constatação de câmeras de monitoramento. Lá em Dois Córregos, um homicídio tentativa. Isso ontem, às 19h38, Avenida Luiz Faulim Filho, onde em atendimento após a solicitação Copom, via 190, a equipe foi informada de que uma propriedade rural localizada nas proximidades da usina Santa Adelaide teria ocorrido uma briga envolvendo dois homens, ambos feridos por golpes de faca. No local, foi localizado um indivíduo caído na varanda da residência. Já na parte externa do imóvel, a vítima encontrava-se agonizando, apresentando ao menos dois cortes perfurantes na região do pescoço, além de diversas lesões também nos membros superiores. Durante a vistoria, foi constatado grande quantidade de sangue, principalmente na varanda e também na cozinha da residência. A porta da cozinha encontrava-se arrombada, apresentando evidentes sinais de luta corporal entre os envolvidos. Também foi localizada uma faca do lado externo da residência, contendo manchas de sangue, tanto na lâmina quanto também no cabo, considerando-se apenas a vítima que se encontrava no local. Foi acionada a ambulância municipal de Dois Córregos, que acabou aí levando, né, a vítima até a unidade de atendimento, onde ela foi atendida pelo hospital de Dois Córregos. Questionado sobre os fatos, informou quem seria o autor. Foi realizada varredura no imóvel e suas imediações, porém, o autor não foi localizado na sequência. No hospital da região foram certificados acerca desta ocorrência, sendo solicitado que comunicasse imediatamente à polícia caso alguém desse entrada com algum tipo de ferimento provocado por arma branca, ou seja, por faca. Ato contínuo também comunicado à Santa Casa de Dois Córregos, que informou a entrada de um homem apresentando lesões compatíveis às descritas pelo policial. Sendo assim, o autor foi localizado no referido hospital de Dois Córregos, enquanto recebia atendimento médico. Segundo o relato das partes, declarou que após passarem a tarde ingerindo bebida alcoólica, ambos iniciaram uma discussão que evoluiu para a luta corporal. Alegou que a vítima tentou esfaqueá-lo, ocasião em que conseguiu desarmá-lo, passou a utilizar a faca para também se defender. Entretanto, as lesões constatadas na vítima mostravam-se manifestamente desproporcionais ao ocorrido, a versão apresentada, excedendo assim os cortes e também eventual tentativa de homicídio de um para com outro.
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1: Muito bem, tá aí. Muito obrigado, Matiase, pelas informações, gente. Olha aí, hoje, a partir agora de 8 da manhã, a Secretaria Municipal de Proteção e Bem-Estar Animal de Barra Bonita realiza mais uma ação de castração no ginásio de esportes da Coab, o Lívio Reginato, através do Castramóvel, Programa Estadual de Identificação e Controle da População de Cães e Gatos. Essa ação é exclusiva para moradores de Barra Bonita, tá certo? A partir das 8 horas agora. O assunto em pauta, gente, a partir de agora é a Câmara Municipal de Igaraçu do Tietê. A primeira sessão do segundo semestre, que aconteceu ontem à noite. Vamos ouvir então alguns vereadores, começando com o Gulov, que foi à tribuna e falou sobre empregos aqui por Igaraçu do Tietê.
2: Esse objetivo desse projeto é único, é criar oportunidades para quem vive Igaraçu do Tietê. O programa Igaraçu Desenvolve busca organizar ações para a nossa cidade mais atrativas para os nossos investimentos, facilitar a chegada de novas empresas, fortalecer os empreendedores locais, principalmente gerar empregos. Nós sabemos o quanto é difícil emprego em nossa cidade. Sabemos também que não existe a possibilidade de vir uma grande empresa para Igaraçu do Tietê. Uma que não tem local onde ela se instalar, por falta de espaço. E existem muitas outras estruturas que precisa ter. Um exemplo, se a Itabon quisesse abrir um polo em nossa cidade, ela precisa de um local que tenha muita água, mas muita água mesmo, porque é o dia inteiro lavando por causa dos frangos que são produzidos naquele local, porque eu fui lá na Itabon e vi como que funciona o processo. Então, seria meio que impossível uma empresa nesse porte estar vindo para Igaraçu. Mas tem cidades vizinhas, como Mineiros do Tietê, que eu também visitei. Tem uma pequena empresa de raspa, que faz raspa com luva, que essas pessoas trabalham em soldadores, trabalham na usina. Esses coletes, que é feito de raspa de luva, eles atendem, geralmente, tem funcionários de 10 a 12 funcionários. Eu vi. E são uma empresa pequena, que talvez, se tivesse algum local em nossa cidade, poderia estar indo atrás dessas empresas, ver como que funciona e facilitar a vinda de pequenas empresas para nossa cidade. Um exemplo, antigamente tinha muito bancas de calçados. Hoje já não existe mais. Poderia estar indo também em algumas outras cidades e buscar, talvez, parcerias com costureiras. Tem cidade que nem Macatuba, que existe várias costureiras trabalhando nos fundos das lojas, construindo sua própria roupa. A roupa para as lojas que ali existe. Eu fui em vários lugares, então eu fiz esse projeto de lei em cima disso. E que a nossa cidade, o nosso município, qual que seria De qual forma eles poderiam ajudar? Está facilitando com documentação, com um local para essas empresas, pequenas empresas, estar vindo se instalar e também dando uma força para o comércio local. Eu acredito que é algo que dá para se pensar, ser estudado, e peço a colaboração de todos os vereadores para aprovar esse projeto. Muito obrigado.
1: Muito bem, depois do Gulov, vamos agora ouvir o Dil Viana. O assunto, buracos e canaletas no Estradão.
3: Senhor presidente, eu fui deparado na cidade com algumas pessoas e eles falaram assim, vai lá no Estradão, Júlio César Martins, que tem um buraquinho lá. Mas quando eu cheguei lá, o buraco é muito grande. A coisa é muito fora do sério o que está acontecendo lá. Aí, e já era noite ainda, era mais ou menos 6:30 da noite. Aqui eu cheguei lá e vi aquele buraco. Olhando pela foto, parece que é pequeno. Mas vai vocês lá perto para vocês verem o tamanho do buraco. Aí essa caneleta que vocês estão vendo, que ela não está totalmente estragada, foi quando entregou a outra gestão, essa daí, ó. Essa aí foi quando do outro mandato, não estava tão estragada. Aí, quando entrou a outra gestão, devido à quantidade de chuva, já não existe mais a caneleta. Olha a situação que está lá, olha. Se vocês chegarem lá perto, vocês têm que ter medo de chegar perto. O tamanho do buraco que está lá. Então, eu gostaria, nesse momento, as pessoas que competentes, que se não tiver a condição já de arrumar esse buraco, mas pelo menos fazer uma sinalização. Porque se você olhar ali pertinho onde está aquela caneleta, já está perto do Estradão. Se uma pessoa passar ali à noite, devido a uma condição da condução, dar algum problema, a pessoa for encostar, ela vai cair no buraco. Isso pode acontecer comigo, qualquer um de vocês, com um parente, com um tio, qualquer pessoa está arriscado cair nesse lugar. E se acaso nós pegar uma quantidade grande de chuva, de um mês por aí, com certeza isso aí vai cair. Então, eu peço urgência nesse momento, para que isso não venha dar dano. Porque se alguém cair nesse lugar, eu, Dil, vai ficar muito triste. Eu vou ficar muito triste. Do jeito que a velocidade numa rede social hoje, caiu, já está sabendo na rede social. Então, eu gostaria que o prefeito tivesse até me ouvindo nesse momento. Eu não sei qual é a decisão que ele vai tomar. Eu falando hoje não vai arrumar amanhã, isso eu tenho certeza, porque não tem condição. A gente sabe disso. Mas já podia ir tomando uma providência, o que, que pode fazer? Mas pelo menos uma placa, um monte de terra, qualquer coisa, colocar nesse local para a pessoa, quando ela estiver passando, ela ver que tem algo errado naquele momento. É isso que eu gostaria de falar. Muito obrigado.
1: É, depois do Dil Viana, vamos agora, ainda com buracos, desta feita em frente à rodoviária. O Cidinho falou do assunto.
13: Senhor presidente, eu protocolei essa moção pelo seguinte, o vereador Ferrari fez um requerimento dia 15 de junho, solicitando esse serviço. E a gente passa, foi averiguado, o serviço foi iniciado. E aí não esperaram secar, passaram o carro lá em cima, virou uma bagunça. Piorou o serviço. Eu acho que no momento que fizeram o serviço, não sinalizaram. Simplesmente colocaram o concreto lá e não sinalizaram, passaram o carro, ficou, o buraco aumentou ainda. E aí em frente à rodoviária, onde estaciona os ônibus, os buracos estão demais, cara. Não dá. Eu fico. Aí foi impedido onde foi feito o serviço no início da avenida. Como está impedido, a única opção é você dar a volta lá por trás para sair novamente na vendidinha, na marginal. Aí que você não tem como você desviar do buraco mais ainda. Então, estou pedindo ao senhor prefeito terminar o serviço, que o executivo pense com carinho, porque vai causar um acidente ali. Não tem onde desviar mais. O senhor presidente, aproveitando o momento, já envolve a mesma situação da rodoviária, e eu fui cobrado esse dia por uma munícipe que precisou usar o banheiro da rodoviária. Não conseguiu, porque simplesmente a chave estava com o guarda. E o guarda não estava naquele momento. Olha que situação. O munícipe precisa usar o banheiro municipal, numa repartição pública, e não consegue. É um absurdo isso aí. Meu muito obrigado.
1: Agora vamos ouvir a vereadora Patrícia. Patrícia, mais uma vez, ela está pedindo um semáforo ali nas imediações da farmácia do Cido.
5: Senhor presidente, retorno a essa tribuna para falar sobre esse requerimento muito importante para a segurança do trânsito da nossa cidade. O fluxo de veículos aumentou bastante e a travessia a pé tem sido um desafio. Infelizmente, já tivemos episódios de acidentes nas faixas de pedestres, acidentes que poderiam ser evitados. O último caso que chegou ao meu conhecimento, inclusive, envolveu uma pessoa idosa. Acidente é acidente, e a nossa obrigação é prevenir antes que algo pior aconteça. Por isso, no meu requerimento, estou pedindo ao Executivo duas coisas. Por isso, no meu requerimento, estou pedindo ao Executivo...

0: especialmente para os pedestres. Obrigada.
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2: Muito bem, gente. Primeiro bloco tem loterias, hein? Vamos começar com a Loto Fácil de ontem à noite. Concurso 3.752. 0203. 0607. 0910. 1112. 1314. 1516. 1721. E para fechar o 24, acumulou. Aqui na concurso 7.082. 1738. 50. 63. E para fechar o 78, também acumulou. Lotomania, concurso 2.958. 0304. 0711. 1221. 2633. 3871. 7374, 7880, 8488, 8992, 94 e 95 também acumulou. A Lotomania paga amanhã 7 milhões. A dupla cena, concurso 2.991. Primeiro sorteio 0323, 2427, 37 e 38 acumulou. Segundo sorteio, 0119, 29, 30, 44 e 49 também acumulou. A dupla cena paga amanhã 600 mil. O dia de sorte, concurso 1262, 0306, 13, 15, 18, 24 e para fechar o 26. Um apostador acertou 7 dezenas e ganhou 111 mil. Ele é de Cabixi, conhece? Cabixi em Rondônia. Super 7, concurso 881. Coluna 1 deu número 0. Coluna 2, o 5. Coluna 3, o 1. Coluna 4, o 5. Coluna 5, o 5. Coluna 6, o 9. E coluna 7, o 7. Ninguém acertou 7 dezenas e ninguém acertou 6 dezenas. O Super 7 paga amanhã 4 milhões e 700. Confira agora sorteios de hoje à noite. A Mega Sena paga 135 milhões. Loto Fácil, 5 milhões. Aquina, 3 milhões e 600. A Time Mania, 6 milhões e 300. E o Dia de Sorte, 100 mil. Está aí, portanto, as nossas loterias, gente. Está aí, portanto, os nossos destaques neste nosso primeiro bloco. 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Mandar um alô pra galera que tá com a gente aqui também atrasado hoje, né, gente? Também ficamos aí 10 minutinhos sem energia elétrica. Às 7 horas deu um pisca. Hoje vai um pouquinho mais tarde. Um abração pro Marcão Nário Frolino, a Maria Denor, né? A Cleusa Manieiro, um abração, Cleusa. Helenice Rodrigues, a Rose, sempre ligadinha com a gente. Isabel Fantin, Cleusa Polônio. Daniel e Wilson Faria, Patrick Sabatel, bom dia a todos. A Ivete Ximenez, bom dia, tamo junto sempre, obrigado Ivete. O Nilton Rossi, um abração. A Maria e o Marcos Oliveira, Noêmia Freitas, a Kelly Soares, bom dia com alegria. Márcia Rodrigues, a Sandra, o César Melo, Deus abençoe. O Decão Pasqueta, Bete Ferrarese, a Maria dos Anjos Souza, Carmen Borges, José Ângelos Tulin, Júnior Bernardino, Adão Amato, a Dina Santos, muito obrigado a todos, gente, pela sintonia, pela companhia. Vamos para um cafezinho e a gente volta já já com os destaques da região.

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1: Oito horas mais quatro minutos, vamos em frente, gente, vem aí o nosso segundo bloco de notícias.
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1: Vamos com a região. Mulher encontrada morta em banheiro público. O caso é investigado. Foi encontrada ontem pela manhã. O corpo localizado por uma funcionária responsável pela limpeza no local e acionou a PM. Após perceber que a vítima não apresentava sinais de vida. A área foi isolada para o trabalho da perícia e a ocorrência registrada foi aqui em Garça. Até o momento, a identidade da vítima não foi oficialmente divulgada, o corpo encaminhado ao IML. Segundo as informações iniciais, apenas os laudos poderão esclarecer o que provocou a morte. É, temos aqui agora, vamos aguardar novas informações. Gente, casal é preso após crianças e adolescentes serem encontrados em situação de vulnerabilidade. Há uma ação da PM, que tinha como foco o combate de tráfico de drogas, terminou com a prisão de um casal e o resgate de cinco menores em situação de vulnerabilidade. Durante a ocorrência, policiais encontraram quatro crianças e um adolescente vivendo em condições consideradas inadequadas em uma residência em Leme, aqui no interior de São Paulo. Segundo a corporação, a equipe realizava um patrulhamento quando abordou um homem e encontrou porções de cocaína e dinheiro. Em seguida, outras porções de droga foram localizadas em um veículo. Após a abordagem, policiais entraram na casa, onde estavam duas meninas de 6 e 7 anos, uma outra menina de 11 anos e um menino de 10 anos, além de um adolescente de 14. O imóvel apresentava acúmulo de lixo, restos de alimento e problemas de higiene. Ainda de acordo com a polícia, uma das crianças, que necessita de medicação contínua, estava dois dias sem receber o medicamento. Diante da situação, o homem foi preso por suspeito de tráfico de drogas e a mulher por maus tratos. Nenhum entorpecente foi encontrado dentro de casa. O conselho tutelar foi acionado. Devia tanto ele como ela tomar uma coçada, uma esfregada. Né? Fazer isso não é, não é só prender. Não. Gente, uma confusão registrada em um evento esportivo, em um clube de Jaú, terminou com uma enfermeira de 43 anos agredida e o marido dela envolvido na tentativa de defendê-la. O caso foi registrado pela civil e deverá ser apurado agora. De acordo com o BO, a mulher acompanhava uma competição esportiva, acompanhada dos filhos, participantes do evento, e do marido, quando o ambiente se tornou tumultuado em razão de desentendimento entre participantes e frequentadores do local. Após uma primeira confusão, uma nova briga teve início algum tempo depois, mobilizando diversas pessoas. Ainda conforme relato prestado à Polícia Civil, ao tentar retirar o marido da confusão, a mulher teria sido atingida por um chute. Em seguida, já na área externa do clube, o marido questionou um dos envolvidos sobre a agressão contra a esposa. Nesse momento, outro homem teria derrubado a mulher ao chão e passado a agredi-la fisicamente, inclusive segurando-a pelo pescoço. A mulher afirmou que, devido à movimentação e grande número de pessoas, não conseguiu identificar todos os autores. O boletim também registra que pessoas presentes no local teriam interferido durante a confusão e que os supostos agressores deixaram o clube antes da chegada da polícia. Ela informou que sofreu lesões. O caso foi formalmente registrado na central de polícia, que agora vai investigar, né? Vai investigar. Até o início da tarde de ontem, o clube não se havia pronunciado a respeito. O nome do clube não foi divulgado. Mineiros do Tietê. A Prefeitura de Mineiros do Tietê anunciou ontem um pacote de medidas para reestruturar a concessão do serviço de água e esgoto naquele município. Entre as principais novidades está a redução na tarifa para a maioria dos consumidores, além da revisão do contrato vigente. Segundo o prefeito Gustavo Chitinha, em seu pronunciamento ontem, foi contratada uma agência reguladora para fiscalizar a concessionária, acompanhar o contrato e elaborar estudos técnicos que servirão de base para um novo modelo de concessão. Também foi instaurado um processo administrativo para analisar cerca de 30 anos de histórico da concessão e apurar possíveis irregularidades. Como resultado das negociações com a tarifa de água e esgoto terá uma redução a partir agora deste mês de agosto. Os consumidores residenciais com consumo de até 10 metros cúbicos terão desconto de 23,7%, enquanto aqueles que consomem entre 11 e 20 metros cúbicos pagarão 4,5% menos. De acordo com a Prefeitura, mais de 80% da população mineirense será beneficiada, marcando a primeira redução tarifária desde o início da concessão. Está aí, portanto, feito o registro, então. Muito bem. Gente, detalhe é o seguinte, antes marcada pela confraternização e pelo encontro de famílias, uma noite de festa terminou de forma trágica em Boa Esperança do Sul. Uma confusão generalizada envolvendo diversas pessoas em uma praça pública deixou duas vítimas da mesma família feridas, mobilizando equipe de resgate e força de segurança. De acordo com as informações apuradas, durante o tumulto, um homem de 37 anos foi agredido fisicamente, enquanto seu filho de 19 anos acabou atingido por golpe de faca. Ambos receberam os primeiros atendimentos e foram encaminhados ao hospital. Em razão da gravidade dos ferimentos, pai e filho foram para a Santa Casa de Araraquara, onde permaneceram sob cuidados médicos. Apesar dos esforços das equipes de saúde, o jovem não resistiu às lesões e morreu por volta das 2 da madrugada de ontem. Após a confirmação do óbito, o corpo foi encaminhado ao IML de Araraquara. O pai de 37 anos permanece internado. Seu estado de saúde é considerado estável. Conforme as informações iniciais, ele não corre risco de morte. A polícia agora investiga o caso. Um homem foi preso em flagrante em Santa Cruz do Rio Pardo, acusado de tentativa de latrocínio após roubar um veículo de uma concessionária e atropelar um funcionário que tentou impedir a sua fuga. O crime ocorreu na rodovia Orlando Coalho, SP-327. Segundo a Civil, o suspeito havia se envolvido em um acidente e estava sendo atendido por um colaborador da concessionária, quando aproveitou a situação para se apoderar de um dos veículos da empresa e fugir. Ao perceber a ação, o funcionário tentou impedir o roubo e acabou sendo atingido pelo carro e sofreu ferimentos gravíssimos. Após o atropelamento, o autor seguiu em fuga, mas foi localizado em um posto de combustível, onde já havia sido contido por funcionários da própria concessionária até a chegada da polícia. Durante o registro da ocorrência, o homem apresentou versões contraditórias sobre o que aconteceu. Inicialmente, afirmou que havia ingerido bebida alcoólica, porém o teste do bafômetro apontou o resultado negativo. Em seguida, declarou para a polícia que teria feito uso de entorpecente. Ele foi preso em flagrante por tentativa de latrocínio. A vítima foi socorrida à Santa Casa de Santa Cruz do Rio Pardo com traumatismo craniano. O estado de saúde é grave e ele corre o risco de morte. Dois Córregos. Um homem de 55 anos, funcionário de um sítio na zona rural de Dois Córregos, foi encontrado em estado crítico domingo à noite, por volta de 20 horas, após ser atingido por facadas no pescoço e na nuca. Ele foi socorrido e encaminhado à Santa Casa, onde permaneceu internado em estado gravíssimo. O suspeito do crime de 43 anos foi preso pela PM quando buscava atendimento no hospital em razão de ferimentos de menor gravidade. Ontem ele teve a prisão preventiva decretada na audiência de custódia e ficou à disposição da polícia. Tá certo? Muito bem. Botucatu. Um adolescente de 17 anos foi resgatado por equipe do Corpo de Bombeiros, Defesa Municipal, Guarda Civil e Polícia Militar, domingo à noite, na trilha de acesso a uma cachoeira em Botucatu. De acordo com informações da Civil, as equipes foram acionadas por amigos do jovem que relataram que ele estava desorientado na trilha e não conseguiu retornar com o grupo. Após buscas, o adolescente foi localizado em segurança. Ele foi encaminhado ao pronto-socorro, atendido e recebeu alta. Foi liberado para a família. A Polícia Rodoviária apreendeu diversos equipamentos eletrônicos de alto valor escondidos no interior de uma caixa de som durante uma fiscalização em um ônibus interestadual em Jaú. De acordo com a ocorrência, a equipe desconfiou da atitude de um dos passageiros e do peso incompatível da caixa de som transportada por ele. Na vistoria, localizaram 14 celulares escondidos no aparelho. Em outra bagagem do mesmo passageiro encontraram um notebook. Todos os aparelhos não têm nota fiscal. O homem confessou já ter realizado outras viagens transportando produtos ilícitos escondidos na mesma caixa de som. Fato que pode ter motivado a indicação do cão farejador devido a possíveis resquícios de drogas. Ele foi recolhido e encaminhado à Polícia Federal. Está aí, portanto, gente, os nossos destaques, né? O nosso giro de notícias aqui na nossa região. E por aqui, eu vou dando um recado agora, gente. 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Muito bem. Dá um alô pra galera aqui que tá ligada com a gente. A Cleide Mota, a Isabel Custódio, o Carlos Lazarim, o Zé Roia de Jaú, Fátima Fabrício e Zé Antônio, o Zé Périco, o Reginaldo Matiasi. Quem mais aqui? Pessoal que tá ligadinho aqui, a Sandra, o Antônio Oliveira, a Helenice, muito obrigado. Gente, a hora vai passando. São 8h16. Vamos para mais um cafezinho? E a gente volta com o nosso giro pelo Brasil e pelo mundo.

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1: 8h26, vamos em frente, vem aí o nosso terceiro bloco de notícias.
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1: Vamos girando a notícia, presidente argentino Milei, ele volta a atacar Lula e aprofunda a crise diplomática.
3: Em meio à crise interna e na relação diplomática com o Brasil, o presidente da Argentina, Javier Milei, voltou a atacar o presidente Luiz Inácio Lula da Silva. Em entrevista concedida neste domingo ao canal LN+, Milei reafirmou os ataques que já havia feito ao brasileiro durante sua participação na convenção do PL, que confirmou o nome de Flávio Bolsonaro como candidato à presidência. O argentino chamou Lula de ladrão e corrupto, aumentando a temperatura na crise diplomática entre os dois países. Mestre em estudos estratégicos internacionais, Igor Stimassardo aponta que a aposta do argentino é uma tentativa de recuperar a sua popularidade dentro do próprio país.
4: Claro, ele tenta fortalecer muito a sua posição pessoal, a posição do seu partido, né, e tentar realmente fazer uma nova posição política na Argentina mais duradoura, porque a gente vê que a Argentina tem trocas de governo, de mandato nos últimos 8, 12 anos, né? Então vejo que o Milei tenta cada vez mais perpetuar a sua imagem às custas de muitas bravatas, muitos disparates, né? Que é muito ruidoso para ouvidos tanto diplomáticos quanto políticos.
3: Na avaliação de Estima, apesar do tom agressivo de Milei ser uma novidade que assusta diplomatas, isso não deve afetar a relação dos dois países.
4: Por mais que ele possa vir a ser reeleito, quiçá, ainda assim serão 4 ou 8 anos de uma relação que dura mais de 40. Essas questões de mercado falam mais alto. A relação entre o Brasil e a Argentina realmente não está num nível de crise tão elevado, apesar de nós realmente estarmos passando por uma crise diplomática intermediária por essa questão de consultas e pedidos de retratação por meio de cada representante diplomático.
3: Logo após as declarações de Milei, ainda na convenção do PL, o Ministério das Relações Exteriores do Brasil convocou o embaixador da Argentina em Brasília, Daniel Raimondi, para manifestar formalmente o descontentamento do governo com as declarações. Ao mesmo tempo, o Itamaraty chamou para consulta o embaixador do Brasil em Buenos Aires, Júlio Bittelli. Na semana passada, o governo brasileiro havia sinalizado que o Bittelli retornaria para o país vizinho, porém, ainda não havia um prazo de retorno. Ainda não houve uma resposta sobre as últimas declarações de Milei. Grupo Rádio Web 25 anos, áudio que amplifica conexões. Produção e reportagem, Eduardo Amaral.
1: Vamos em frente. Converter preço em hora de trabalho orienta o consumidor brasileiro.
5: 6 em cada 10 consumidores compram de forma não planejada na internet e mais de 1/3 deles já contraíram dívidas por gastarem além do orçamento. Os dados de uma pesquisa da CNDL e do SPC Brasil revelam um cenário preocupante para as finanças das famílias. Com a importância de aproveitar as oportunidades de compra de uma maneira mais inteligente, os consumidores agora podem utilizar a calculadora Preço em Tempo. A ferramenta foi lançada pelo Banco Inter e é explicada pela diretora de Branding da instituição, Andrea Nocciolini.
6: Não tem muito mistério, é muito rápido. A tecnologia ela foi desenhada para ser um guia prático. E a pessoa só precisa fazer o download do aplicativo, chama Preço em Tempo, ou instalar a extensão no navegador, voltada para quem faz compras pelo computador. E informar sua renda e pronto. A partir daí, essa ferramenta ela estabelece o valor da hora de trabalho e passa a exibir a conversão automática sempre que um preço é mostrado na tela. Então, é importante dizer que o sistema ele foi pensado para usar o mínimo de dados possíveis e não interfere no pagamento nem no valor real do produto.
5: A ferramenta está disponível gratuitamente para qualquer pessoa, mesmo que não seja cliente do banco. Andrea avalia o impacto desse recurso para as decisões de consumo dos brasileiros.
6: Quando a gente traz esse conceito de horas de trabalho para o momento da compra, a gente adiciona uma nova perspectiva nesse momento da compra, da decisão, e a gente conecta o preço ao tempo dedicado a conquistar aquele dinheiro. Então, basicamente, Vem muito do que o Inter entende que é a transparência, que é o primeiro passo para a liberdade financeira. Seguindo o nosso propósito mesmo, a nova funcionalidade vai combinar informação, benefícios e soluções integradas para que cada escolha, de fato, gere mais valor.
5: O aplicativo Preço em Tempo está disponível para sistemas Android e iOS. Para instalar a extensão para navegadores e ver outras dicas de educação financeira, o site é preçoemtempo.com.br. Agência Rádio Web. Produção e reportagem, Bruno Moreira.
1: Vamos em frente com o nosso giro. Nunes Marques reforça a confiança nas urnas eletrônicas.
7: Na abertura do semestre forense no Tribunal Superior Eleitoral, o ministro-presidente da Corte, Nunes Marques, fez nesta segunda-feira um relato de todas as ações realizadas pelo TSE para garantir o processo eleitoral deste ano. Desde as questões tecnológicas até as reuniões com presidentes dos tribunais regionais eleitorais e plataformas de redes sociais para combater as desinformações na internet. Indicado pelo ex-presidente Jair Bolsonaro ao STF, o posicionamento de Nunes Marques em relação ao sistema eletrônico de votação é sempre cercado de expectativas. Mas assim como os presidentes que o antecederam no TSE, Marques reforçou a confiabilidade nas urnas eletrônicas.
8: É justamente com esse espírito de preparação permanente e de aproximação com a sociedade que iniciamos, na presente data, a Semana Nacional do Sistema Eletrônico de Votação, iniciativa realizada conjuntamente pelo Tribunal Superior Eleitoral e pelos Tribunais Regionais Eleitorais de todo o país. Ao longo desta semana, serão promovidas demonstrações públicas da urna eletrônica, atividades educativas, visitas guiadas e ações voltadas ao esclarecimento da população sobre o funcionamento do sistema eletrônico de votação. O objetivo é ampliar o conhecimento da sociedade acerca das diversas etapas do processo eleitoral e reafirmar, por meio da transparência, da informação qualificada e da participação cidadã, a robustez, a auditabilidade e a permanente evolução tecnológica de um sistema que constitui patrimônio da democracia brasileira.
7: A Justiça Eleitoral colocará em operação 563 mil urnas eletrônicas para atender os mais de 158 milhões de eleitores e eleitoras em todo o país, aptos a votar nas eleições deste ano. São quatro modelos de urnas disponíveis, 77% de equipamentos novos. Apesar das diferenças de designer, os recursos do sistema são os mesmos para todas elas. Agência Rádio Web de Brasília, Alan Barbosa.
1: Pesquisa aponta uma distância entre conhecer e usar a inteligência artificial.
9: A inteligência artificial já é conhecida pela maioria dos pequenos empreendedores. Mas ainda existe uma distância entre conhecer a tecnologia e utilizá-la de forma frequente. Uma pesquisa do Sebrae, realizada em parceria com a Fundação Getúlio Vargas e o Google, mostra que 96% das micro e pequenas empresas estão familiarizadas com plataformas de inteligência artificial generativa. Mesmo assim, apenas 15% afirmam utilizar essas ferramentas com frequência. Entre os microempreendedores individuais, 23% apontam que não sabem como aplicar a tecnologia no próprio negócio. O gestor de inovação do Sebrae, Eduardo Curado, comenta para começar a orientação a escolher uma dificuldade concreta da rotina.
10: Olha, meu primeiro conselho é não tenta fazer tudo de uma vez. Escolha um problema que hoje consome muito o seu tempo. É responder mensagem? É criar ideias de postagem? É organizar as contas? Escolha essa dor. Busque uma ferramenta simples de IA para te ajudar e vá testando aos poucos, sem medo de errar.
9: O levantamento ouviu cerca de 5 mil empresas e também identificou diferenças nas dificuldades enfrentadas por cada porte de negócio. Enquanto empresas maiores demonstram maior preocupação com segurança e privacidade, metade dos microempreendedores individuais não sabe como incorporar a IA. Não tem tempo para capacitação ou não consegue identificar os principais obstáculos. Além de começar aos poucos, o empreendedor também precisa revisar os conteúdos produzidos pela inteligência artificial e preservar a identidade do negócio. O gestor de inovação do Sebrae, Eduardo Curado, aponta os cuidados necessários.
10: E a inteligência artificial, ela vai te dar uma base, mas você precisa ler o que ela escreveu e dar o seu tempero, vamos colocar assim, né? A sua cara, seu jeito. A forma como você costuma falar e relacionar com seus clientes. O segundo cuidado é revisar sempre. A inteligência artificial ela é ótima, mas às vezes ela inventa informações com muita certeza.
9: A recomendação é utilizar a inteligência artificial como apoio, sem entregar decisões ou toda a comunicação da empresa à tecnologia. E evitar o compartilhamento de dados sigilosos são cuidados fundamentais para incorporar a ferramenta com mais segurança. Agência Rádio Web, produção e reportagem, Virgínia Alves.
1: Mulher que amamenta tem menos chance de desenvolver doença cardíaca.
11: A amamentação reduz em cerca de 11% o risco de a mãe desenvolver doenças cardiovasculares ao longo da vida. A afirmação é da Sociedade Brasileira de Cardiologia. Durante o período de lactação, o organismo feminino passa por uma espécie de reinicialização metabólica que combate os acúmulos de gordura e o colesterol alto gerados na gravidez. Esse processo atua diretamente na melhora da circulação e na sensibilidade à insulina, diminuindo de forma significativa as chances de infarto, AVC e diabetes em mulheres que amamentam por mais tempo. Os médicos explicam que a produção de leite libera hormônios protetores para o coração, como a ocitocina, que ajudam a dilatar as artérias e a controlar a pressão arterial. Os problemas cardíacos são atualmente a principal causa de mortalidade feminina no país, superando inclusive os índices de óbito provocados pelo câncer de mama. Sem esquecer os inúmeros benefícios para o bebê, que é amamentado com leite materno, como nutrição completa, forte proteção contra doenças e estímulo ao desenvolvimento correto da face e da boca. Da Rádio 2, Milena Abreu.
1: Outras manchetes de agora pelo Brasil e pelo mundo. Greve da CPTM afeta linhas 11, 12 e 13 de trens em São Paulo. Rodízio de veículos é suspenso na capital por causa da greve dos ferroviários. Você vai conferindo os destaques, as manchetes. STF decide que autistas e PCDs terão a mesma isenção de veículos. Republicanos dizem a Flávio Bolsonaro que o partido não quer aliança. Governo americano Donald Trump afirma que Estados Unidos e Irã negociam e alerta para uma última oportunidade. Procura pela primeira CNH salta mais de 200% desde a flexibilização das regras pelo governo Lula. Álvaro Dias desiste de disputar vaga no Senado pelo Paraná. Ex-ministro Barroso do STF é internado em São Paulo com intoxicação alimentar. Patrimônio de Jacques Wagner cresce 630% em 8 anos e chega a 24 milhões. Açougueiro é preso após atacar 3 colegas a facadas em supermercado em São Paulo. Juiz absolve réus em caso ligado a suicídio de reitor da Universidade Federal de Santa Catarina. Ministério Público denuncia motorista embriagado que atropelou e matou gari em São Paulo. Disputa pelo controle do tráfico entre o PCC e o Comando Vermelho deixa 9 mortos na Bolívia. São Paulo confirma 16 casos de sarampo, a maioria na capital paulista. Ainda você vai conferindo. Né? Governo amplia tarifa social, mas número de beneficiários cai em 580 mil. Né? Incêndios florestais forçam a evacuação de mais de 60 mil pessoas nos Estados Unidos. Temos aqui. Americana, aqui no interior de São Paulo, registra mais uma morte por febre maculosa. E para fechar o nosso giro, Coreia do Sul registra a maior temperatura do século, aproximadamente 43 graus, e suspende atividades ao ar livre. Está aí, portanto, os nossos destaques, as notícias, as manchetes de agora pelo Brasil e pelo mundo. São 8h41, nosso último cafezinho. Na sequência tem esporte e também o tempo.
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1: 8h47, nosso último bloco, gente, na sequência tem esporte e também o tempo.
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1: Vamos nessa então, um abração para Cida Santos, Leonilda Venâncio, Luzia Souza, a Marlene Búfalo, o Valdir Paixão, um abraço aí. Gente, o assunto hoje é Copa do Brasil, Copa do Brasil, não tem por onde. Ontem tivemos o Atlético Paranaense ganhando no Vitória de 2-0, jogo de ida. Hoje, amanhã e quinta-feira, o jogo de volta. É mata-mata, hein? É, meu amigo. Hoje tem 19h30, Juventude e Atlético Mineiro. Canal fechado, Amazon Prime. Às 21h30, Remo e Santos. Sport TV e Premier. Tá certo? Amanhã teremos Cruzeiro e Chapecoense, Grêmio e Mirassol, Fluminense e Vasco, Fortaleza e Palmeiras. Na quinta-feira, Corinthians Internacional, Vitória e Atlético Paranaense. Aí depois vamos aguardar o sorteio para as quartas de final. Enquanto isso, os outros campeonatos estão parados, né? Agora, já vou adiantando, você vai ver jogo a semana que vem, né? A partir do dia 11, terça-feira que vem, que vamos ter na mesma semana, terça, quarta e quinta, Sul-Americana e Libertadores da América. Tá aí, portanto, os destaques do esporte. Finalzinho aqui do nosso programa. 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
1: Oba! Bom dia! Bom dia, boa tarde. Boa tarde já.
2: Nossa.
1: Estamos chegando. Boa tarde, 9 horas. Estamos chegando com o programa Vitamina C. Dia maravilhoso, terçou daquele jeito. Hoje é dia terça. Hoje é terça, dia 4 de agosto de 2026. Cris, acho que vai dar pra virar esse ano, viu?
2: Será?
1: Faltam apenas 149 dias, acho que a gente vira. É, vira. É isso aí, chegamos. Hoje estamos atrasados devido a uma queda de energia elétrica. Infelizmente acabou atrapalhando o horário do Erivelto. E segue agora pro nosso horário, né? Com esse problema de atraso. Mas não tem problema, a gente resolve, viu, Cris? Isso é de menos.
2: Sim.
1: Bom dia, gente. Bom dia, gente linda. Bom dia, Cris. Tudo bem?
2: Bom dia.
1: Como passou de ontem para hoje?
2: Tudo bem. Graças a Deus. Agora a gente mudou o horário. Nós começamos às 9 da manhã.
1: Não, mas já falei.
2: Mudou.
1: Foi por causa da energia.
2: Começou às 9. Aí a desculpa dela é já de amuleta.
1: Foi a energia elétrica, Cris.
2: É sempre assim. Sempre
1: teve
2: tem
1: um
2: uma
1: pisca
2: desculpa.
1: Hoje de 10
2: Todo
1: minutos.
2: Dia tem uma desculpa. Hoje foi o pisca. É, eles estão testando as árvores de Natal e os piscas estão em ordem. É, e sempre
1: não,
2: começa assim.
1: Não, foi por causa do pisca.
2: É sempre assim. E outra
1: Nossa.
2: Coisa, quem tiver uma...
1: Se chove, reclama. É, se faz mãe. Sol, reclama. Gente, como
2: eu
1: vocês
2: acho que
1: são?
2: Quando você nasceu, você olhou pra cara da sua mãe e falou,
1: louco.
2: Por que, que você me botou
1: não,
2: no mundo?
1: Eu não, eu tô
2: você,
1: sempre feliz.
2: Você reclama de tudo.
1: Oh, se tem
2: Aonde
1: remédio,
2: tá feliz?
1: Reclama. Se não tem remédio, reclama. Que coisa, hein, Cris? Como você é?
2: Eu?
1: Nunca tá bom.
2: Eu?
1: Que pena.
2: Meu nome começa com C e não com M.
1: Não, eu tô sempre feliz. Eu não
2: Aonde?
1: Tenho isso aí. Eu, pra mim, quando chove, Cris, eu saio debaixo da água, ali da chuva. Eu vejo ali Deus.
2: Você vê?
1: Nas águas que misturo com minhas lágrimas.
2: Na sua face.
1: Minha
2: caindo.
1: Face, entendeu?
2: Aqueles
1: então, eu.
2: Face.
1: Os pingos na face juntam com a minha. Lágrimas.
2: Por que você chora de emoção das
1: Choro
2: águas
1: porque
2: caindo?
1: Eu vejo Deus nessas coisas. Eu agradeço, viu?
2: Sim.
1: Porque as flores.
2: O quê?
1: As flores. As flores.
2: Vai, Naja.
1: Elas ficam assim, ai, água, vou tomar água.
2: Até que enfim, choveu,
1: que enfim
2: porque
1: choveu,
2: ninguém me molha.
1: Porque a Cris não molha as plantas, morrem todas.
2: É, com certeza.
1: Meu Deus. Bom, Cris, 9:02, a gente tá super atrasado,
2: Mava.
1: Mas foi queda de energia mesmo,
2: Mava.
1: Não foi culpa do Erivelto, não. Eu
2: não
1: vou
2: foi
1: fazer
2: culpa
1: o seguinte.
2: Do Erivelto, foi culpa da pecinha que vai atrás da mesa
1: lá.
2: De som.
1: Não. Hoje, nos nossos fatos históricos jornalísticos, não adianta criminar a gente, não.
2: É, vai.
1: A Academia Brasileira de Letras elege a primeira mulher em 1977, viu? Não
2: Sim.
1: tinha nenhuma mulher. Em 1977, a Raquel de Queiroz. Isso aí, então.
2: Nome forte.
1: Tornou-se a primeira mulher a ser eleita para a Academia Brasileira de Letras. E também hoje, no meu caminho aqui, é Dia do Padre.
2: Parabéns a todos os padres,
1: Sim.
2: Barra Bonita, Igaraçu e região.
1: Principalmente os nossos daqui de Igaraçu, nossos
2: isso,
1: amigos, o Padre Ivoni e o Padre Nelson,
2: isso,
1: né?
2: Sim.
1: É isso aí, parabéns.
2: A
1: e no seu caminho, Cris, o que
2: meu
1: tem?
2: Também hoje é dia, hoje é seu dia, Marcelo.
1: Dia de quem?
2: Dia Internacional da Coruja.
1: Dia da Coruja?
2: É. E hoje, se estivesse vivo, estaria aniversariando Louis Armstrong. Louis Armstrong.
1: Se estivesse vivo, né?
2: Certo, Louis Armstrong.
1: Certo.
2: E também, no dia 4
1: Sim.
2: de agosto de 1962, falecia Mary Morrow.
1: Beleza.
2: Em 2027, o cantor Luiz Melodia.
1: Beleza, então é só isso, é o que há, né?
2: Por enquanto.
1: Vamos acelerar o pensamento do dia, mas manda um bom, hein, Cris?
2: Sim.
1: Todo mundo reclama do seu
2: pensamento.
1: Todo
2: então
1: mundo reclama.
2: Então esse vai pro seu, Naja.
1: Manda.
2: Ninguém faz cadeado sem chave. Do mesmo modo, Deus não dá problemas sem soluções.
1: Belo pensamento. E com esse pensamento a gente libera as participações a partir desse momento, viu, gente? Isso. O telefone da cidade é o 3644-2001, certo?
2: Certo.
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2: Isso.
1: 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É o WhatsApp 2. 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
2: Não é Mundial.
1: Eu sei que não é.
2: Electrolux.
1: Electrolux.
2: É
1: essa,
2: mais chique.
1: Junto com o Colégio Saber.
2: É,
1: certo,
2: mais
1: gente?
2: Mundial é só a Rádio Cidade que dá.
1: Vamos começar o programa de hoje muito bem. Acelerando a Mariana Fagundes, o Geninho. Geninho. Ai, meu Deus do céu. Oh, meu Deus, como foi bom ter nascido, né? Foi bom nascer
2: naquela
1: em 1975.
2: Você viu?
1: Porque, ai, a música era bem diferente, Cris, mas
2: né?
1: Tudo bem.
2: Não, aquilo era música, hoje...
1: Não vamos reclamar, já que você falou que não, então vamos começar o programa de hoje com o peão todo tatuado.
2: Ai, meu
1: música.
2: Deus. Peão
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2: Tatuado.
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1: Ai, boa sorte. Desliga o rádio, liga na segunda. 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

0: tua. 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

0: What is Love? Música maravilhosa, maravilhosa. Do Hathaway, viu, querido? Você lembra dela? Dançou muito?
1: Eu lembro.
0: Lembra, né? Isso aqui, eu tocava muito.
1: Você tocava,
0: eu tocava.
1: Você gostava, né?
0: É, isso aí, eu não lembro se eu já... Eu tava na associação nessa época, não lembro. Eu já tinha saído. Acho que já tava no sub. Não sei também. E agora, hein? Você sabe que eu não lembro, mas tocava essa música, acho que era associação mesmo.
1: Onde você tá?
0: Ah, é. Não, agora. Nossa, fica a cabeça tão ruim, Cris.
1: Interior de São Paulo, viu?
0: Não, subsolo é anos 95 pra frente.
1: A associação é de. É assim que acontece.
0: Essa daí é 93, essa música. A gente tá na associação mesmo.
1: 93?
0: Hathaway, é. Eu acho que sim. Eu vou ver aqui, Cris.
1: Ah, tá, vê.
0: Vou fazer
1: aí,
0: o seguinte, eu
1: qual
0: vou.
1: O serviço correto.
0: É, eu vou fazer uma pausa, na sequência eu vejo
1: depois
0: o ano certinho pra você.
1: Uma notícia que você vai gostar.
0: E eu vou falar.
1: Você e a Lourdes.
0: Inclusive, eu vou ver, pela idade dessa música aqui, eu vou falar quantos anos a Cris tinha nessa.
1: Ah, é você, você quer dizer, ele é que tem que tocar, viu?
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6: 4 de agosto, cheguei. Lilian Flores junto contigo, curtindo a melhor programação do rádio e com astral. Isso não pode faltar aqui na nossa programação. Vamos às previsões de hoje. E assim como a tristeza, o desânimo, a dor, a frustração, tudo isso também passa, viu? Tudo passa. Lembre-se disso. Amanhã você vai estar melhor. Amanhã a situação que está tão pesada, ela vai estar um pouquinho leve. E assim até você conseguir resolver tudo. Confia, tenha esperança, viu? Vamos de previsões, gente. Antes, temos que comemorar, isso mesmo, bem lembrado. Hora de falar dos nossos aniversariantes do dia. Nascidos no dia de hoje, 4 de agosto. São leais, forte, tem determinação e brilho natural. Que brilhe a vossa luz aí do outro lado, nesse dia especial que é o dia do seu aniversário. Comemore muito, que tenha abraço, carinho, aquela presença boa, aquele presente que você queria, que você desejava, que tenha tudo o que há de bom. Parabéns, gente! Seguimos agora com as previsões. Áries, de 21 de março a 20 de abril. Aproveite para planejar o futuro. O que estava confuso vai ganhar contornos mais íntimos e nítidos. Bom momento para criar projetos. Touro, de 21 de abril a 20 de maio. Momentos importantes para transformar padrões do passado, o que trará resultado positivo também na carreira. Gêmeos, de 21 de maio a 20 de junho. Embarque em um clima romântico e carinhoso e expresse seus desejos. Você estará com mais atitude nas relações e maior poder de escolha. Daqui a pouco essa conversa continua cheia de astral, cheia de recado dos astros. Não perca, viu? Eu volto já.
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10: Oba! A associação sueca Vikingladen está acusando os produtores do filme A Odisseia, de Christopher Nolan, de não pagar um reparo no navio viking utilizado nas gravações. Segundo a organização, a réplica histórica foi danificada. E até agora, a Universal Pictures não reembolsou os custos do reparo. A embarcação pertence à organização sem fins lucrativos. Eles cobram apenas o custo dos materiais, não da mão de obra. Cerca de 6 mil dólares.
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13: Ótimo dia 4 de agosto pra você, tudo bom, gente? Tô aqui, hein, chegando com Papo de Novela nesta terça-feira. Vem ouvir comigo a sua novela preferida, capítulo de hoje, hein? Começando com Além do Tempo. Hoje, Felipe diz a Lívia que eles devem ficar juntos, mas uma armadilha é preparada contra ele. Melissa é flagrada com Felipe e ele decide romper o casamento diante da situação. Ai, meu coração! Amanhã pode deixar, eu conto detalhes desse rompimento para você lembrar, viu? Daqui a pouco, continuo contando histórias, mas vem outra história. Vem aí, Nobreza do Amor.
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0: 9h28, estamos de volta na cidade com o programa Vitamina C. Opa, Vitamina C de Cris, né? Ô Cris, eu fui procurar, lógico, né? Pra ver quando foi lançada essa música maravilhosa do Hathaway. Hathaway. Em 1993, viu?
1: Sim.
0: Então você tinha 30 anos de 1900.
1: Seu sonho?
0: Foi, Cris. Tinha 30 anos nessa época.
1: É, Naja.
0: Que você dançava nas noites.
1: É, Naja, 30 anos eu tinha.
0: É, então agora você está com 69 anos.
1: É.
0: Beleza, Cris?
1: Tô no,
0: então tá, 93.
1: Já, tô ali já.
0: Foi 1993, Cris.
1: Se eu levantar a mão, leva.
0: Temos informação aqui antes da sua. Da nossa amiga Milena. Manda bala, Milena. Não é triste essa notícia, viu?
1: Mava.
0: Principalmente pra mim, pro professor José, pro Erivelto, José Roberto.
1: Pra
0: quem? Pra quem mais aqui? O Matiasi, o Medre. Sim. É notícia bem triste, viu,
1: Ainda
0: Cris?
1: Bem que eu tô fora.
0: É, você tá fora.
2: O Dia dos Pais será celebrado este ano no próximo domingo, 8 de agosto. A data já movimenta a economia nacional, mas menos brasileiros devem presentear no Dia dos Pais este ano. Projeções da CNDL indicam que a data deve levar cerca de 63% dos consumidores brasileiros às compras, o que equivale a aproximadamente 104 milhões de pessoas. Cerca de 2 milhões e 300 mil compradores a menos em relação ao Dia dos Pais de 2025. Falando em valores, a entidade estima que a data vai movimentar 29 bilhões e 700 milhões de reais no comércio e em serviços. A pesquisa aponta que o valor médio dos gastos será em torno de R$ 286 por pessoa. A maioria dos presenteados deve ganhar itens de vestuário e cosméticos. 8 em cada 10 compradores pretende pagar o presente à vista, principalmente no Pix e no cartão de débito. Outra constatação do levantamento é que 72% dos consumidores pretendem realizar suas compras em lojas físicas. Da Rádio 2, Milena Abreu.
0: Ei, meu Deus do céu.
1: E onde está a tristeza aí?
0: Precisa, porque eu acho que a gente está na lista que não vai ganhar presente, né, Cris?
1: Entendi.
0: Poxa,
1: tá.
0: É domingo, né? É. Domingo agora.
1: Domingo.
0: Vou fazer um churrasquinho maravilhoso, viu, Cris? Para comemorar.
1: Eu já comprei.
0: Já comprou?
1: Já.
0: Beleza.
1: Porque quinta-feira é aniversário do Zé Roberto.
0: Ai, que beleza.
1: Dia 6.
0: Comemora, tudo
1: dia
0: junto.
1: Dia 9, já comprei.
0: Isso aí, Cris.
1: Tá. Mandei ele nascer no meio dos pais, de perto não mandei.
0: Bom.
1: Nasceu porque quis. Eu não tenho pai, tem, todos nós temos pais.
0: Tá no céu, né, Cris?
1: Né, mas...
0: Eu também tá lá.
1: Né, tá...
0: Olhando por nós
1: vai
0: e falando,
1: fazer
0: nossa,
1: uma viagem.
0: Como essas duas pessoas fizeram, ficaram boas.
1: Boa do quê?
0: Se deram bem na vida. Ô, Cris, seguinte, temos uma informação aqui.
1: Marcelo, antes de uma informação, vou mandar alô lá pro S2, que também ouve nós, você sabia?
0: Por quê? O que o Sandro e a Cris estão
1: Eles
0: aprontando?
1: Eles ficam ouvindo nós, fica aprontando.
0: É,
1: aí fica o Carlão lá. O Carlão fica lá.
0: Carlão tá lá, ele tá sempre lá.
1: Tá lá, o Carlão tá sempre lá. Então, mandar lá um beijo, um
0: abraço
1: pra ele.
0: Mandou pra gente, abraço?
1: Tá ouvindo nós lá.
0: Oi,
1: Carlão, hein? Ô, Carlão, fala aí se eu tô mentindo, Carlão.
0: Olha
1: lá, ó, já começou
0: aí,
1: já.
0: Quem que tá ligando? Ah, o Newton Rossi tá ligando aqui.
1: Ah, é, o fofoqueiro.
0: Um abraço então pro Sandro e pra
1: Cris,
0: né?
1: Que estão lá, Cris Gomes.
0: É, estão ali, né? Agora tem uma loja de
1: Cê
0: moto
1: viu? Tem
0: também.
1: Tem umas motinhas elétricas lá, meu. Show de bola, cara.
0: Os dois estão com tudo, viu, Cris?
1: É, isso aí.
0: Tá com dinheiro já, hein?
1: É.
0: Tá na hora da gente colar neles ali.
1: É, vamos lá.
0: É, pra pedir empréstimo. Dinheiro emprestado. Ô, Cris, é o seguinte, aqui o meu amigo Valtinho Molieiro mandou mensagem aqui, Marcelo, quinta-feira chega chuva. E o Erivelto falou que ontem marcava, hoje não marca, manda. De fato, aqui frente fria deve trazer chuvas aqui pra Igaraçu e Barra Bonita, dia 6, viu? Quinta-feira.
1: Sim, senhor.
0: Ei, Valtinho, parabéns, viu?
1: É.
0: É. Mas agora a gente vai aguardar se vai trazer
1: tem
0: mesmo a
1: um
0: chuva,
1: né?
0: Tem
1: um novo repórter, Walter Molieiro.
0: É. E no seu caminho, Cris, o que tem?
1: Então, Marcelo, você e a Lourdes...
0: Eu e a Lourdes não tem nada a ver com isso, com seus problemas.
1: Vocês não precisam alugar van, não precisam nada disso.
0: É.
1: Não vão precisar. A Globo definiu que um dos grandes eventos da sua programação de fim de ano, a emissora vai transmitir ao vivo o espetáculo O Último Voo da Nave, de Xuxa Meneghel, diretamente do Maracanã, no Rio de Janeiro, dia 20 de dezembro. O show também será exibido...
0: 20 de dezembro?
1: Isso, 20 de dezembro, ó. Fiquem ligados. O show também será exibido pelo Multishow, ampliando o alcance das despedidas da apresentadora dos grandes palcos. O espetáculo é considerado um projeto mais ambicioso da carreira de Xuxa, a turnê revista diferentes fases das suas trajetórias, trazendo sucesso que marcam gerações, além de uma superprodução.
0: Revista, você falou?
1: Revisita.
0: Ah, revisita, você falou revista.
1: Eu falei revista? Ah, mas tudo bem, você entendeu. É. Diferentes fases de uma trajetória, trazendo sucessos que marcaram gerações, além de uma superprodução com cenários inéditos, projeções, efeitos especiais, iluminação imersiva e o retorno de personagens clássicos do universo da Rainha dos Baixinhos. Ela teve personagem? Você para que você tá me tirando concentração, Naja.
0: Inéditos.
1: A procura pelos ingressos de si.
0: Cacildes. Inéditos.
1: Para que você tá me tirando concentração.
0: Ai,
1: a procura
0: Deus
1: pelos ingressos tem sido extensa desde o início da turnê. As primeiras apresentações em São Paulo tiveram alta demanda e ganharam sessões extras. Depois, o projeto passou por outras capitais antes de chegar ao Maracanã, escolhido para receber o encerramento da turnê. Para a Globo, a transmissão reforça a estratégia de investir em grandes eventos musicais ao vivo, transformando o show de despedida de Xuxa em um dos principais especiais da programação de dezembro. A expectativa é reunir fãs de diferentes gerações diante da TV para acompanhar esse momento histórico da carreira da apresentadora. Você pretende assistir a despedida da nave da Xuxa na TV?
0: Eu queria ir. Eu queria.
1: Então vai.
0: Eu queria ir até lá. Mas, como sempre, não vai dar, né?
1: Vai.
0: Tô sempre sem dinheiro. Fazer o quê?
1: Você acabou de falar que vai emprestar do Sandro?
0: Então, vou colar neles, vamos ver se dá, né?
1: É.
0: Certo.
1: Vê lá, pega o empréstimo lá.
0: Ai, ai, ai. Mas.
1: Vai lá.
0: Ô, Cris, muito bom, hein? Última vez da nave, meu.
1: É.
0: Poxa, a gente já não foi quando era criança. Eu assistia show da Xuxa todos os dias.
1: Eu não assistia, estudava de manhã.
0: Ah, que pena, você perdeu.
1: Eu perdi nada.
0: Você sabe que eu não... Não é porque eu assistia, porque eu adorava os desenhos.
1: Você gostava?
0: Tinha Caverna do Dragão, He-Man, She-Ra.
1: She-Ra era bom. Você viu o quê? O He-Man tá com filme.
0: Tá com filme, né? Então era muito bom os desenhos. É. Poxa, viu? Vai fazer o quê?
1: Verdade.
0: Tudo tem seu tempo, Cris.
1: É, assim.
0: Agora que resta
1: vida.
0: Saudade. Apenas isso. 9h36, bela informação. Vamos tocar música? Já a gente volta com sua participação aqui. Tá assim de gente, lotado, viu, Cris?
1: Tá todo mundo vendo, né?
0: Querendo
1: Naja.
0: Ganhar essa Air Fryer.
1: É.
0: É daqui? Da Consul?
1: É.
0: Marca Consul, né?
1: É.
0: 9h36 a gente volta na cidade.
1: A música que ele gosta.
0: Tá
1: essa
0: sabendo,
1: música,
0: vagabundo?

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0: Diego Vitor Hugo, Tubarões, na cidade, 9h42. Já a gente volta com informações e também com a sua participação nessa manhã de terça-feira.
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8: Já tô aqui no seu rádio com previsões astrais. Você que é do signo de câncer, já aumenta o volume, que a conversa agora é com você.
9: Câncer,
8: de 21 de junho a 22 de julho. Visão mais clara do futuro e dos planos a longo prazo. Foque na estabilidade financeira e nos relacionamentos, Câncer.
9: Leão,
8: de 23 de julho a 22 de agosto. Muitas novidades pelo caminho vão surpreender você. Hora de apostar em uma maior abertura social, fazer amizades e também expandir o projeto de vida.
9: Virgem,
8: de 23 de agosto a 22 de setembro. Nada melhor que ficar em casa, descansar e se fortalecer internamente. Aproveite também para renovar o visual, virginiano. Tô aqui, hein, desejando muito, muito, muito que seu dia seja bom. Desejando que seja leve, pelo menos. Daqui a pouco continuamos com previsões astrais no rádio.
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1: É rapidinho, segura aí só mais um pouquinho. 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
10: O Papo de Novela no seu rádio. Terça-feira tá boa por aqui, gente. Já aumenta o volume, mais uma história chegando. Agora tem A Nobreza do Amor. Neste 4 de agosto, Omar promete ajudar Alika a derrubar Jendal do poder. Binta sugere que Jendal anule o casamento com Alika, aumentando as tensões em Batanga. Seguimos por aqui de olho em todas as novelas, principalmente novela das 6, que amanhã tem mais um capítulo inédito para eu te contar.
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1: Opa! 9h53, estamos de volta na cidade com o programa Vitamina C nessa manhã maravilhosa. Eu adoro terça-feira, viu?
2: É.
1: Ah, meu Deus do céu.
2: Olha.
1: Sabe quem puxa fila do bom dia de hoje, Cris? Essa Cris.
2: Eu?
1: O pessoal tá pirando, Cris. Normal.
2: Gente do céu, se passar um ambulância aqui, nem tá lascado.
1: Tudo bem, minha amiga? Tudo bem. Bom dia com alegria sempre. A nossa amiga Aparecida Fulan. Chegou a Selma Cunha, bom dia. Gente, eu vou ter que acelerar porque estamos super atrasados hoje, viu?
2: Nava.
3: É... Bom dia, Marcelo. Tudo bom bem, dia, Cris. Selma. Bom dia a todos os ouvintes. Quem trabalha na Rádio Cidade. Um abração para todos. Fiquem todos com Deus. Coloca nosso nome de sorteio, Selma Cunha, Maiara Cunha e Ivanete Pacheco. Que Deus abençoe a todos vocês. Tenham um ótimo dia e vai, Palmeiras. Vamos lá, segue o líder.
2: Viu?
3: Tudo de bom para vocês. Manda um alô pro Jardim Nova Barra.
2: Alô, Jardim Nova Barra.
1: Hello. Um abraço, minha amiga. Ai. Olha aí, ó. É, isso aí é o sinal do Palmeiras, viu, Cris?
2: Sim.
1: Quando o Palmeiras tá se ferrando, viu? Na nossa mão. O Marino chegou. Bom dia, Marcelo. Cris, tudo bem? Por aí, coloca o nome no aí. Eu quero ganhar essa Air Fryer, Marcelo.
2: Essa o quê?
1: E Air Fryer. Ah, Helena Negrelli chegou. Bom dia, Marcelo e Cris, tudo bem? Bom dia com alegrias e bênçãos.
2: Amém.
1: Ô, Helena, deu pisca aí, né? Helena mora próximo da gente, ninguém merece, viu? Você tá louco. A Leonilda Venâncio, oi, Leonilda, Joãozinho, um abraço. A Cris tá organizando já aí o seu Vale Brinde, tá? Eu informo aí durante a semana, acho que até sábado tá ok, né, Cris? Aí passa aqui no sábado e traga alguma coisinha,
2: deduzimos,
1: né, também.
2: Deduzimos que sim.
4: Bom dia, Cris, bom dia, Marcelo.
2: Bom dia, Marilena.
4: Bom dia, ouvinte.
1: Tudo
4: Coloca
1: bem,
4: meu nome aí no sorteio, hein? Marilena, acordei agora, menina. Ai, tá
2: Ai, que
4: tão
2: delícia.
4: Gostoso dormindo.
1: Ai, que delícia. Essa é a
4: bom dia pra vocês.
2: É, vidão, hein?
1: Um abraço, bom amiga. Dia,

0: Marcelo, bom dia, Cris, bom
1: seu
0: dia,
1: Vicente.
0: Gilto. Tenho um bom dia para vocês aí, um bom programa para nós. Deus abençoe a todos aí, Marcelo.
2: Amém,
0: meu
2: amém.
0: Nome aí, Vicente Ribeiro.
1: Valeu, minha amiga. Meu amigo, um abração, seu Vicente. A Ivone Aparecida da Silva também chegou. Marcelo quer ganhar air fryer. José Adenor veio aqui, né, Cris? Hoje cedo veio buscar Vale Brinde. Um abraço, Dona Maria, de Fátima Adenor. Um abraço, Zé. Ah, chegou aqui, bom dia, Marcelo e Cris. É a Terezinha Souza. Olha que orquídea linda. Não mostra pra Cris, pois ela tem o olho do poder, Marcelo.
2: É, Naja.
1: Olho do poder.
2: Não é Marcelo, gente, é Naja. Ah,
1: bom dia, Tereza.
2: É Naja
1: Correia. Chegou aqui também. Marcinha Oraguchi, bom dia, minha... Nossa, ontem, Cris, ela mandou um vídeo, ela tava fazendo torresmo. A Marcinha, panela cheia de torresmo.
2: Você não pode comer.
1: Eu não posso, não posso.
2: Você come um...
1: Não posso,
2: Ele
1: posso
2: outro
1: mesmo.
2: Dia ele comeu um negócio mole, caiu dentro e você comeu torresmo, que é o resto.
1: Oi, Nilton, um abraço, meu amigo, mandou aqui um vídeo da Cris. Olha aí, Marcelo.
2: É, pra variar.
1: Que top, viu?
2: É.
1: Um abração, viu? Ficou muito bom.
2: Ficou.
1: Parabéns.
2: Maravilhoso, lindo.
1: A Ivanete Pacheco chegou aqui também. Bom dia, Ivanete. Oi, Lourdes Sartorelli. Bom dia. Bom dia, meus amigos.
2: Olha lá, Marcelo Lourdes e Cris. Não vai mais. Ela vai assistir pela TV.
1: É, não é dessa vez que nós vamos ver a Xuxa pessoalmente. Também queria, mas está bem... deixa para a próxima. Acho que não vai dar tempo,
2: Lourdes. Tem próxima, minha filha. É a última.
1: Oh, meu Deus.
2: Acabou. Acabou, quer, não quer, assiste na TV, é a mesma coisa, gente.
1: A gente queria ir lá.
2: Vai lá fazer o quê?
1: Uma foto.
2: Pelo menos você tá em casa, no seu sofá da sua casa.
1: Ai, Lourdes, fazer o quê?
2: Agora você tá lá naquele empurra, hein? Ah, nego pulando.
1: Não, a Cris não gosta, então deixa quem gosta.
2: Não gosta?
1: Eu gosto, a Lourdes gosta.
2: Isso, vai então.
1: Infelizmente não vai ser dessa vez.
2: Então vai.
1: Mas a gente vai tentar, né? Vou tentar economizar um dinheirinho aí, ver se eu consigo. Viajar para ver a última nave, Cris. A última vez da nave.
3: Bom dia, Marcelo. Bom
1: Fala,
3: dia,
1: Cris.
3: Bom dia a todos os amigos ouvintes da Cidade FM. Uma terça-feira abençoada a todos. E bora para cima, hein? Foguete não dá ré.
2: É? Ele comeu pastel?
1: Meu Deus do céu.
2: Ele foi buscar os pastéis
1: dele? Você viu de fundo aí o barulhão que tá, Cris?
2: Sim, mas será que ele foi
1: Sabe
2: buscar
1: Sabe o que isso daí é?
2: Não.
1: É um forno onde ele cozinha... Pão, doce, você viu? É o barulho do forno trabalhando.
2: Gente, todo mundo.
1: Cleide Alivato.
2: Que ele conversa, tem que fazer comida, alguma
1: Tudo
2: coisa.
1: Tudo bem, Cleide?
2: Eu perguntei se o Júnior Bernardino foi buscar o pastel dele.
1: Ah, e agora?
2: Ele tem que responder. Se ele não vai, depois não reclama.
1: É, depois você já viu. A nossa
2: amiga
1: Né é brava.
2: A Né é brava.
1: Fala aí, gente brava, chegou a Lourdes.
2: Nossa Senhora.
4: Bom dia, Marcelo.
1: Bom dia,
4: bom dia,
1: minha
4: Cris.
1: Amiga.
2: Bom dia, minha
4: Bom dia, Livelto. Bom dia, Denise. Bom dia, seu José. Bom dia, Carlos. Bom dia, Célia. Bom dia a todos os ouvintes. Marcelo, Cris, coloca o nosso nome no sorteio aí, por favor. Que Deus nos conceda uma linda e abençoada terça-feira.
1: Amém,
4: Terçou,
1: amiga.
4: Marcelo.
1: Terçou.
4: Graças a Deus. Ai. Deus abençoe todos nós. Um abraço.
1: Valeu, Lourdes. Um abraço. Sou seu fã, saiba disso, viu? Tá aí, mulher valente, guerreira, que vai pra cima com tudo. Só perde pra Cris, né? Ontem a Cris, nossa, Lourdes, ontem a Cris.
2: O que eu fiz?
1: Ontem o Cacum veio aqui, antes de começar a entrevista, já jogou o Cacum ali.
2: Encostei na parede.
1: Porque não sei o que lá.
2: E rosnava. Gente, e o Marcelo não deixa eu ficar.
1: Rosnava, ficava, nossa senhora.
2: Porque eu
1: bom.
2: Bato de
1: Claudinha
2: frente,
1: Luiz, bom
2: você
1: dia.
2: É mole.
1: Bom dia,
2: Claudinha. Você é mole?
1: Claudinha
2: Nunca
1: Luiz, bom dia.
2: Mole?
1: Um abraço, minha amiga, é a Juliana, coloca o nome, é Juliana, Marcela Birelli, Ana Alice aqui, Alina Caldeira, Dorival, Ayrton, Marcelo, Matheus. Marcelo, chegou frango fresquinho, viu? Agora há pouco, ai que delícia, tem franguinho caipira então, da nossa amiga Cláudia. Cláudia, tá preparada pra gente, tem várias noites aí pra gente tá jogando, hein? Vai jogar até. Ei, Cris, vou ter que chamar a sorte de novo, foi embora. Então, se você quer um frango caipira, ó, 14 99886-5775, é o telefone da Cláudia, manda aí, é WhatsApp, viu, gente? Manda lá, 14 99886-5775, um flanguinho na panela.
2: É.
1: Que delícia, viu, Cris? Franguinho, franguinho. Flanguinho.
2: Flanguinho.
1: Oi, Jandira, bom dia.
5: Bom dia, Marcelo. Bom dia, Cris.
2: Bom dia.
5: Tudo bom? Que Deus abençoe.
2: Amém.
5: Todos nós. Coloca meu nome no sorteio aí, Marcelo.
1: Opa.
5: Jandira Santos, Nelson Santos.
1: Oh, abração, Jandira. Tá todo mundo aqui já concorrendo, viu? Ai, ai, ai. Vamos lá. Ah, a Cláudia tá falando, ah, tô querendo uma carona, Marcelo, vou ver certinho, eu tô... Ah, se eu vou, viu, Cláudia? Tô sem dinheiro, você acredita?
2: Aí por que que você convida? Naja! Ai, meu pai!
1: Eu preciso ver se eu tô
2: ai,
1: com
2: tchau,
1: uma
2: gente,
1: reserva, Cláudia.
2: Tchau, gente, 10 horas, tchau,
1: último,
2: amanhã...
1: Último investimento, eu não ganhei nada, Cláudia. Passei o cartão, agora o cartão estourou.
2: Ai, Naja.
1: Ai, mas também comi.
2: Você não vale nada,
1: Cris,
2: Naja.
1: Cris do céu. O nosso amigo Botura, o Ricardo Botura, trouxe um frango, Cris, que é desse tamanho.
2: Não, isso aí Marcelo... não é frango, não. Meu filho, isso daí
1: eu
2: é uma
1: eu dei frango
2: leitoa.
1: Pra todo mundo.
2: Ai, que mentira.
1: Dei, a Eva, vou lá, tá aqui um frango, a Sônia Barbosa tava lá, tá, pega um pedaço de frango, fui dando ali.
2: A língua.
1: É, tava todo mundo ali, a Sueli Agapi tava perto de mim, eu também dei frango.
2: Gente,
1: vocês saem
2: de perto dele,
1: dei
2: viu?
1: Frango pra todo mundo, e eu levei frango e almocei frango ainda no outro dia.
2: Ah, tá.
1: Tamanho do frango, gente. Mas como
2: isso
1: um pouquinho,
2: não era frango, era peru.
1: Né, Cris?
4: Bom dia, Cris.
1: Ô,
4: bom
1: Joana.
4: Dia, Marcelo.
2: Bom dia, Joana.
4: Qual é meu nome no sorteio?
2: Sim, minha fro.
4: Obrigado, Deus abençoe.
2: Amém,
1: amém, minha amiga. Um abração, viu? Oh, meu Deus do céu. Vamos lá, mais gente chegando, mandando o seu bom dia. É, o Júnior tá digitando aqui, Cris. Eu acho que ele ouviu lá, né? Se ele pegou ou não pegou.
2: Mas eu acho que não pegou.
1: Eu não lembro. Eu não lembro. Fala, Carlão. Bom dia, meu amigo.
6: Bom dia, Marcelo.
1: Tudo
6: bom dia, Cris.
2: Um
6: ótimo programa pra todos nós aí. Todos os ouvintes e todos os participantes. Deus que abençoe todos nós e nossos familiares.
2: Amém.
6: Uma ótima terça a todos. Fiquem todos com Deus. Abraço.
1: Ô, Carlão.
6: É o porque... Carlos Lazarinho. Bom dia, Lourdes.
1: Bom dia, Lourdes. Oh, meu Deus. Ô, Carlão, fiquei sabendo que você tava lá no S2
2: hoje. Todo dia ele tava.
1: Pedindo alguma coisa pra gente comer?
2: Não, ele pediu uma moto pro Sandro.
1: Ah, ele fez isso, velho.
2: Ele deu com o Marcelo.
1: A moto?
2: É, ele pediu uma motinha.
1: Não,
2: tem nem
1: pode.
2: Vergonha, não fica nem vermelho.
1: Ô, oh, meu Deus
2: oh,
1: do céu.
2: Ô, Jesus.
1: Não, moto aí
2: pediu,
1: não, né?
2: Pediu. Ele, o potencial dele é mais alto que o
1: rapaz,
2: seu.
1: Rapaz, céu, não. É bolo, Carolina, pastel.
2: Não, ele já foi na motinha.
1: Gente.
2: Ai, que vergonha. É. Eu tenho vergonha, gente.
1: A gente tá criando várias pessoas aí
2: tá,
1: pra pedir,
2: Cris. Você tá deixando o povo mal acostumado.
1: Não, não é, não.
2: É. Uma gente, que coisa feia.
1: A motinha ele pediu?
2: A motinha ele já pediu. Ele já foi mais elevado.
1: Bem, alô. Coisa, Cris.
2: Gente do céu.
1: Ele aprendeu bem.
2: Ah, você tá ensinando bem.
1: É, isso aí.
2: É.
1: Será que ele vai ganhar a motinha? Vamos fazer uma campanha.
2: Misericórdia.
1: Queremos a moto pro Carlos Azari. Ai, bom, Cris, seguinte, você tem informação aí?
2: Marcelo, olha, o povo aqui que vai viajar e o povo que agora só tem Pix.
1: O povo
2: turistas brasileiros já podem utilizar o Pix para pagar compras presenciais em estabelecimento de 8 países. Chile, Argentina, Uruguai, Paraguai, os Estados Unidos, que tava um brigueiro, já tá aceitando... Portugal, Espanha e França. Apesar da praticidade, o Banco Central destaca que não existe um PIX internacional oficial. Na prática, transações são intermediadas por instituições autorizadas a operar o câmbio responsável por converter o valor da compra em tempo real antes que o pagamento seja concluído. Tá aí, os Estados Unidos brigou, bateu o pé... Retorceu, foi, voltou e aceitou.
1: Voltou.
2: É.
1: Voltou.
2: Voltou atrás. Tá vendo?
1: Atrai, voltou atrás.
2: Voltou atrás.
1: Isso.
2: É isso aí.
1: Depois eu falo e eu sou errado ainda.
2: É.
1: Ô, Cris, ó, o Júnior acabou de falar. É, Marcelo, estou aguardando pra você me mandar a foto. Vocês não me mandaram.
2: Você pediu?
1: Não fui eu, Júnior. É a Cris.
2: Você pediu?
1: Que desculpa aí, meu amigo, por ela.
2: A gente sempre fala, se você não pode buscar,
1: ei,
2: você
1: Cris,
2: manda uma
1: hein?
2: mensagem
1: que falha.
2: A gente manda a foto Você pediu?
1: Ei, meu Deus do céu. Você
2: pediu, Júnior?
1: Já eu mando a foto pra você, meu amigo.
2: Você pediu pra eu pagar sua conta, você pediu, né?
1: Eu já mando pra
2: Nê. Você não ficou com vergonha, né? De pedir meu lá Deus pra eu pagar céu. Sua conta lá no Fernandes, tá, lá, né? Aquele dia, né?
1: Parabéns, Júnior, é isso aí mesmo.
2: Né?
1: Coloca ela no seu devido lugar.
2: É, o né?
1: Ficou xingando, não sei o quê, não sei quem lá, porque ele não... Eu tava aguardando a foto, Marcelo.
2: E quem é que manda a foto?
1: Já que a Cris falou que disse que ela ia mandar a foto.
2: Eu não falei nada disso. Falou. Não falei.
1: Eu lembro como se fosse hoje.
2: Ah, você lembra. Isso não é nem que você comeu agora cedo, rapaz.
1: Maiara e Maraíza.
2: A Maiara e Maraíza?
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8: De volta às previsões para o seu dia. Agora com Libra, Escorpião e Sagitário.
9: Libra,
8: de 23 de setembro a 22 de outubro. Ótimo momento para curtir o carinho da família, reunir pessoas queridas em casa e cuidar do bem-estar e da saúde, Libra. Aproveita!
9: Escorpião,
8: de 23 de outubro a 21 de novembro. As comunicações estarão abertas. Os assuntos do dia vão abrir também a cabeça para novas possibilidades. A fase será de sucesso na carreira.
9: Sagitário,
8: de 22 de novembro a 21 de dezembro. O negócio imobiliário poderá se firmar. Valerá planejar o orçamento. Bom momento para abrir um caminho na carreira, Sagitário. Tô aqui, vou ficar por aqui, continuar junto contigo, curtindo as previsões astrais. As últimas vêm aí.
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10: Bom dia!
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18: Oba! A associação sueca Vikingladen está acusando os produtores do filme A Odisseia, de Christopher Nolan, de não pagar um reparo no navio Viking utilizado nas gravações. Segundo a organização, a réplica histórica foi danificada. E até agora, a Universal Pictures não reembolsou os custos do reparo. A embarcação pertence à organização sem fins lucrativos. Eles cobram apenas o custo dos materiais, não da mão de obra. Cerca de $6 mil.
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8: Boa terça-feira para você que continua com a gente curtindo o Papo de Novela. Agora eu chego por aqui com Coração Acelerado. Hora da novela das sete na nossa programação. Hoje, Laurinha dá à luz a Manuela, emocionando Malvino e a família. Ronei oferece retomar o contrato com João Raul após as dificuldades do empresário. Vamos continuar ligados, olhando para eles. Quero ver o que, que isso vai dar. Amanhã eu conto mais.
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0: E foi, né?
1: Ai, ai, 10h20, Cris. Misericórdia, como a hora está passando nessa manhã. É. Tudo
0: alguém
1: de bom,
0: estourou,
1: viu, Cris?
0: Né?
1: É, isso aí. Eu vou fazer o seguinte, eu vou acelerar aqui, gente, porque tá praticamente impossível o programa hoje. Opa, quem que tá atendendo? Tocou a campainha lá.
0: Alguém.
1: Oi, Emília, bom dia, minha amiga, tudo bem? Bom dia, Cris, Marcelo, quero ganhar essa air fry. Será que é alguém que tá trazendo alguma coisa pra gente comer? Um bolo, uma Carolina, ia muito bem, um sonho maravilhoso. Nossa, oi, Rosie.
2: Bom dia, Cris, bom dia, Marcelo, bom dia, Guilherme, todos da Rádio Cidade, Rosie Soares, tô trabalhando, tô ligadinha, bota nosso nome aí no sorteio,
1: tá aqui,
2: gente. Nicole Fernandes, Lívia Fernandes, Ivo Cauã, beijão.
1: Oh,
2: vai Corinthians, Marcelo.
1: Vai Corinthians.
0: Vai pra onde?
1: Um abraço, minha amiga.
0: Pra
1: Rosie.
0: Onde ele vai?
1: Chega da nossa amiga Leninha Simoncini. Oi, Leninha, bom dia, mandou uma mensagem bonita aqui, ó, bom dia, feliz terça-feira, Marcelo e Cris. Opa, muito bom. Olha que foto bonita. Vou separar isso aqui, viu, Leninha? Pra poder dar bom dia pro pessoal. Um abração, minha amiga. Chegando mais gente aqui. Ah, sabe quem pingou agora, nesse momento, Cris?
0: Não.
1: A hora que eu ia ler do Paulo Soares, pingou Maguila. Ô, Maguila, um abraço, meu amigo Reginaldo Maguila. Marcelo, Cris, a professora Janete chegou.
0: Bom dia,
1: ah,
0: tudo
1: olha,
0: bem?
1: Trouxe bolo. Obrigado, viu?
0: Ai, toma vergonha nessa cara, rapaz.
1: Obrigado, Janete, de coração.
0: Gente,
1: meu,
0: do céu.
1: Eu agradeço de coração.
0: Você tem que andar com máscara agora. Você tem que andar mascarada na rua.
1: Ai, ai, ai.
0: Porque dá vergonha.
1: A Cris não sabe o que fala,
0: Janete.
1: Ele
0: não sabe. Gente, quem tiver uma roupa de Hulk aí, o Marcelo tá procurando.
1: O Maguinho, um abraço. Coloca o nome aí da Patrícia, Marcelo, do Davi, da Maria, Júlia. Já estão aqui concorrendo. Abração, viu?
0: É.
1: Ah, chegando agora aqui, bom dia, Fabiana Silva na área, Marcelo. Quero ganhar essa Airfryer.
0: É, Airfryer.
1: A Rayane também, a Luna e o Luan já estão concorrendo. Chegando aqui o nosso amigo Marcelo Scudelete. Eu, Marcelão, bom dia. Ótima terça-feira aí, Marcelo. Coloca o nome aí da Ivete. Oi, Ivete, bom dia. A Renata e o Carlos Vieira, abração. O Marcelão ganhou nada, Cris, também?
0: Não sei, acho que não.
1: Ai, meu Deus.
0: Mas ganhou semana passada, ah, ele veio sexta-feira corrido, porque ele falou que ele tá trabalhando agora.
1: Ai, que chique, tá trabalhando.
0: Tá trabalhando.
1: Shirley Rodrigues, Amanda Rodrigues, bom dia, ótima quarta-feira, oh, ótima terça-feira pra vocês,
0: nossa,
1: Marcelo. Oh, sabe o que é isso?
0: Não.
1: Nervoso pela falta de tempo. A Cleusa Poloni, bom dia, meus amigos, tudo bem? Tudo jóia. A professora Janete, que acabou de sair da rádio, trouxe um belo bolo pra gente comer, pediu pra colocar o nome da mamãe, Maria Zola,
0: sim,
1: Maria Sofia, Maria Vitória, o Antony Luca.
0: Sim.
1: Bom dia, já
0: bom
1: estão
0: dia
1: aqui concorrendo. A Maria de Fátima Denor também mandou bom dia. Ô, Maria, bom dia, minha amiga, tudo bem por aí? Um abração, já tá concorrendo também. A Luzia Mendes chegou, bom dia, Luzia. A Tereza Correia, será que é a Tereza Correia? Não, não é a Tereza Correia, não. A Tereza mandou aqui, é a outra Tereza. Ô, Tereza, um abraço, viu? O Edivaldo, bom dia, Cris, Marcelo, tudo bem? Coloca o nome no sorteio aí. Ô, Edivaldo, tudo bem? A Valdicéia chegou também, bom dia, Marcelo, Cristo do Joia. Quero ganhar Fryer. Um abraço. Oi, Belberto Celo, bom dia, minha amiga. O Adenor, um abraço. Adenor, tudo bem? Ah, a Ivete aqui, ela falou, estamos sempre juntos, né, Ivete? Um abração, viu, minha amiga? Deixa eu ver, a Eva das Neves mandou já cedinho. Cris, bom dia, que Deus te abençoe, viu?
0: Amém.
1: Nos proteja e livrai todo mal, que o
0: amém
1: nosso dia seja lindo. Oi, Eva, bom
0: vai
1: dia, viu, minha amiga?
0: Tá sendo lindo já.
1: É, ontem ela mandou pra mim...
0: Só o acordar já é lindo.
1: Ah, não, ela mandou cedo, né, o pastel, né, Cris? Foi cedo.
0: Não sei.
1: O Paulo Rogério Pellegrino, oi, Paulo, um abraço. A Cleide... Ah, Cleide, não. A Cléo Pinedo. Ai, Cris do céu. A Cléo Pineda mandou um abraço pra gente. Ei, meu Deus do céu. Ô, Nilton, essa daqui eu vou salvar pra gente colocar à tarde, viu? No nosso amigo Zé Maria. Hoje ele perdeu o papel. O papel tava perdido, Cris.
0: O que que ele não perde?
1: Ah, é cabeça, né? Cabeça tá colada.
0: É, ainda bem, né? Tá colada.
1: Ai, meu Deus do céu. Chegando a Suzete e Olímpio Stefanato.
0: Nossa, quanto tempo tá sumida.
1: Ô, Suzete, bom dia, nossa, meus amores. Eu quero ganhar esse prêmio, hein, Marcelo, Cris?
0: É.
1: Ei, ai, ai, viu? Olha que coisa, né? Tem o Greg e Cris, agora tem o Marcelo e Cris. Todo mundo manda Marcelo e Cris.
0: É?
1: Ah,
0: ai, que chique.
1: É difícil, viu? Oh, meu Deus do céu.
0: Vamos lançar uma música, né?
1: Marcelo
0: nossa
1: e Cris. É. Mas, gente, chegando, Cris.
3: Deus pra vocês.
1: Ô, Nê.
3: Ei, hoje meu dia já começou meio assim. Foi tirar sangue e bem na hora que enfiar a agulha, acabou a energia.
0: Oh, Jesus!
3: Só por Deus.
1: Oh, foi hora do pisca.
3: Foi hora do pisca. Deu tudo certo. Voltou rapidinho e eu consegui tirar o sangue.
0: Ai, que benção.
3: E coloca meu nome no sorteio do Lion, da Emily e do Kaique. E um beijão pra vocês. Adoro o programa, amo vocês. Beijão.
0: Amém, minha fru. Nós também.
1: É, nós também te amamos, viu?
0: Nós.
1: É, que é coisa, nós. Né? Foi o pisca hoje cedo. É. Foi 10 minutos, né? Ficou 10 minutos aqui.
0: Ficou
1: 10 fora,
0: minutos?
1: Sem energia, Cris.
0: Verdade.
1: Segundo o Valtinho Molieiro, sabe tudo, de todos aqui,
0: sim,
1: né?
0: É.
1: Ele falou que foi uma troca de chave, é normal e não adianta chave? Reclamar. Sei lá, eu...
0: Chave do céu?
1: E foi a chave.
4: Alô, mande o seu.
1: Então, continue mandando sua mensagem. Hoje a gente tá bem corrido aqui por causa dessa falha, né, de energia. Então acabou atrapalhando tudo, atrasando o nível, tudo já veio pra gente. Mas a gente vai se ajeitando. Cris, tem informação no seu caminho?
0: Tem, Marcelo.
1: Manda uma pequena.
0: Essa é curta. A prisão dela...
1: E não erra muito português, porque falaram aqui que hoje você não tá
0: manda
1: muito...
0: manda falar pra mim.
1: Muito, tá errando demais.
0: Manda pra mim aqui.
1: Parece manda que ela tá querendo perder o trem, tá correndo. Ah. Vai.
0: Ó, a prisão de Deolane Bezerra já dura 75 dias. Olha, parece que foi ontem que a mulher foi presa. A influencer é ré em acusação de lavagem de dinheiro para o PCC e de pertencer a uma organização criminosa. E teve vários pedidos de habeas corpus negado desde o dia 21 de maio, quando ocorreu a prisão, e um deles pelo STF. Enquanto a defesa busca uma maneira de conseguir a soltura da cliente famosa, a mãe de Deolane voltou a se pronunciar sobre a permanência da filha na penitenciária feminina de Tupi Paulista. E citou Deus para defender a advogada e influencer, que havia escrito outra carta na semana passada, também com citações religiosas.
1: Ah, você é Deolane, né, Cris? Você vê, né? Tudo que começa errado, termina errado.
0: Termina errado.
1: Fazer gente. O quê?
0: A pessoa...
1: Ah, bela informação, Cris. Vamos tocar uma música? Eu acho que é bom pra gente tentar ajeitar os bloquinhos aqui, tá? Os bloquinhos.
0: A gente, vírgula.
1: Tá? Tá, galerinha?
0: É?
1: Moçadinha.
0: Vai, meninos.
1: 10h27, chegando Nazaré. Nazaré.
0: Nazaré.
1: Nazaré.
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5: Opa! Bom dia!
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8: Já estamos de volta agora para a despedida com Astrologia. Vamos falar de Capricórnio.
9: Capricórnio.
8: Capricórnio, de 22 de dezembro a 20 de janeiro. Ótimo momento.

0: Aquário, de 21 de janeiro a 19 de fevereiro. Para hoje, solte a criatividade, estude assuntos do seu interesse e troque confidências com o par, principalmente sobre trabalho e família. Peixes, de 20 de fevereiro a 20 de março. Aproveite para encontrar amigos, renovar a vida social e também se atualizar sobre assuntos de trabalho. Harmonia no amor, viu, pisciano? Obrigada, gente, pela companhia super gostosa de vocês. Continuo pela programação afora, viu? Curtindo o que há de melhor no rádio. Tchau, tchau, aquele abraço.
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4: 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Ninguém sabia que essa canção existia. Ela nunca vazou antes.
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0: Terça-feira, 4 de agosto. Claro que eu voltei com Papo de Novela e Quem Ama, Cuida. Bora acompanhar o resumo. Hoje, Bruna desconfia da proximidade entre Pedro e Adriana e acredita em um romance, hein? Pedro encontra Bruna desacordada e fica desesperado com a situação. A gente nem vai comentar hoje, tá? Bora continuar acompanhando? Amanhã, mais um resumo aqui no Papo de Novela.
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0: 10h40, estamos de volta com o programa Vitamina C. É, Cris. Tô vendo que a coisa.
1: Tá,
0: a coisa não tá boa pra nenhum lado, viu? É. Será que é o fim? Pode ser.
1: É o fim do fim.
0: Pode ser que sim, hein? É. Tá... Ai, meu Deus do céu. Não, não tem como, não.
1: Não, não tem.
0: Bom, vamos lá. Ô, Maguila, um abraço, meu amigo. O Maguila mandou um negócio aqui.
1: Que negócio?
2: Bom dia, Marcelo. Bom dia, Cris. É o Reginaldo, tudo bem?
0: Opa,
2: ô, Marcelo, fala pro pessoal entender. A Cris não tá falando errado. Ela fala a linguagem do povo e o povo entende o que ela fala.
1: Toma!
2: Só que tem um pessoal que tá confundindo. Toma. Uma ótima semana, Cris. Parabéns aí.
1: Obrigado. Toma! Tá, vai!
0: Cacildes!
1: Vai, Naja!
0: Cacildes!
1: Ai.
0: Meu Deus do céu, então tá bom.
1: É a Naja,
0: já que
1: né?
0: Você falou, tá
1: Maguila,
0: falado.
1: É a Naja.
0: Eu não vou.
1: Você sabe
0: discutir.
1: Que as Najas são invejosas.
0: Ô, Cris, manda uma informação boa, pode ser?
1: Marcelo, o número de habilitações emitidas no país aumentou 15% neste ano, mas a procura pela primeira CNH saltou ainda mais, 222%. Na comparação com o mesmo período do ano passado. É lógico, né, gente? Os dados são do Ministério do Transportes, que afirmam que a procura tem aumentado cada vez mais após a flexibilidade das regras para a obtenção do documento. No final de 2025, o governo acabou com a obrigação de frequentar a autoescola para conseguir a CNH, por exemplo. A pasta diz que a diferença entre o crescimento do requerimento e das emissões é esperada porque o candidato precisa percorrer todas as etapas do processo. Entre janeiro e julho deste ano, foram protocolados mais de 6 milhões de requerimentos para a abertura do processo. Desse total, 1 milhão e 700 mil de pessoas finalizaram o trâmite e conseguiram emitir a Carteira Nacional de Habilitação. O aumento é de 15% nas CNHs emitidas, varia conforme o estado e a região. O maior crescimento foi registrado na Paraíba, com elevação de 71%. Em seguida, aparece o Acre, com a alta de 59%, Sergipe 57%, Rio Grande do Norte 54% e Piauí 49%. No resultado regional, o Nordeste lidera o ranking com alta de 30% nas emissões, em seguida estão as regiões Sul e Norte.
0: Beleza, bela informação, tá? Viu, Cris? Parabéns.
1: Obrigada.
0: Achei a informação muito importante.
1: Mas você viu tudo lá, né?
0: Já do meu lado aqui, Cris, Dengue do show da Xuxa disse que não foi convidado para a turnê, viu?
1: O Dengue não foi?
0: Ele falou que não foi convidado, por isso que ele não foi. E ele tá em paz.
1: Tadinho.
0: Ele não foi convidado,
1: mas
0: viu?
1: Mas também tem muitas paquitas que não foram convidadas.
0: Então não
1: foram
0: lembrado.
1: Excluídas.
0: Ô, Eva.
3: Bom dia, Marcelo. Bom dia, Cris. Você tá certinha, Cris. Você não tá errada, não.
1: No quê?
3: Bom dia, Livelto. Qual o nome do sorteio aí? Eva das Neves.
0: Ai, meu Deus do céu, velho. Tá certinha, você tá certinha.
1: Vai. Toma, Naja.
0: Beleza, então.
1: Vai, Naja.
0: Se vocês estão falando que ela tá certa, quem sou eu de falar que ela tá errada, né? Até porque eu
1: fiz
0: falando,
1: uma pergunta ontem.
0: Ninguém me escuta.
1: Eu fiz uma pergunta.
0: Ah.
1: Não foi respondido.
0: Bom, 10h44, tá chegando pagode retrô. Porque tá quase na hora de dar tchau, né, Cris? Tô acelerando pra gente cumprir as obrigações,
1: tá,
0: viu, minha amiga?
1: Falando.
0: Se acabar amanhã a energia novamente...
1: Nem não volta.
0: Eu não venho mais.
1: Ah, não?
0: É.
1: Ah, então tá bom.
0: A energia vai vencer.
1: Tá.
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0: Alto Posto Florine. Só mais um pouquinho. 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
5: Oba!

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11: Mantém atividades para o seu pet. O bem-estar físico e comportamental do seu pet pode ser conseguido com uma dedicação de tempo para brincadeiras e com exercícios. Caso ele não tenha diversão proporcionada por brincadeiras e atividades, você pode ter em sua casa um bichinho depressivo ou entediado, que tornará também a sua saúde mais frágil, tadinho.
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2: Terça-feira, encerrando por aqui os trabalhos com Papo de Novela. Obrigada pela escuta, pela companhia, hein? Ainda tem mais um resumo, Hora de Coração de Mãe. Hoje Kivan se procura a irmã que para conversar sobre o passado, mas ela decide terminar o relacionamento. Gulnai se envolve em um acidente e acaba se aproximando de Issam. A gente segue acompanhando Coração de Mãe e todas as outras novelas também aqui no nosso Papo de Todos os Dias. Isso significa que amanhã tem mais, hein? E eu espero por vocês. Tchau!
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1: R$10,59, estamos de volta para fechar o programa dessa manhã maravilhosa de terça-feira, né, Cris? Hoje tá tudo meio estranho.
2: Nossa, o povo tá revoltado, gente.
1: Tá todo mundo nervoso. Você quer fechar com alguma notícia, Cacildes?
2: Ah, não, Cacildes, porque não dá tempo, Cacildes. Depois o outro Cacildes... Ó...
1: Então a gente vai passar o programa na hora certa, viu, Cris? 11 horas.
2: Vamos fazer o...
1: É isso aí.
2: É, ele faz errado, mas não é faz certo,
1: fazemos,
2: né?
1: Certo.
2: Vamos fazer o certo, pra nós não tomar depois.
1: Vamos embora?
2: Vamos.
1: A gente volta então amanhã, esperamos que amanhã sem pisca.
2: Amanhã a gente volta com pastel, gente.
1: É, mas tem sorte de passear. A Cleusa Polônia falou, Marcelo, tá marcando pisca aqui das 17 e... Ah, ela falou 17 horas. Tomara que não... Ih, Cris.
2: Ih.
1: É capaz que a fé tá aqui.
2: Onde você mandou o alô pro Rogério?
1: É, meu Deus, eu mandei.
2: Ah, então tá bom.
1: É, Cleusa, eu não sei não, porque o pisca daí afeta aqui na cidade meu, também.
2: Pisca daí,
1: viu?
2: A pisca daqui.
1: É, acerta bem cheio
2: é.
1: Aqui. Fazer o quê? Vamos aguardar então. Fique então aí, ó, das 17 horas, fiquem atentos, viu?
2: Pessoal isso da tarde, aí, pode ser que saia fora do ar. É isso aí.
1: Tudo que vocês querem. 11 e 1, vambora!
2: Vamos, galera!
1: Tchau, gente, voltamos
2: tchau,
1: amanhã.
2: Gente. Até amanhã.
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1: E você vai marcando aqui na cidade agora 11 horas e mais 5 minutos. Um abraço e a todos um bom dia. Nós estamos chegando e a partir de agora a informação. Começa o nosso Repórter Cidade desta terça-feira, dia 4 de agosto, abraçando carinhosamente os amigos e amigas e desejando para todos uma boa terça-feira. Vamos chegando aí, temos aí já no oitavo mês do ano, hein? Como passa, não?
2: Com certeza, hein, Nibel?
1: Oitavo mês do ano, agosto.
2: Meu Deus.
1: Agosto, dia 4. Hoje é dia do padre,
2: dia,
1: né?
2: Do padre,
1: é. Um abração, é, aos padres aí. A todos eles, aqui de Igaraçu, Barra Bonita, e a todos indistintamente. Parabéns aí pela comemoração, sim, pelo Dia do Padre.
2: Nossos aqui, o Ivonil e o Nelson.
1: É, vamos abraçando padres carinhosamente aí.
2: Será que o nosso programa termina no ar, ou Erivel, tô sem energia elétrica?
1: Começou outra vez dos pisca, né?
2: Tá louco,
1: hoje,
2: hein?
1: De manhã, aberto, foi logo abrir o programa às 7 horas, a hora que eu ameacei dar aquela respirada para falar bom dia, tchof.
2: Parece que, parece que já é combinado, né? Ele vai falar, desliga agora.
1: Desliga agora.
2: Ah, pelo amor de Deus.
1: Então, se você sentir alguma coisa, não é seu rádio, não, viu? É energia elétrica.
2: Que coisa.
1: Muito bem. Gente, eu tenho aqui dois comunicados da funerária Piso. Falecimento em Barra Bonita aos 73 anos da senhora Zilda Antonioli Guimarães Saldanha. Sepultamento hoje, 4 da tarde, cemitério do Centro. Zilda Antonioli Guimarães Saldanha, que faleceu na Barra aos 73 anos. Missa de sétimo dia hoje, às 19 horas, no Santuário de Nossa Senhora Aparecida. Missa de sétimo dia de João Róvero. As informações são da funerária Piso. E o Matias, hein, a polícia?
2: Chegou, ele, velho.
1: Chegou, como sempre. Chega mais, então. Vamos com a polícia. Bom dia, Matias.
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3: Bom dia, Develto. Bom dia, Marcelo. Bom dia a todos da Cidade FM. Grande abraço. Mais uma vez, a gente chega nesta terça-feira com as informações da polícia nas últimas 24 horas. Duas ocorrências registradas pela Polícia Militar. Nós temos uma na Barra Bonita e uma também lá pela vizinha Dois Córregos. 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Beleza? Notícias da polícia. Barra Bonita ontem às 11h50. Um acidente de trânsito sem vítima, onde compareceram na base da Marechal Floriano as partes envolvidas na ocorrência, sendo que um dos condutores relatou que sua motocicleta estava estacionada regularmente e que a condutora de um veículo HRV, ao manobrar para sair da vaga existente, ela veio a colidir com a motocicleta, derrubando-a ao solo. Condutora do veículo Honda CR-V confirmou a versão da condutora da motocicleta. Documentação dos veículos envolvidos e seus condutores, tudo dentro da validade, tudo dentro da normalidade. Já em Dois Córregos, ocorrências com entorpecente. Também tem lá, Erivelto. Lá em Dois Córregos também tem entorpecente rodando lá. Rua Nossa Senhora de Aparecida, às 20 horas e 9 minutos, onde em patrulhamento pela Avenida Piracicaba, a equipe policial avistou um indivíduo em uma bicicleta. E este, claro, ao ver a aproximação da viatura, mudou completamente o seu comportamento. Normal isso, né? Colocando ali a mão no bolso de sua blusa e apresentando um grande nervosismo pela aproximação da equipe policial. Foi realizado abordagem no indivíduo, né? E devido à mudança brusca de comportamento, localizado no bolso de sua blusa, 6 porções de maconha fracionadas e acondicionadas em tipo ziplock. Embalagem típica para o tráfico de drogas. O indivíduo, já conhecido dos meios policiais pelo tráfico de drogas em outras oportunidades, foi questionado sobre as drogas, alegou ser usuário, seria para o uso próprio, né? Contudo, após identificado, o indivíduo foi reconhecido pela equipe policial por outros indícios, por ter, em seu desfavor, mandado de prisão preventiva por tráfico de drogas, artigo 033 do Código Penal. Mandato de este confirmado após consulta de praxe ao sistema do Copom. Diante do exposto, dado voz de prisão em flagrante a ele pelo tráfico de drogas e cientificado sobre a existência de um mandado de prisão em desfavor à sua pessoa. Quanto às drogas encontradas, né, pesaram 14 gramas e após constatação no Instituto Criminalística, foi elaborado um BOPC também, tráfico de drogas e captura de procurado, haja vista que existia um mandado de prisão em desfavor ao elemento. E assim, ele ficou preso, recolhido à disposição da justiça. 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Grande abraço, Erivelto. Mais uma vez, um forte abraço, uma ótima terça-feira. A reportagem, mais uma vez, é do Matiasi.
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1: Muito obrigado ao Matiasi aí pelas informações da área policial. Gente, agora 11h13, mudando completamente o assunto dentro do bloco local. Agora vamos destacar aí a sessão de ontem da Câmara Municipal aqui por Igaraçu do Tietê. Vamos ouvir inicialmente a vereadora Patrícia, que foi à tribuna. O assunto é sinalização.
4: Estamos solicitando algo básico, essencial e indispensável para a segurança da nossa cidade. A revitalização e sinalização horizontal de trânsito, iniciando pelas imediações do pronto atendimento municipal e se estendendo a todos os bairros de Igaraçu do Tietê. Não estamos pedindo uma grande obra. Não estamos solicitando investimentos milionários. Estamos falando de pintura, de faixas de pedestres, sinalizações de pare, demarcação de vagas e demais sinalizações que organizam o trânsito e, acima de tudo, preservam vidas. Quem passa diariamente pelas ruas do nosso município percebe que muitas dessas sinalizações praticamente desapareceram com o tempo. E quando a sinalização desaparece, aumenta o risco de acidente. Aumenta a insegurança dos motoristas, aumenta a insegurança dos motociclistas. E, principalmente, coloca em risco os pedestres, especialmente as crianças, idosos e pessoas com deficiência. Essa situação não é novidade. Diversas indicações já foram apresentadas pelos vereadores dessa casa solicitando providências urgentes. Essas indicações refletem pedidos feitos pela própria população. Infelizmente, até o momento, não vimos a execução dos serviços e nem recebemos respostas capazes de esclarecer quando essas melhorias serão realizadas. E é justamente nesse ponto que eu faço uma reflexão. Esta Câmara Municipal cumpriu rigorosamente seu papel institucional. A Autoridade Municipal de Trânsito foi regularmente convocada por esta casa por duas vezes para prestar esclarecimentos sobre a gestão da pasta, sobre a situação da sinalização viária e sobre outras atribuições inerentes ao cargo que ocupa. Não era um convite de cortesia. Era uma convocação para que fosse prestadas informações de interesse público. Era uma oportunidade de diálogo entre os poderes. Era a oportunidade de esclarecer dúvidas dos vereadores e, principalmente, responder aos anseios da população. Entretanto, a autoridade convocada deixou de comparecer nas duas oportunidades. E o que mais causa preocupação não é apenas a ausência, é o fato de não ter sido apresentada qualquer justificativa a esse poder legislativo. Faço questão de dizer que essa manifestação não possui caráter pessoal. Muito pelo contrário. Trata-se de uma defesa das instituições. Quem ocupa um cargo público administra interesses que pertencem à coletividade. E é exatamente por isso que deve satisfação à população e respeito a instituições democráticas. O poder legislativo não fiscaliza por vaidade. Fiscaliza porque essa determinação fiscaliza porque essa é uma determinação da Constituição Federal. Quando essa casa convoca um gestor público para prestar esclarecimentos, ela não fala em nome de um vereador, ela fala em nome do povo. Ela exerce um dever que lhe foi confiado pelo voto popular. O agente público pode escolher a forma como exerce sua função, mas jamais pode escolher se prestará ou não contas à sociedade. A transparência é uma opção, é um dever de todo gestor público. O diálogo entre executivo e legislativo fortalece a administração pública. A ausência de diálogo enfraquece as instituições e impede que a população receba as respostas que merece. Tenho convicção de que todos nós ocupamos cargos temporários. Os mandatos passam e os cargos mudam. Mas o respeito entre as instituições deve permanecer. E é esse respeito que fortalece a democracia, valoriza o serviço público e demonstra verdadeiro compromisso com aqueles que confiam em nosso trabalho. Por isso, essa moção de apelo vai muito além da pintura da sinalização de trânsito. Ela representa um pedido para que a segurança viária seja tratada como prioridade. Representa o desejo de que o diálogo institucional seja estabelecido. E representa, sobretudo, a expectativa da população de que os gestores públicos estejam presentes, prestes as contas e seus atos e cumpram com responsabilidade as atribuições do cargo que lhes foi confiado. Espero sinceramente que esse apelo seja recebido com serenidade e que o tema exige que muito em breve passamos a ver nossas ruas devidamente sinalizadas, oferecendo mais segurança para todos os cidadãos de Igaraçu do Tietê. Essa moção, senhor presidente, eu fiz, porque agora no nosso recesso, não foi uma, não foi duas, não foi três, não foi quatro mensagens que eu recebi da população, né, que está bem preocupante. Então, eu resolvi, em vez de fazer um requerimento que já foi feito, uma indicação que já foi feita, é fazer essa moção mesmo. Porque se está faltando funcionário, eu acho que daria para terceirizar o serviço para agilizar a pintura da nossa cidade. Sem mais, obrigada.
1: É. Ela não deixa ele ter razão.
2: Falta.
1: Já havendo sinal, havendo sinal, não já respeita. O pessoal, a grande maioria, não é um pequeno, não se respeita.
2: Não respeita.
1: Agora, o caso das pinturas de faixa em Igaraçu está um problema, realmente, faz tempo, hein?
2: Sim.
1: Faz tempo já, hein?
2: Está bem apagado os pares.
1: Está bem apagado.
2: Faixa de pedestre.
1: Está bem apagado. Não vamos esperar. Porque acontecer, acontece, viu, gente? É. Mas é bom sempre, né? Agora, ela tem razão, não tem dúvida alguma. Bom, vamos ouvir agora na tribuna o que disse o vereador Nazaré Viana sobre buracos novamente.
5: Presidente, só vim nessa tribuna hoje, que eu vi umas indicações aí do nosso querido Cidinho a respeito de tampa-buraco. Eu acompanhei essa semana passada, a operação tampa-buraco. Está de vento em popa. Hoje mesmo acompanhei na Navarro Chance. Então, para aproveitar esse gancho, eu gostaria de fazer um pedido especial para esse pessoal, setor responsável aí, dar um tchan, que as duas ruas mais feias que eu andei na nossa cidade, Marisa Mucari Martim, no CDHU, e a Valdomiro Luiz, na SECAP, essa rua está intransitável. A Valdomiro Luiz está intransitável. Eu gostaria de pedir, fazer um apelo, que já que estamos tampando buraco, vamos dar uma preferência para esse local mais crítico. Está crítico mesmo. A Marisa Mucari Martim está crítico. Essa Valdomiro Luiz está pior ainda do que a Marisa Mucari Martim. Então, estou pedindo aqui um apelo aí para o setor competente socorrer essas ruas para a gente. Porque, gente, não está fácil transitar nessas ruas, não. Porque, às vezes, você passa na rua, senhor presidente, você ouve a população falar assim, está vendo? O vereador não faz nada. Gente, eu quero conscientizar a população que não é assim que funciona. Não é o vereador não faz nada. O vereador não faz, o vereador não tampa o buraco. Nossa, se fosse fácil. Chegar e falar assim, ô Nazaré, tem um buraco naquela rua. E eu vim na prefeitura, o prefeito vai lá e tampa. O Gustavo fala assim, ô, tem um buraco ali, Gu, vai lá. O desce na prefeitura, vai lá e tampa. Então, gente, o vereador não faz. O vereador está aqui para indicar, fazer requerimento, projeto de lei. Quem faz é o executivo. O executivo que faz. Então, o vereador não faz nada mesmo. Então, eu gostaria de fazer um convite para esse pessoal que fica falando isso. Vem assistir. Vem assistir a segunda-feira, a sessão. Para vocês verem que vereador faz, sim. Vereador faz indicação. Ele faz requerimento. Ele faz projeto. Mas quem executa é o executivo. Entendeu, pessoal? Então, gostaria que vocês conscientizassem disso. Deixasse de falar essa besteira que vereador não faz nada. Meu boa noite e meu muito obrigado.
6: Essas duas ruas, viu, vereador Viana? O senhor tem toda a razão, porque hoje eu dei uma entrevista, fui convidado para falar alguma coisa na Rádio Cidade, da volta da sessão, e eu tive várias pessoas, duas participaram através do telefone, do WhatsApp. E as que não participaram mandaram imensa. A Sidona, que é da Marisa Mucari Martins, lá do CDHU. A outra da SECAP, que já é um pedido antigo nosso, que eu respondi lá no Facebook, inclusive, uma das moradoras lá. Realmente essas duas ruas merecem uma atenção mesmo, viu? Não sei se eles estão fazendo por setor, como é que eles estão fazendo, mas eles têm que ver, eu acho que a prioridade é onde está pior, né? Pois não.
7: Inclusive, senhor presidente, eu lembro que o senhor foi na tribuna falar, trouxe as fotos também de lá, e até uma enfermeira que mora naquela rua.
6: Sem dúvida,
7: pediu
6: ela
7: também,
6: mesmo.
7: Colocou no Facebook. E essa semana também, me pediram também na João 20, na SECAP, tem uma cadeirante que ela não consegue sair. Na rua da casa dela tem um cavalete, na porta da casa dela que tem um buraco lá. Então, está sendo essas prioridades. Acho que a prefeitura deveria fazer um cronograma dessas ruas que estão mais críticas para ir fazendo.
1: Muito bem. Está aí, portanto, mais um pedido aí. E vamos ouvir agora o vereador Pena, que usou a tribuna para explicações pessoais.
8: Senhor presidente, esse vereador teve a oportunidade de fazer uma moção de aplauso ao pessoal da Rádio Novo Som, de Barra Bonita, pelo excelentíssimo trabalho que faz, direcionado também pelo doutor Aurélio Saf, pela doutora Márcia e também pelo doutor Aurelinho. São os proprietários e nós queremos estender também essa moção de aplauso aos funcionários desta rádio que, com credibilidade e confiança, vem espalhando vários programas de nome com seus funcionários ali presentes e contentando muito o pessoal de Barra Bonita e Graçutete e região. E eu fiz também, senhor presidente, uma moção de um título de cidadão para o doutor Dimas, médico do UPA de nossa cidade, agraciado por toda a população de Barra Bonita e Graçutete. Muitas pessoas falam bem pelo trabalho que ele vem fazendo. Também o Marcelo Barata, mais conhecido, né? A turma dizem muito, falam muito também do trabalho que ele vem fazendo. Esse trabalho que ele vem fazendo abrange Igaraçu TT, Barra Bonita e também região. Fiz também para o Livorato, muita gente aqui acho que não lembra, não se recorda do Livorato. O Livorato foi um policial que sempre se dedicou aqui Barra Bonita e Igaraçu TT, hoje está aposentado, então nada mais justo da gente complementar eles, agradecer pelo trabalho deles que eles fizeram com um título de cidadão igaraçuense. Eu cumprimento também a vereadora Raquel pelo requerimento que fez em relação ao posto de saúde, já reclamaram para mim também, eu iria fazer como você fez, nós vamos só aguardar. Não temos mais nada a dizer. Eu não vou aqui ficar mencionando, porque eu já falei muita coisa sobre o Estradão, que o vereador Dil mencionou aqui. Lá atrás já falei muita coisa, mas não dá para ficar discutindo, não vou falar mais nada. E também não vou falar mais nada também da rodoviária. Muito obrigado a todos e tenham uma ótima semana.
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1: Muito bem, está aí, portanto, alguns vereadores aí, a gente ouviu de manhã e também agora no nosso repórter. Tem reclamação, Diogo?
2: Ô, Oribel, tem sim, vamos lá, aqui, então. vamos ouvir. O Edivaldo mandou mensagem.
9: Ô, Elivelto, bom dia, aqui é o Edivaldo, eu moro aqui na José Águia, onde estão construindo um novo posto de saúde. Eu tinha comentado uma vez sobre a rua nossa aqui. Por que ela não é recapeada? E ainda tem uns buracos aqui que tá feio, você sai de um e cai no outro. Não é muito buraco, mas a rua tá bem feia aqui. Recapearam bastante rua por aí e aqui tá desse jeito aqui. Dá uma resposta para nós aqui, José Abre. Jardim Ouro Verde.
2: José Abner, Erivelto.
1: É Jardim Ouro Verde, né?
2: Isso, tá. Vou anotar aqui.
1: Vamos passar pro pessoal ali.
2: Tem,
1: né?
2: mais áudio aqui, vamos lá?
1: Vamos.
10: Bom dia. para todos da rádio. Ah, não é só essas ruas que tá falando, a cidade inteira está emburacada. Garaçu está esquecido. Aí eu queria saber o que o vereador faz, porque ele só sabe pedir voto no dia da eleição na porta, só isso.
1: É. Quem que é? Não, eu vou discordar um pouco da minha amiga. Quem que é? O que estão fazendo os vereadores? O vereador não faz.
2: Sueli, Sueli que mandou,
1: né? Quem tem que fazer é a prefeitura. O vereador ele indica. Vamos ser sinceros.
2: A gente encaminha.
1: A gente encaminha.
2: É a prefeitura que
1: é
2: tem que fazer.
1: É a prefeitura. Não. A Câmara, ela indica, ela faz um requerimento, projeto de lei. Ele não pode pegar uma pau e ir lá. Aí não.
2: É que o Nazaré falou. O Nazaré falou,
1: inclusive, isso aí, agora há pouco. Ele está lá para indicar. Quem tem que fazer, no caso da operação Tapa Buraco, é a prefeitura. Ou se for de responsabilidade, ele sai. Né?
2: E a pintura também tem que ter um ok da prefeitura.
1: É lógico,
2: né? Ali
1: para o
2: departamento
1: nenhuma.
2: Fazer a pintura.
1: É lógico.
2: Então, Erivelto, é complicado. Agora tem mais um, agora é Barra Bonita, né? A Grazi está mandando mensagem. Bom dia, Marcelo Erivelto. Aqui na Coab de Barra Bonita, perto da igreja Nossa Senhora Aparecida, Nossa Senhora, né? A sinalização está ruim também. Faixa de pedestres apagada, lombada. Está até a Avenida Arthur Silva, é isso? Perto da igreja Nossa Senhora Aparecida. E na rotatória da Coab também, perto do ponto de ônibus, que vai para Jaú. Está tudo apagado.
1: Eles pintaram muito.
2: Fizeram uma pintura.
1: Fizeram ali agora alguns pontos. Então, vamos pegar esses pontos que ela citou. É. A gente vai passar para eles então.
2: É. E ela está falando aqui, ainda no horário de pico, fica difícil atravessar. Não é fácil, precisa não fazer uma pintura.
1: Pegar,
2: né,
1: os pontos aí, então passar para a prefeitura da Barra.
2: Ô, Erivelto, nosso amigo Custódio mandou aqui uma mensagem. Vamos ouvir. Hoje é dia. O que dia é hoje, Zé? O Erivelto?
1: 4, né?
2: 4, né?
1: 4 de agosto.
2: Vamos lá, então.
11: Bom dia, Marcelo. Bom dia, Erivelto. Quero agradecer aqui todos os ouvintes da Nova Cidade. Que nós disputou um campeonato em Bauru, sub-3 foi campeão, sub-14 foi vice-campeão. E foi um grande campeonato, né, que a gente disputou, que foi aniversário da cidade de Bauru, a final foi no sábado, e era aniversário da cidade. E quero aqui agradecer a prefeitura que nos apoiou com a condução, né, nós foi a semana inteira para lá, no sábado foi a final. O motorista da prefeitura, muito bom, pessoa educada, responsável, está de parabéns. E a equipe da prefeitura, do prefeito, também de parabéns, né? As mães, os pais que acompanhou também, toda a molecada. Isso foi muito bom, viu? Isso é um fruto para a cidade que a gente está colhendo, né? A molecada, né? Incentivando, né? E disputando um grande campeonato. Foi muito bom, foi muito recebido lá em Bauru. Né? A equipe de Bauru, as equipes também tudo boa de bola, do Foguinho, dos japoneses, foi bom demais. Foi uma grande honra para Garaçu, né, essa final. Meu muito obrigado, que Deus nos abençoe a todos.
2: É o Custódio, Erivelto.
1: Pena que a prefeitura não mandou detalhes, né?
2: A gente não recebeu
1: participação, time, devia divulgar, né? Quem jogou, quem participou, quem marcou gol, Eu não vejo, a notícia não veio. É,
2: qualquer coisa manda pra gente, Custódio. Tá. A gente vai agradecer a todo mundo, tá?
1: Bom, a Pati Viana tá aqui, não é só que está sem sinalização de pintura também. Aquela lombada em frente ao condomínio, indo pra Macatuba, sumiu a pintura.
2: Na Vicinal?
1: Na Vicinal ali, quem passa ali não tem. Ali não tem pintura. Passa reto na lombada. Vicinal. Só por Deus.
2: Vou anotar aqui, vamos mandar pro pessoal. Vicinal, então ela tá apagada também.
1: Muito bem. Bom, gente. Podemos continuar com os outros destaques?
2: Vai, Erivelto, vai. Vamos lá.
1: Vamos lá, então. Vamos com outros destaques nesse bloco local. Eu vou começar com loteria, gente. A Loto Fácil de ontem à noite. O concurso 3.752-0203-0607. É. Agora tem uma baita numa seguida, hein? 09-10-11-12-13-14-15... 16, 17, 21 e 24, acumulou. Aqui na concurso 7.082, 17, 38, 50, 63 e o 78 também acumulou. A Lotomania, concurso 2958, 0304, 0711, 1221, 26, 33, 38, 71, 73, 74, 78, 80, 84, 88, 89, 92, 94 e 95 acumulou. A Lotomania paga amanhã 7 milhões. A dupla cena, concurso 2.991. Primeiro sorteio 03, 23, 24, 27, 37, 38 acumulou. Segundo sorteio 01, 19, 29, 30, 44 e 49 também acumulou. A dupla cena paga amanhã 600 mil. O dia de sorte, concurso 1.262. 03, 06, 13, 15. 18, 24 e o 26. Um apostador acertou 7 dezenas e ganhou 111 mil. É uma aposta simples de Cabixi. Conhece? Cabixi lá em Rondônia. Super 7, concurso 881. Coluna 1 deu 0. Coluna 2, o 5. Coluna 3, o 1. Coluna 4, o 5. Coluna 5, o 5. Coluna 6, o 9. Coluna 7, o 7. Ninguém acertou 7 dezenas e ninguém acertou 6 dezenas. Ah, o Super 7 paga amanhã 4 milhões e 700. Agora, sorteios de hoje à noite. A Mega Sena paga 135 milhões. Loto Fácil, 5 milhões. A Quina, 3 milhões e 600. A Time Mania, 6 milhões e 300. O Dia de Sorte, 100 mil. Está aí, portanto, as nossas loterias. Gente, outros destaques aqui nesse primeiro bloco. Vem aí o Barra Rock Fest, festival de bandas cover do Brasil, nos dias 4, 5, 6 e 7 de setembro, hein? É, os maiores clássicos da história do rock, bandas cover, é, Guns Roses, Bon Jovi, U2, Metallica, Chris, Legião Urbana, Charlie Brown, Rolling Stone, Nirvana, é, vamos dando detalhes aí no... Primeiro final de semana do mês de setembro, que tem aí também o 7 de setembro, o Dia da Pátria. Ainda da Barra, Prefeitura da Barra reforçou a frota da Secretaria Municipal de Saúde com a aquisição de 2 novos veículos, ampliando a estrutura de atendimento, garantindo agilidade, conforto e segurança à população. Entre as aquisições está uma van Renault Master destinada ao transporte de pacientes para consultas, exames e tratamentos especializados. É. A secretaria também passa a contar agora com o Chevrolet Onix Plus, que será utilizado no apoio às atividades da rede municipal. É. Os veículos foram adquiridos por meio de recursos estaduais e federais, certo? Temos aí, portanto, esse registro. Outro registro aqui da Barra, a equipe de Taekwondo da Barra, do mestre Jefferson Fusinelli, que é comandado por ele, participaram da segunda etapa da Copa São Paulo, lá em Ferraz de Vasconcelos. É o evento classificatório para a Copa do Brasil, que será em novembro em Fortaleza. É, olha aí, gente. Foram 4 medalhas de ouro, 1 de prata e 2 de bronze. Hein? Parabéns aí aos atletas e ao batalhador Jefferson Fusinelli, certo? Ainda da Barra, um aviso aqui da Santo Antônio, paróquia de Santo Antônio, está informando que durante o mês de agosto, a Secretaria Paroquial da Santo Antônio vai atender somente no período da manhã, de segunda a sexta, das 8 às 11h30, ao sábado, das 8 ao meio-dia. Certo? Está feito o recado, então. Os clássicos estão de volta na Barra. É, gente, não vem aí mais aquele encontro de amigos do carro antigo. Esse vai ser o 33º, hein? No próximo dia 16. A gente vai dando os detalhes aqui, tá certo? Um outro recado aqui da Prefeitura da Barra, que a Prefeitura vai realizar a correção do pavimento asfáltico das ruas Dorival, Antônio Bergamo, Mário Andreoli e Silvio Sestari, lá no Sonho Nosso, após a conclusão das obras de ampliação do sistema de drenagem pluvial. A medida atende uma demanda dos moradores e integra o planejamento da administração. Tá feito também. Mais um recado da Prefeitura da Barra, que a Prefeitura publicou edital de convocação de candidato aprovado no concurso público 01/2023 para o cargo de técnico em educação 1, o monitor escolar. O candidato deverá comparecer dia 13 próximo ali na área da Prefeitura de Recursos Humanos. É de manhã ou à tarde, ali é o atendimento. Tá certo? Muito bem, muito bem. Temos mais aqui, gente. Os destaques aqui. Deixa eu dar um recado aqui do Hospital São José. Vamos ter aí uma deliciosa galinhada na próxima sexta-feira agora, para fazer o pedido até na quinta-feira, gente, um dia antes. 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Tá certo? Muito bem, muito bem, muito bem. Bom, John, hoje... Nossa, 11h40.
2: Nossa senhora.
1: E não bateu a fome ainda?
2: Acho que bateu a fome, Erivelto.
1: É, eu pergunto por perguntar, né? Porque tem duas coisas nesse horário aqui que nós estamos sabendo já, que é a pontualidade do Matiasi e a sua fome.
2: É minha fome, lógico, uma baita fome, Erivelto, até porque quando é agitado assim, parece que a gente tem mais fome, né? A gente gasta energia. Oh, meu Deus do céu. Erivelto, antes de eu fazer o cardápio aqui, mandar um abraço pro nosso amigo Ninja, tá super magoado com você, Erivelto.
1: Por quê?
2: Ele mandou uma mensagem pra você, falou que você não leu.
1: Não, às vezes quando a gente tem entrevistado assim, que no caso que veio com a Kakuma, que eu tenho muita coisa aí, e se for atender todo mundo no ar, você fica até 3 horas da tarde. Então a gente passa a pergunta pra ele.
2: Ele tá triste.
1: Vai com ele, depois ele vai vir, no caso, qualquer entrevistado que não der pra fazer toda a pergunta no mesmo horário, a gente passa aí.
2: Eu respondi pra ele que que você, como não tem ponto, vírgula, eu respondi que você não entendeu o que ele escreveu.
1: Ele não ia pra Portugal, hein?
2: Vai.
1: Se ele for um dia Paraguai, aí,
2: vai para Paraguai.
1: A passagem, só de ida, a gente paga.
2: Vai Paraguai.
1: Ah, pro Paraguai.
2: Vai Paraguai agora.
1: Mas a passagem nós pagamos.
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1: Oh, delícia. Só delícia, hein? Todo dia. Só delícia. 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Toma uma água, John.
2: Vamos, John.
1: A gente volta já.
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1: Vamos nessa então, gente. 11h49, vamos dar uma volta na região. E olha que volta, hein? É a região carregada. Um homem de 38 anos foi morto a tiros em um bar lá em Marília. Foi ontem à noite. De acordo com a PM, o homem estava no estabelecimento quando outros dois homens chegaram em uma moto e atiraram na vítima. A dupla ainda não foi identificada e, portanto, ninguém foi preso até agora. A identidade da vítima não foi divulgada. Um homem de 58 anos morreu depois de ser atingido, prensado contra uma cerca de madeira e jogado para cima por um boi enquanto fazia o manejo de animais em uma propriedade rural de Ourinhos. Segundo o boletim de ocorrência, a vítima separava alguns animais quando o boi avançou contra ela. Ela, a vítima. Depois de ser prensado, o homem levou outra cabeçada e foi arremessado, caindo sobre o lombo do animal e depois veio ao chão. Ainda de acordo com o BO, como a vítima não conseguia se mexer e o sinal de celular no local era ruim, não foi possível acionar o resgate. Dois homens que estavam na propriedade colocaram a vítima na caçamba de uma caminhonete e levaram para a Santa Casa de Ourinhos, onde a morte foi confirmada. Agora a polícia vai dar mais detalhes. Discussão termina com um casal gravemente ferido em Jaú, no Jardim Alberto Ferrucci. De acordo com as primeiras informações, no local, o desentendimento entre o casal teria começado durante um churrasco. Em determinado momento, por motivos ainda a serem investigados, a mulher teria ateado fogo no companheiro. Na sequência, segundo o relato de testemunhas, o homem teria abraçado a mulher, fazendo com que teria ateado fogo no companheiro. Na sequência, segundo o relato de testemunhas, o homem teria abraçado a mulher,

destruído após atropelar dois cavalos que estavam na pista. Foi em Bauru. Segundo informações, o motorista ia pela via, foi surpreendido pelos animais, não conseguia evitar a colisão. Os dois cavalos morreram no local. A frente do veículo ficou totalmente destruída. O condutor, graças a Deus, sofreu apenas ferimentos leves e recebeu atendimento. Um homem de 41 anos, ele foi preso em flagrante por dirigir embriagado após ser abordado pela civil. O caso aconteceu em Itapuí, após uma ocorrência de desordem nas proximidades de um comércio na região central. Segundo a civil, durante desinteligências, os agentes identificaram Massaveiro, cujo condutor estaria envolvido na ocorrência. Ao notar a presença da equipe, ele deixou o local, foi acompanhado e depois abordado. Ele apresentava sinais evidentes de embriaguez, como odor de álcool, fala pastosa, dificuldade de equilíbrio, a marcha cambaleante e alteração da coordenação motora. Só isso. Ele teria admitido que teria bebido, mas se recusou a fazer o teste do bafômetro. Ele foi levado à central de polícia de Jaú. A fiança foi fixada em R$ 1.620,00. Ele pagou e agora vai responder em liberdade. Né? Gente, e aquele caso, hein? Já foi falado, inclusive, né? Um pouco mais longe aqui do pedaço. São Bernardo do Campo, né? Uma discussão antiga no ambiente de trabalho terminou numa tragédia. Um funcionário terceirizado invadiu uma fábrica da Bombril durante a folga e matou três colegas de trabalho a facadas. Horas depois de ser preso em flagrante, ele foi encontrado morto na carceragem da Polícia Civil. Lá foi encontrado morto, adivinha? É, que coisa, não? Que coisa, que coisa. Gente, temos um outro caso aqui. Um homem foi preso em flagrante pela PM em Jaú após esfaquear a companheira, se trancar em um banheiro e tentou tirar a própria vida. Ele foi contido. Segundo o BO, o fato ocorreu em uma residência no Jardim Orlando Quezinho Meto e chegou a mobilizar o grupo de operações especiais. Após esfaquear a mulher de 54 anos, o homem trancou-se no banheiro. Equipes da PM foram acionadas e tentaram negociar a rendição, mas ele passou a desferir golpe de faca na direção do próprio peito. PMs conseguiram entrar, ele foi contido, né? Ele permaneceu internado na Santa Casa sob escolta policial. Assim que tiver alta, vai para a cadeia. A mulher foi levada ao hospital e foi medicada. Tá certo? Muito bem. Gente, preocupação no trânsito também em Bauru, hein? Número de mortes no trânsito em Bauru cresceu 44% no primeiro semestre desse ano. Gente, não adianta ter... Se o motorista não colaborar, você pode fazer o que quiser. Né? Muito bem. Gente, mulher encontrada morta em um banheiro público. Foi ontem o corpo localizado por uma funcionária responsável pela limpeza do local acionou a PM ao perceber que a vítima não apresentava sinais de vida. A área foi isolada, foi lá em Garça. Até agora, a identidade da vítima não foi divulgada. O corpo encaminhado ao IML para apontar as causas. Não se tem mais detalhes desta ocorrência. Temos aqui. Gente, uma ação da PM, que tinha como foco o combate do tráfico, terminou com a prisão de um casal e o resgate de cinco menores. Hein? Durante a ocorrência, policiais encontraram quatro crianças e um adolescente em condições precárias lá em Leme. Segundo a corporação, a equipe realizava um patrulhamento quando abordou um homem e encontrou porções de cocaína e dinheiro. Em seguida, outras drogas foram localizadas em um veículo. Após a abordagem, policiais entraram na casa do suspeito, onde estavam duas meninas de 6 e 7 anos, outra menina de 11 anos, um menino de 10 anos e um adolescente de 14. O imóvel apresentava um acúmulo de lixo, restos de alimento e problemas de higiene. Uma das crianças, que necessita de medicação contínua, estava 2 dias sem receber o medicamento. Você pega um casal desse, mas dá uma coçada de deixar marca pro resto da vida. Né? Que coisa, não? Como é que pode, rapaz? Gente, uma confusão registrada durante um evento esportivo em um clube de Jaú terminou com uma enfermeira de 43 anos agredida e o marido dela envolvido na tentativa de defendê-la.
De acordo com o

0: histórico do BO, a mulher acompanhava uma competição esportiva, acompanhada dos filhos participantes do evento e do marido, quando o ambiente se tornou tumultuado em razão de desentendimento entre participantes e frequentadores. Após uma primeira confusão, uma nova briga teve início alguns tempos depois, mobilizando diversas pessoas. Ainda conforme relato prestado à Polícia Civil, ao tentar retirar o marido da confusão, a mulher teria sido atingida por um chute. Em seguida, já na área externa do clube, o marido questionou um dos envolvidos sobre a agressão contra a esposa. Nesse momento, outro homem teria derrubado a mulher ao chão e passando a agredi-la fisicamente, inclusive segurando ela pelo pescoço. A mulher afirmou que, devido à movimentação, não conseguiu identificar os autores. Foi feito um boletim de ocorrência. Agora temos aqui, só que o nome do clube não foi divulgado. Muito bem, muito bem. Temos aqui um registro aqui da vizinha Mineiros do Tietê. A Prefeitura de Mineiros anunciou ontem um pacote de medidas para reestruturar a concessão do serviço de água e esgoto naquele município. Entre as principais novidades está a redução na tarifa para a maioria dos consumidores, além da revisão do contrato vigente. Segundo o prefeito Gustavo, em seu pronunciamento ontem, foi contratada uma agência reguladora para fiscalizar a concessionária, acompanhar o contrato e elaborar estudos que servirão de base para um novo modelo de concessão. Também foi instaurado um processo administrativo para analisar cerca de 30 anos de histórico da concessão, apurar possíveis irregularidades. Como o resultado das negociações, a tarifa de água e esgoto vai ter uma redução a partir desse mês aqui em Mineiros. Os consumidores com consumo de até 30 metros cúbicos terão desconto de 23,7%, enquanto aqueles que consomem entre 11 e 20 metros pagarão 4,5% a menos. De acordo com a Prefeitura, mais de 80% da população de Mineiros será beneficiada. Mais uma tragédia. Antes marcada pela confraternização e pelo encontro de famílias, uma noite de festa terminou de forma trágica em Boa Esperança do Sul. Uma confusão envolveu diversas pessoas em uma praça pública, deixou duas vítimas da mesma família feridas, mobilizando equipe de resgate. De acordo com informações apuradas, durante um tumulto, um homem de 37 anos foi agredido fisicamente, enquanto seu filho de 19 anos acabou sendo atingido por golpe de faca. Ambos receberam os primeiros atendimentos e foram encaminhados ao hospital. Em razão da gravidade dos ferimentos, pai e filho foram transferidos para a Santa Casa de Araraquara, onde permaneceram sob cuidados médicos. Apesar dos esforços, o jovem não resistiu às lesões e morreu por volta das 2 da madrugada de ontem. Após a confirmação do óbito, o corpo foi para o IML. O pai, de 37 anos, permanece internado. Seu estado de saúde é considerado estável. Agora a polícia investiga. A polícia investiga o caso agora. Que coisa, não? Impressionante, impressionante. Mais ainda, Dois Córregos, um homem de 55 anos, funcionário de um sítio na zona rural de Dois Córregos, foi encontrado em estado crítico domingo à noite, por volta das 20 horas, após ser atingido por facadas no pescoço e na nuca. Ele foi socorrido e encaminhado à Santa Casa. O seu estado é gravíssimo. Temos aqui um adolescente de 17 anos, foi resgatado por equipe do Corpo de Bombeiros, Defesa Civil, Guarda Civil Municipal e PM na noite de domingo, ali em Botucatu. De acordo com a Defesa Civil, as equipes foram acionadas por amigos do jovem, que relataram que ele estava desorientado na trilha e não conseguiu retornar com o grupo. Após as buscas, o adolescente foi localizado em segurança. Polícia Rodoviária apreendeu diversos equipamentos eletrônicos de alto valor escondidos no interior de uma caixa de som durante uma fiscalização em um ônibus interestadual em Jaú. De acordo com o BO, a equipe desconfiou da atitude de um dos passageiros e do peso incompatível com a caixa de som. Na vistoria, localizaram 14 celulares escondidos no aparelho. Em outra bagagem do mesmo passageiro, encontraram um notebook. Nada de nota fiscal. Nada. Caminhão pega fogo entre Jaú e Bauru hoje de manhã. Um caminhão pegou fogo na manhã de hoje na rodovia que liga Jaú a Bauru, por volta de 8h30 da manhã. O veículo foi em chamas, mobilizou a atenção de quem passava pelo local. Ainda não há informações sobre o que teria provocado o acidente. Não se tem mais detalhes desta ocorrência. Muito bem, muito bem, muito bem. Temos aqui para fechar a região, moradores do Jardim Carolina em Jaú acionaram os agentes Devo e Marcelo após relatarem preocupação com a situação de um imóvel próximo a uma escola. Segundo as denúncias, o imóvel seria ocupado por pessoas em situação de vulnerabilidade e usuário de drogas. Os agentes foram ao endereço e encontraram três pessoas, sendo dois moradores de Jaú e um outro de Bauru. Os dois moradores de Jaú foram encaminhados à Secretaria de Assistência Social e o morador de Bauru, ele aceitou o oferecimento de uma passagem para retornar à sua cidade. Está aí, portanto, carregada a nossa região, carregada. Então, os destaques, portanto, neste nosso bloco regional. Bom, por aqui, gente, deixa-me dar um recado aqui do posto Ipiranga. 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Nossa, deixa eu dar um alô aqui pra galera. Vamos ver quem é que tá com a gente aqui, né? A Lourdes, o Gabriel, a Gabriel Pisa Tomboni, o Zé Rolha de Jaú, a Rosângela, o Roberto e a Lourdes Bressan, tá parabenizando os atletas aí envolvidos na competição, que nós falamos agora há pouco, né? Temos aqui a Pátia, a Carmen, o Leonardo Antunes, a Maria Helena, a Maria Melo, o Carmen Jacobs, a Áurea Costa Seno, o Júnior Bernardino, a Maria Vioto, o Nilton Rossi trabalhando e acompanhando a cidade, um abração. Edileuza Gonçalves, Cidinha Furlan, Carmen Borges, Paula Arruda, Daniel Debrande, o Zé Périco, a Ivete Ximenas. Joe, 12:05, cara. Uma aguinha, uma gargantinha também é seca. Vamos de uma aguinha então e a gente volta já já.
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1: Vamos dar um giro, meio-dia e 11, pelo Brasil e pelo mundo. Situação caótica na capital paulista, com ônibus lotados e trens insuficientes. Passageiros se revoltam. Sem trens, trabalhadores da madrugada não conseguem voltar para casa. É a paralisação que afetou as linhas 11, 12 e 13 da CPTM. Fica até pensando que pecado. Cleitinho volta atrás e pede ao presidente do partido para concorrer ao governo de Minas. Fraude no INSS para variar aqui no Brasil. Advogado e parentes de Everton Rocha do PDT do Maranhão são alvos da Polícia Federal. Preços de carros novos caem no Brasil, pressionados por estratégia chinesa. Prazo para Flávio Bolsonaro achar o vice de outro partido se esgota amanhã. Lula não vai à entrevista na Globo News com candidatos à presidência. Ministério Público Federal pede desbloqueio de 54 bilhões de trio investigado em fraude das lojas americanas. Presidente do Irã diz que não busca expandir nem prolongar a guerra. Você vai conferindo os destaques. Professor brasileiro de jiu-jitsu é preso nos Estados Unidos. Alunos fazem campanha por soltura. Os nossos destaques, nossas manchetes. Né? Maioria das escolas veta inteligência artificial. Liberação de uso é maior em públicas do que em particulares. Açougueira é presa em São Paulo após atacar três colegas a facadas em um supermercado do Açaí. Os destaques, as manchetes. Pelo Brasil, pelo mundo que você vai conferindo. Disputa pelo controle do tráfico entre o PCC e o Comando Vermelho deixa 9 mortos na Bolívia. Mais alguns destaques, mais algumas manchetes de agora. Guatemala evacua a população e declara alerta de perigo após erupção de vulcão. Por aqui, a produção industrial recua 1,8% em junho, segunda queda mensal consecutiva. 3 leões morrem em zoológico no Japão por suspeita do calor. Gente, por falar nisso, calor extremo mata 16 pessoas na Coreia do Sul durante o verão. Está aí, portanto, este nosso giro de manchetes de agora pelo Brasil e pelo mundo. Vamos tomar mais uma aguinha e a gente volta no último bloco com esporte e o tempo de acordo com o Clima Tempo.
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1: É, o esporte por aqui, gente, tá restrito à Copa do Brasil. O resto só volta no final de semana. Os brasileiros da série A, B, C e D. E tem, na semana que vem, temos aqui, a semana que vem vai ter uma carroça de jogos, em terça, quarta e quinta. É Sul-Americana e Libertadores da América. Mas por enquanto vamos ficar com a Copa do Brasil, que está acontecendo. Ontem no jogo de ida, o Atlético Paranaense ganhou de 2-0 do Vitória. Hoje, amanhã e quinta, tem o jogo de volta. Aqui é o mata-mata, hein, gente? É. Hoje, 19h30, tem Juventude e Atlético Mineiro. Televisão, canal fechado, exclusivo do Amazon Prime. 21h30 tem Remo e Santos, também canal fechado, Sport TV e Premier. Amanhã, quarta-feira, 19h, tem Cruzeiro, Chapecoense, Grêmio e Mirassol. 21h30, Fluminense, Vasco, Fortaleza e Palmeiras. Na quinta-feira, dois jogos às 20h. Corinthians e Inter, Vitória e Atlético Paranaense. Depois de aguardar o sorteio para as quartas de final. Está aí, portanto, os nossos destaques do esporte. Deixe-me ver aqui agora, no finalzinho do programa. 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Gente, e quanto à previsão do tempo, de acordo com o clima-tempo, hoje e amanhã, praticamente temperaturas sempre em média idênticas, hein? 27, 28 por 15. A partir de quinta-feira, quinta e sexta, tem previsão de instabilidade. Vambora, Joe.
2: Bora, Joe.
1: Tá na hora, hein? Meio-dia e 21. Muito obrigado pela sua atenção, sintonia. Até amanhã, 7h.
2: Tchau, gente.
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8: Mantenha atividades para o seu pet. O bem-estar físico e comportamental do seu pet pode ser conseguido com uma dedicação de tempo para brincadeiras e com exercícios. Caso ele não tenha diversão proporcionada por brincadeiras e atividades, você pode ter em sua casa um bichinho depressivo ou entediado, que tornará também a sua saúde mais frágil, tadinho.
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3: Muito bem, hoje é terça-feira, dia 4 de agosto de 2026. Vamos com as informações atualizadas do Giro de Notícias. O presidente Luiz Inácio Lula da Silva enfatizou sua candidatura à reeleição para o pleito de outubro. O anúncio ocorreu durante uma convenção nacional do PT realizada na cidade de São Paulo. Em seu discurso, o chefe do executivo adotou um tom incisivo e focado na soberania nacional. Críticos afirmam que as falas marcaram uma postura de forte enfrentamento político para a campanha. Um dos eixos centrais do discurso presidencial envolveu o controle do orçamento da União. O mandatário prometeu travar uma disputa direta contra o parlamento brasileiro entre gestão das verbas. A estratégia foca em recuperar recursos que atualmente estão sob o domínio das emendas parlamentares. Aliados avaliam que essa será uma das principais bandeiras econômicas do governo na corrida eleitoral. Essas foram as informações do Giro de Notícias, que volta a qualquer momento.
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14: Uma hora em 9 minutos.
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6: Oba! Segundo a imprensa norte-americana, Paramount Warner estariam disputando o remake de A Hora do Pesadelo. Dizem que a Warner quer fazer um reboot focado numa nova história e personagens inéditos, mantendo a presença de Freddy Krueger. Já Paramount teria ideia de um remake quadro a quadro, que pretende reaproveitar ideias descartadas do roteiro original.
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8: Sim.

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8: Vozinha, novo goleiro do Colo-Colo, chegou ao Chile no último domingo, às 22 horas, horário de Brasília. E ele foi recebido por um grupo de torcedores do time. Vozinha vai assinar um contrato válido por 6 meses, com opção de renovação por mais 1 ano.
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3: Muito bem, hoje é terça-feira, dia 4 de agosto de 2026. Vamos com as informações atualizadas do Giro de Notícias. O vice-presidente Geraldo Alckmin também esteve presente no evento e discursou em apoio à chapa. Ele reforçou a união da frente ampla e celebrou a manutenção da parceria com o petista. Em tom de campanha, o político defendeu os resultados sociais e os índices de empregos atuais. A oposição criticou o evento, apontando o uso político e a antecipação velada de pedidos de voto. Pesquisa divulgada pelo Instituto Nexus trouxe novos dados sobre a percepção do eleitorado nacional. O levantamento aponta que o governo atual tem 47% de aprovação e 48% de desaprovação. O cenário de empate técnico reflete a profunda polarização que segue consolidada no país. Os índices de rejeição de Lula e Flávio Bolsonaro também ficaram idênticos, atingindo a marca de 49%. Eu sou Léo Nunes e essa foi as informações do Giro de Notícias, que volta a qualquer momento.
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10: 2 horas e 9 minutos.
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3: Oba! Sarah Finn, diretora de elenco da Marvel, explicou o motivo da escalação de David Johnson como o protagonista de Pantera Negra 3. Segundo Sarah, precisávamos de alguém não apenas com talento, mas com uma presença certa e um espírito certo. David Johnson interpretará T'Challa na nova produção. O longa deve estrear nos cinemas em dezembro de 2028.
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8: Você sabia que o ábaco foi por 24 séculos o principal mecanismo existente para fazer contas? Calcular? A ciência dos cálculos permaneceu um trabalho enfadonho e tedioso, geralmente impedindo o progresso científico. Isso tinha especial significado na área da astronomia, onde cômputos estupidamente enormes eram necessários para determinar as órbitas e os movimentos dos planetas. Realizados inteiramente à mão, tais cálculos levavam anos para serem completados pelos matemáticos.
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12: Segundo a imprensa esportiva europeia, as federações europeias estão se organizando contra a reeleição de Gianni Infantino ao cargo de presidência da FIFA. Ele está no poder há 10 anos. E tudo piorou após sua sugestão de vender partes dos direitos das Copas. Antes da crise, 52 de 55 federações europeias apoiavam sua reeleição. Resta saber agora quem será o candidato dos europeus à presidência da FIFA.
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3: Muito bem, hoje é terça-feira, dia 4 de agosto de 2026. Vamos com as informações atualizadas do Giro de Notícias. No campo da oposição, o Partido Liberal realizou anúncios importantes visando a disputa eleitoral. A ex-primeira-dama Michele Bolsonaro teve sua pré-candidatura ao Senado confirmada pelo Distrito Federal. O anúncio foi feito em uma mobilização interna que visa fortalecer a bancada conservadora do Congresso. Líderes do partido apostam na carisma dela para puxar votos na região centro-oeste do país. O senador Flávio Bolsonaro fez declarações públicas sobre o cenário institucional das eleições do Brasil. Ele afirmou textualmente que o Tribunal Superior Eleitoral apresenta uma postura diferente dos pleitos anteriores. O parlamentar garantiu que o seu grupo político respeitará integralmente o resultado das urnas eletrônicas. A fala repercutiu como um aceno de moderação institucional em meio ao clima de disputa. Essas foram as informações do Giro de Notícias, que volta a qualquer momento.
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4: 3 horas e 6 minutos.
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5: Oba! De acordo com o site World of Real, o corte atual de Duna Parte 3 teria 3 horas de duração. O cineasta Denis Villeneuve está tratando o filme como um verdadeiro épico. O longa deve estrear nos cinemas no dia 17 de dezembro. A história vai se passar 17 anos após o segundo filme.
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4: Deixe seu pet mais socializado. Cada cão tem uma personalidade diferente e, por isso, precisam aprender a ser sociais. Desde pequeno, procure fazer com que ele tenha relacionamento tanto com as pessoas quanto com outros animais, evitando que se torne mais agressivo ou mais tímido. Se não cuidar desde pequeno, você terá um pet com comportamento difícil na idade adulta.
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7: Olá pessoal, Almanac Musical no ar, por aqui Eduardo Maidana e hoje nós falamos de Nothing Compares to You, canção escrita pelo cantor Prince para a banda The Family. Em 1990, a canção foi regravada por Sinéad O'Connor em seu álbum I Do Not The One I Haven't Got, tornando-a popular em vários países e chegando ao topo da parada Billboard Hot 100 americana. A música continua a ser o maior sucesso de Sinéad O'Connor. O vídeo da música foi filmado em Paris. Em 2004, a canção foi classificada na posição 172 da lista das 500 melhores canções de todos os tempos pela revista Rolling Stones. O grupo alemão Slipknot também gravou sua versão no estilo London Beat em 1990. O sucesso da canção é tão grande que no dia 22 de maio de 2016 a cantora Madonna fez uma versão cover no evento da Billboard Music Award em um tributo a Prince. A gente recorda agora.

0: Snack Musical de hoje fica por aqui. Até a nossa próxima edição. Tchau!
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3: Muito bem, hoje é terça-feira, dia 4 de agosto de 2026. Você bem informado com as informações do Giro de Notícias. Ainda nos bastidores políticos da oposição, Michele Bolsonaro enfrentou um quadro agudo de saúde recente. Ela usou as redes sociais para agradecer publicamente o apoio recebido após uma crise de enxaqueca. O contratempo médico acabou frustrando a realização de um grande público que estava previsto. O evento contaria com uma presença conjunta de Flávio Bolsonaro para impulsionar as lideranças locais. Em Pernambuco, o cenário para as disputas estaduais ganhou contornos definitivos com novas alianças. O atual prefeito do Recife, João Campos, confirmou oficialmente que concorrerá ao governo do estado. Ele declarou que a sua plataforma terá uma meta: recuperar o protagonismo econômico de Pernambuco. O movimento agita o xadrez político do Nordeste e redefine as forças de esquerda na região. Essas foram as informações do Giro de Notícias, que volta a qualquer momento.
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0: 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A verdade será fundamento da paz. Se cada indivíduo, honestamente, tomar consciência, não só dos próprios direitos, mas também de seus deveres para com os outros. Uma onda de paz. 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
2: 16 horas, 10 minutos, estamos aqui, graças a Deus. Mais uma tarde com vocês, mais um Terra Querida. Começando agora, hoje é terça-feira, dia 4 de agosto de 2026 e a temperatura marcando 27 graus por Igaraçu do Tietê. Vamos agradecendo a Deus por mais esse dia e nós vamos com vocês até às 6 horas da tarde com muitas músicas. E o nosso telefone continua aí com você, 3644-2001. Estamos aqui atendendo todos os nossos ouvintes com muito carinho. Nosso abraço, nosso boa tarde, a nossa querida Igaraçu do Tietê, Barra Bonita e para toda a nossa região.
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2: Oba! Tá tudo prontinho, vamos começar o Terra Querida recordando Tião Carreiro e Pardinho. Vamos lá!

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7: Segundo a imprensa esportiva espanhola, Vinícius Júnior se encontrou com o presidente do Real Madrid, Florentino Pérez, e José Mourinho, novo técnico, para discutir seu futuro. Para renovar, dizem que o brasileiro pediu um salário anual de 20 milhões de euros e uma boa parcela dos direitos de imagem. Com isso, Vinícius Júnior teria um aumento salarial de 5 milhões de euros. A diretoria do Real Madrid quer resolver o impasse nos próximos dias.
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16 horas 32 minutos, é o Terra Querida. 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Vamos recordar aí o Zé Mulato e o Cassiano. Vamos lá.

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7: Arrume brinquedos e jogos para ter seu pet mais feliz. Como qualquer outro ser vivo, o cãozinho precisa ser estimulado para ser mais esperto. Brinquedos, jogos, obstáculos são formas de mantê-lo ativo, reduzindo o comportamento destrutivo, principalmente quando o cãozinho é mais jovem. Lembre-se que seu cãozinho é como qualquer pessoa, precisa de estimulantes para ter mais tranquilidade.
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0: 16h50, é o Terra Querida. 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Vamos com música, vamos recordar. O Laurindo, um abraço, Laurindo. Daqui a pouquinho, vai mandar um Laurindo. Daqui a pouquinho, mas quem tá prontinho para cantar para nós aí é o Tonico e o Tinoco. Vamos lá.
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17 horas, 10 minutos, Alterra querida, muito obrigado vocês que estão com a gente. O nosso companheiro é o Leonardo, um abraço Leonardo, um abraço para vocês aí, muito obrigado Finato, o nosso companheiro Laurindo, aguardando o modão aí, vamos mandando para vocês aí recordar, o Tião Carreiro e o Pardinho, depois o Teodoro e o Sampaio, vamos lá.

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1: Muito bem, hoje é terça-feira, dia 4 de agosto de 2026. Você bem informado com as informações atuais do Giro de Notícias. Na área da economia nacional, o governo confirmou uma medida aguardada por milhões de cidadãos. O programa Desenrola 2.0, focado na renegociação de dívidas ativas, foi prorrogado pelas autoridades. O prazo final para que os consumidores fechem novos acordos agora vai até o dia 31 de agosto. A extensão visa ampliar o volume dos CPFs limpos e reaquecer o comércio varejista do país. Um relatório recente acendeu alerta sobre a transparência dos gastos públicos no Congresso Nacional. O documento aponta que a Câmara dos Deputados ocultou autores de 1,3 bilhões de reais em emendas. A falta de rastreabilidade desses recursos de 2025 gera contestações de órgãos de fiscalização financeira. Entidades civis cobram a abertura imediata de nomes envolvidos na destinação dessas verbas. Essa foi as informações do Giro de Notícias, que volta a qualquer momento.
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E nós vamos em frente, vamos com música, Leonardo, um abraço aí pra moçada aí, vamos mandando pra vocês aí, vamos recordar o Pedro Bento e o Zé da Estrada. Vamos lá.

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1: Dezessete horas e 45 minutos, é o Terra Querida. 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Vamos em frente, vamos recordar. É o Gilberto e o Gilmar que canta. Vamos lá.

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4: Minuto do Esporte! O Chelsea anunciou nesta segunda-feira a contratação do meia inglês Jordan Henderson. Ex-capitão do Liverpool, o jogador assinou um contrato válido até 2028. É o sexto reforço do Chelsea para a próxima temporada.
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1: Nós vamos embora, chegamos ao final de mais um Terra Querida. Vamos deixar vocês com o modão aí, vai lá pra Dona Marta, pro Zequinha. Um abraço pra vocês, tá? O Barreirito que nós vamos recordar. E amanhã, mais um encontro com nós. Muito obrigado pela companhia. Até amanhã, às 4 da tarde, se Deus permitir. Até lá, tchau.

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1: Muito bem, hoje é terça-feira, dia 4 de agosto de 2026. Você bem informado com as informações do Giro de Notícias. O Itamaraty segue monitorando com forte atenção nas barreiras comerciais impostas pelos Estados Unidos. O ministro da Área Econômica informou que o Brasil pedirá a redução a quilhotas do tarifaço americano. O governo tenta obter exceções para produtos industriais e commodities afetadas pela nova política de Washington. Diplomatas apontam que o recodrestimento global de taxas prejudica o fluxo comercial das Américas. Ainda nas relações externas, o agronegócio nacional busca alternativas eficientes para mitigar perdas. Além das sobretaxas americanas, os produtos enfrentam um veto iminente na União Europeia, as carnes. A proibição europeia deve entrar em vigor a partir do mês de setembro por critérios ambientais. A APEC intensificou as missões internacionais para abrir mercados na Ásia e no Oriente Médio. Eu sou Léo Nunes e essas foram as informações do Giro de Notícias, que volta a qualquer momento.
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0: até agora. E até a quinta-feira que vem. Capricha, hein? Os prêmios são bons. Você já sabe quais são. Daqui a pouquinho o Marcelo anuncia mais uma vez. E nós estamos aqui produzindo perguntas, cutucando-os para que vocês possam reagir e responder. Felizmente, para a felicidade nossa aqui como um todo, as perguntas são todas quase que respondidas, 99%. Ah, às vezes tem alguém a mais, eu não sei. Fala do outro aí. O que vale aqui é a participação, não tem problema algum. Paz e luz para todos. Muita fé no coração e confiança no futuro. Olha sempre para frente, hein? Se tiver que dar uma olhadinha para trás, dá aquela de resvalo, assim, aquela de leve, para não ver tudo que já foi feito lá para trás, que nem sempre são coisas boas, porque isso faz parte da evolução. A gente aprende com erros e, às vezes, acentua o aprendizado com acertos também, quando se repete a mesma coisa e não tem o resultado negativo que já tivera antes. Sejam bem-vindos. Um abraço. Boa noite, Marcelo Maranello.
1: Boa noite, José Maria Bernardo. Tudo bem, meu amigo? Chegamos. Bem,
0: tranquilo.
1: Terça-feira, nesse horário, começa a melhorar, até porque já estamos com um pé na quarta, né? No meio de semana, novamente, José Maria.
0: Você gosta,
1: que coisa maravilhosa, rapaz.
0: Eu também.
1: Uma semana produtiva, né? Maravilhosa. Zé Maria, como que a gente foi ontem? Foi bem? Fomos bem?
0: Ah, rapaz, surpreendente.
1: É.
0: Tivemos 2.232 respostas ou participações, que as respostas podem ser repetidas. Não tem problema algum. E 1.813 visualizações no Face. Então, como eu disse para você que a gente chegaria a 34 mil, mais ou menos, né? De participações, já estamos nos 32.565, o resultado de ontem.
1: Que beleza, Zé.
0: E nas visualizações, 35.299 visualizações no Face. Então, beleza. Nós chegaremos, provavelmente, Marcelo, tem mais 3 dias, vamos botar aí uns 4.500, 36.000, 37.000 participações e seguramente também aí quase 40 mil visualizações no Face.
1: Que beleza,
0: Zé
1: Maria.
0: Tudo correr bem.
1: Mas corre, corre bem, com certeza.
0: Não, o nosso pessoal não falha, rapaz. Não falha.
1: Ô Zé Maria.
0: O cara é travado, fica bravo, fica nervoso, mas depois ele vem mais manso, continua mais uns dias, aí dá aquela febre de novo, né? Aí é cercado de novo pelo tarde fez.
1: Meu Deus do
0: céu. Mas no
1: céu,
0: fim, Maria. No fim dá certo.
1: Na vida dá certo, Zé Maria. Bom, eu recebi umas imagens hoje, você trabalhando, né? Começou agora a ajudar o Paulo Soares. Olha que beleza, Zé Maria. Ah, mas tá meio...
0: Fila da mãe.
1: Meio estranho, né? Sai correndo. Mãe, que coisa estranha.
0: Não, eu tava lixando um defeito que ele fez lá.
1: Você tava lixando um defeitinho?
0: Então... Eu falei pro bichão.
1: É,
0: eu vou ver depois, vamos ver já, se já ficar pronto.
1: Olha lá, Zé Maria, estão pintando. De quem que esse carro aqui, Zé Maria?
0: Não é a lixa, tô com a lixa na mão.
1: É, mas de quem que esse carro aí?
0: Ah, não sei. Não, se eu não me engano, é do mecânico lá em cima, como é que chama ele? O Nenê. Nenê não cabe nessa porta aí, ó. Não cabe, é grande, ó.
1: Não, mas você tá pintando aqui, Zé Maria.
0: Não. É a lixa e o... aquele suportezinho que você põe debaixo dela, que eu não gosto disso, eu gosto de deixar na mão, na unha mesmo.
1: Não, nesse daí você tá pintando. Aí.
0: Pintando o quê, rapaz?
1: Olha aí, Cucu, com a espingarda aí na mão.
0: É lixa. Aquele que é apagadorzinho de luz que você põe na lixa assim pra você lixar.
1: Tem certeza?
0: Mas não é absoluta.
1: Mas você viu aí no vídeo?
0: Tô vendo.
1: Você tá vendo a imagem? Mas aqui você tá girando.
0: Tô de verde e azul.
1: É. Aí vem, dá uma olhadinha, volta. Parabéns, José Maria.
0: Não, eu gosto de serviço bem feito, Marcelo. Se for fazer mal feito, eu prefiro não.
1: O Paulo falou para mim que você ia ajudar ele mesmo. Ocupado, que você precisa ocupar mais o seu tempo que está livre, né, Zé Maria? Então, parabéns, viu, meu amigo?
0: Muito obrigado, Marcelo.
1: Seja feliz aí.
0: Eu fico até emocionado com essa força.
1: Eu.
0: Vai para lá, lobisomem.
1: eu, Eu fiquei muito feliz de receber essa imagem também, viu?
0: Tá bom, então.
1: Você trabalha.
0: Vamos encher linguiça.
1: Vamos fazer as perguntas, Zé Maria? Vamos lá. Respondendo as perguntas de interação, vocês vão concorrer aos seguintes prêmios aqui. Vou colocar na tela para quem está acompanhando a gente. Não tem necessidade de acertar, viu, gente? A pergunta é difícil, a gente sabe, entende. Mas é só responder, você já vai entrar na lista. Não tem problema nenhum. A nossa parte aqui está tudo certo. Zé Maria, ele tenta confundir, coloca pegadinha. É complicado mesmo, mas eu ajudo. Depois, se eu não souber a resposta, eu chamo o Deb aqui. O Deb já me ajuda, viu? Então ele já responde também aqui, ensina o Zé Maria. O Zé Maria fica doido com ele. Respondendo as perguntas de interação, vocês vão concorrer a uma air fryer, a um aspirador de pó vertical, a um aparelho de jantar 12 peças da marca Duralex, viu, gente? E uma chaleira elétrica da Itatiaia. Já tem até a marca aqui agora, hein? Então esses prêmios já estão com a gente, né? Estão guardadas. Temos aí um lugar, Zé Maria, que já é muito prêmio já, viu? Dá pra gente fazer sorteio até 2050, pelo que eu vi lá. É, tá cheio, hein, Zé Maria? Aquele caminhãozão lá que tombou quando né, foi lá buscar as coisas, Zé Maria. Eu somei lá, Zé Maria. Dá até 2050, rapaz.
0: O pessoal pensa que é verdade.
1: Caminhãozão que tombou na pista. O Paulo falou, vem aqui, Marcelo. E o Zé Maria foi com um trucadinho. Pegamos tudo. Oh, meu Deus do céu. Primeira pergunta de hoje. Ah, o sorteio é agora dia 7, viu? Sexta-feira. A primeira pergunta, gente. Desses países, qual tem o maior número de armas nucleares? França, Índia, Estados Unidos, Rússia ou China? Nossa, Zé Maria, isso aqui é preocupante, isso aqui, viu? Isso aqui é preocupante. Se esse pessoal aí apertar ali e começar a soltar todas as bombas, o que que acontece com a gente, Zé Maria?
0: Todos mortos.
1: Todo mundo morre.
0: Vai dar um serviço pro Denis.
1: Não vai porque ele vai também. Vai também. Né?
0: Vai junto.
1: Vou repetir. Destes países, qual tem o maior número de armas nucleares, gente? França, Índia, Estados Unidos, Rússia ou China? Certinho? Essa é a primeira, número um.
0: O que você acha que é?
1: Eu acho que é Rússia, Zé Maria.
0: Rússia?
1: É, Rússia. É, mas ele esconde muito, viu? Mas eu acho que sim.
0: Mas tem duas potências enormes aí, maior que ela, viu?
1: Mas a Rússia é terrível, Zé Maria.
0: Tem China e tem Estados Unidos.
1: Ah, mas eu vou pedir pro Deb me ajudar já já. É. A segunda pergunta. A cobra que tem maiores presas é a sucuri? Ou a víbora do Gabão?
0: Você pensou? Aquela sucuri, aquela bocona com uma presa de 15 centímetros.
1: Sucuri, que é, pelo amor de Deus, Maria. Tá louco. Engole um boi, né?
0: Boi?
1: Interessante, né?
0: Conforme a fome, até dois.
1: Que coisão, Zé Maria. É. Só que depois você fica quanto tempo sem comer? Depois que acorda? Um ano.
0: Um ano. Um ano pra frente.
1: É. Depois que comer isso aí, só fica andando no rio lá.
0: Zero. Quando ela come um boi, ela não pode nem sair do lugar.
1: E né? Ela fica onde? No fundo, Zé Maria? Não. No fundo. Ela não só sobe para fazer. Para poder. Porque às vezes, outro dia, postaram um vídeo no córrego. No córrego que é de Barra Bonita, uma. Acho que voltou, né? Pela saída ali do rio, né? Sei lá, alguma coisa aconteceu.
0: Não, tem. Aí tem muitas.
1: Nossa, é grande, hein? Grande.
0: Essas que estão aqui não são tão grandes, não. Grandes tem já na coisa de 10 metros no Amazonas e Mato Grosso. Sim. 10 metros é a largura de uma rua.
1: Aquele lance de anaconda, né?
0: É a mesma coisa. É. Anaconda e sucuri é a mesma coisa.
1: É a mesma coisa?
0: Agora é um nome indígena, sucuri. É.
1: Certo.
0: E para lá, para os demais de outros países que tem também, é anaconda.
1: Ah, sim. Bom, essas são as perguntas.
0: E aqui no Brasil tem três tipos. O tipo maior é a verde.
1: A verde.
0: Esverdeada, né? Cor esverdeada, mais ou menos.
1: Ah, sim. Ô Zé Maria, nosso amigo Newton Ross chegou por aqui, viu? Você viu que ele já fez um vídeo bonito, você ali pintando o carro. Ele tá bem, viu? Ele falou que agora ele vai melhorar. Fez uma arte agora aqui da oficina do Paulo Soares de helicóptero chegando.
0: Não, lá é coisa fina.
1: Ai, meu Deus do céu,
0: contratar hoje, serviço.
1: Hoje ele tá bem, ele tá tranquilo hoje. Ele falou, Marcelo, tô sem um dente da boca. E não vai dar para mim escrever muito, ele falou.
0: Eu avisei no outro dia em particular.
1: Ah, meu Deus do céu.
0: Para com essas frescuras aí, porque a Leni, quando ela bate certo. Arrancou
1: o dente fora.
0: É, no pé do vidro, rapaz.
1: A nossa amiga Sandra chegou por aqui. Fala, Sandra.
2: Boa noite, Marcelo, José Maria, Kaique, Matiase, Luciana, minha amiga querida Eva das Neves. Beijos, amiga. Creuza Polônio, Júnior Bernardino, Paulo Sérgio, Newton Rossi, Denis Prato, Leonardo Antunes e a todos os ouvintes e participantes do programa Interação. Desejo a todos vocês uma noite super abençoada. Fiquem todos com Deus, amigos. Abraços.
1: Valeu.
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1: Valeu, Sandra. Boa noite, minha amiga. Chegando agora aqui, ele está no celular da esposa, viu, Zé Maria?
3: É, meu amigo, como o Paulão gosta de coisas antigas e tudo funcionando, eu acho que vou ativar novamente o meu aparelho, o famoso tijolão. É, aquele não deixava eu na mão. Pena que não tinha WhatsApp nem Facebook, mas aquele para fazer ligação era uma maravilha. Só que no bolso a calça caía, pesava muito. Grande abraço a você, abraço ao Zé também, a Sandra, a Eva, ao Newton, ao Carlos, ao Júnior. Esse pessoal todo maravilhoso aí, tá bom? Grande abraço do Paulão e muito boa noite.
1: Beleza, Paulão, boa noite. Tá com o celular da esposa da Edneia, viu, Zé Maria? Não sei o que aconteceu. Quebrou dele, acho, né? Pra variar, né? Agora tá chegando aqui, Zé Maria. Diz que agora ele não é mais Carlos Azarinha, é Carlinhos. Carlinhos agora. Fala, Carlinhos.
4: Boa noite, Zé Maria, Marcelo e Kaique. Um ótimo programa pra todos nós aí. Todos os ouvintes e todos os participantes. Deus isso que abençoe mesmo. Todos nós e nossos familiares. Uma ótima noite a todos. Fiquem todos com Deus. Abraços. É o Carlos Lazarim.
1: Valeu, Carlinhos.
4: Boa noite, Nuto Rossi. Deus que abençoe você e sua família. Boa noite, Dona Márcia Araguti, Leonardo Antunes, Paulo Sérgio, Júnior Bernardino, Eva das Neves e as irmãs Neves. Fiquem todos com Deus.
0: Marcelo, eu vou fazer uma sugestão para o Carlinhos, já que você disse Carlinhos.
1: Não, agora não é mais Carlinhos, falou que é K. É só K.
0: Não, Carlinhos Lázaro. Vamos tirar o Lazarinho, deixar lá Lázaro.
1: K, é K agora, Marcelo. Quem sabe você pediu uma motinha, Carlão? Aí você está de brincadeira comigo também. Olha, viu? Sabe quem chegou agora aqui, Zé Maria? Ela, nossa amiga Eva das Neves. Fala, Eva.
5: Boa noite, Zé. Boa noite, Marcelo. Boa noite, Sandra. Abraço, amiga. Te amo. Boa noite, Júnior. Boa noite, Paulão. Boa noite, seu Carlos. Boa noite, seu Muto Rossi. Marcelo, fala a resposta aí pro Zé. Tô pondo aí. Abraço.
1: Ela já mandou aqui, Zé Maria. Vamos ver se as irmãs vão copiar. Rússia e Víbora do Gabão. Foi bem. Foi bem. Chegou aqui a irmã, a Joana, Zé Maria. Joana tá por aqui. Fala, Joana.
6: Boa noite, Marcelo. Boa noite, Zé. Joana das Neves, vou mandar minha resposta escrita.
1: Ah, mandou aqui, ó. Respostas Rússia.
0: Que não falo? É muito mais fácil, mas.
1: E Víbora do Gabão. Ô, Zé Maria, o pessoal tá. Estão aprendendo, rapaz, estão dando tombo na gente, viu?
7: Olá, pessoal.
1: Um abraço, meu amigo.
7: Ao Zé Maria, ao Marcelo, ao Kaique e o pessoal da rádio e nossos amigos. Um grande abraço para todos. Professor José Maria, professor aposentado e auxiliar de funileiro ou pintor. Né?
0: O Leonardo, eu não gosto de ficar
7: Eita.
0: Parado. Eita! Zé Maria. Zé Maria. Você que tá ali pertinho também, na hora do almoço, você pode dar uma paradinha, fazer um almocinho de 15 minutos e gastar o resto do tempo lá com o Paulo. Lá tem lixo à vontade, viu? Tá encostadinho.
1: É perto, né?
0: É, menos um quarteirão, porque tem que fazer uma curvinha ali.
1: Vamos lá, Zé Maria.
4: Você lembra o dia que você passou a instrução pra mim? Vai que cola, né?
1: Zé Maria. É, o Carlão tá aprendendo também, né, velho? Como pedir as coisas pra ganhar também, viu? Manda, chora. Tem que chorar, viu, Carlão? Chora. Grava um áudio chorando.
0: É, aquele não chora, não mama,
1: velho. É, a coisa não é fácil. A Luane chegou aqui.
8: Boa noite, Matheus.
1: Ô, Maite.
8: Boa noite, Caiquinho.
1: Caiquinho.
8: Boa noite, Zé.
0: Boa noite, minha filha.
1: Ai, meu Deus, um abração, dona Delfina, Maitê, Luane, Joãozinho, um abração, meus amigos. Ô Zé Maria, eu acho que eu vou perguntar pro Deb, ver se ele ajuda a gente, pode ser?
0: Não, acho que é cedo ainda.
1: É.
0: Não, depois ele se entusiasma a falar, porque ele gostou de nós e da nossa turma aqui, você já viu, hein?
1: Eu percebi que você já tá contra ele, Zé Maria.
0: Não, vamos ver.
1: Ele sabe tudo, Zé Maria. Não,
0: depois nós gostamos um tempão com o Deb aí, que muito, aliás é muito agradável. Mas a gente decidiu falar o nome do pessoal aqui, Marcelo.
1: Manda bala. Começar.
0: Luane Rosseto falou com a gente através da Maitê agora. Sandra Polini. Sandra Poliene. Sandra de novo. Claudinha Adriana Oliveira. O pessoal está respondendo Rússia aqui. Ó. Todo mundo caiu do cavalo. Terezinha Ferrari. Víbora do Gabão. Sandra Polini, mais uma vez. Luane Rosseto. Tá ligeiro, hein? Nilza Calçone. Leonilda Venâncio. Já passou, não deu para ver o que, ela escreveu. E aí vai. Nós já temos neste momento aqui 685 participações. Acho que hoje nós vamos bater o recorde, Marcelo.
1: Vamos lá.
0: O dia que a gente passar de 3.300 por recorde do mês de agosto do ano passado, a gente vai bater um novo recorde. Já está andando bem. Nossa, praticamente 700, né? 600, tá ligeiro. Tá aqui nem bolsa de valores.
1: Um dia que a gente bater 3 mil, gente, eu vou ganhar um sonho.
0: 3 mil já
1: bateu. Já bateu, né? Quanto, Zé Maria? Acelera então, gente. Quero ganhar um sonho.
0: 3.200.
1: Quero ganhar um sonho maravilhoso.
0: Sonho.
1: A Célia Lazarim chegou por aqui, Zé Maria. Rússia. Ô, Célia, boa noite, viu, minha amiga? O Claudinho,
0: manda
1: Adriano.
0: Manda pastel.
1: Viu, assim, não tem problema se não conseguir fazer.
0: Pode ser frio, não precisa ser quente.
1: Passa na padaria, né? Pega qualquer coisa e manda. Não tem problema, viu? Fica à vontade.
0: Aqui Cris é Polônio. Não sei se o pessoal deve falar que esses caras são pidonchos, hein?
1: Zé Maria. Mas também, hein? Hoje eu mandei um pedaço de pão pra eles ali, Zé Maria. Eu ganhei um pão de casa, mandei lá pro Carlão comer. Eu sempre tô mandando as coisas, né? Você pensa que...
0: Mas vai ou mais vem?
1: Eu mando. É. Sempre é. Eu mandei ontem também. A Lu levou uma polenta para.
0: Tem um coração
1: grande. Para Eva das Neves. Falei, ó, leva lá para as irmãs. A Lu levou polenta, que eu tinha comprado um frango caipira, Zé Maria. A Lu fez e levou para Eva, para as irmãs dela. Três tapuér foi. A Dinalva Chute aqui, boa noite. Dinalva, responde. O Nilton mandou boa noite para todo mundo aqui, viu, Zé? Você viu aí?
0: Não vi.
1: A Terezinha Ferrari, Rússia. Terezinha Ferrari. Aqui chegando a Cleusa Polano tá aqui. Víbora do Gabão. A Edneia Babilone. Ah, ela que tá respondendo, Ana Maria?
0: É o Paulo.
1: É o Paulo? É. Tomou o celular da esposa? O Júnior Bernardino chegou aqui, Zé Maria. Vamos soltar um áudio para ele, dele? Vamos lá. Fala, Júnior. Um abraço, meu amigo.
9: Boa noite, Marcelo. Boa noite, Zé. Boa noite, Kaique. Boa noite, Milton Rocha. Sandra Foliani. Carlos Lazarim. Eva das Neves. Paulão Soares. Maguila. Leonardo Antunes. Professora Janete Isola. Nandão. Seu Vicente Ferrari. Marisa Calçone. E a todos os amigos ouvintes da Cidade FM. Um ótimo fim de terça-feira a todos. Abraço, meus amigos. Ô, Zé. Você sabe onde vende lenço? Vai comprar uma caixinha pro Marcelo. Quinta-feira, o Inter já encomendou o caixão do Corinthians. Adeus, Copa do Brasil.
1: Ô, Júnior Bernardino, primeiro, eu sei que você tá trabalhando na fábrica de fazer linguiça. Você viu quanto barulho que tá fazendo linguiça aí, ô Júnior Bernardino? Não vem, não. Você torça pro seu time aí, viu? Que logo, logo começa a queda. Aí eu não quero choro. Viu? Aproveita que a queda é daquele jeito, hein? Que vai pra segunda divisão. Quem foi que mandou mensagem aqui? Zé Maria, agora os dois cutuquei as duas feras, hein?
10: Ô Zé, tá aprendendo também, Zé?
0: O quê?
10: Tá com o professor aí, né, Zé? Tá com a gula aí, né, Zé? Que só pede.
0: Coisa ruim,
10: depois ele fala que é a Cris, coitada. Você tá aprendendo também, hein, Zé?
0: Você sabe que o ser humano, o humano Eva, ele sempre, ao invés de procurar boas companhias, ele procura as piores.
1: Gente do céu.
0: Eu tô nessa situação.
1: Passando 120 quilos, eu não sei mais onde eu vou parar, Zé Maria.
4: Pois é, acho que ele precisa pegar o endereço direito, viu?
1: Ué, não chegou aí? Estranho. Saiu.
0: Tá vendo, o motoqueiro passou reto, né?
1: Ih, não podemos confiar nem nisso, mas dei na mão da Cris pra levar lá. Sabia por isso. Não podemos confiar nas pessoas mais, né, Maria?
0: Nem as mais próximas.
1: Ainda eu falei, Cris, ó, leva lá o pão pro Carlão, pra Célia, que eles estão. Eu fiz o pãozinho aí de casa, caseiro, ficou bonito. Igual aquele que você traz, né, Maria? Aquele gostoso lá. Ficou bonitão, rapaz. Mas pelo jeito, então, a Cris levou embora. E não levou pro Carlão. Que vergonha, gente. Onde vamos parar? Mas a Lu ontem levou, né? Um pouquinho de polenta pra Eva com frango. Pra ela e pras irmãs delas, né? Então, dela, da irmã dela.
0: Uma coxa e 2 quilos de polenta.
4: É, Cris, ainda sobra pra você, ó. Falar com você que comeu as coisas que ele mandou pra nós, pra mim e pra Eva, ó. Ainda faz sobra pra você ainda, Cris, hein? Você tá enrolado, hein, Cris? Lá,
0: Cris é arteira mesmo.
4: Né? De dia e de noite também agora, hein?
1: Ai, meu Deus do céu, deixa eu ver.
2: Cris, Marcelo, só eu que não ganho nada, né? Moro longe, não dá pra mandar, né? Se eu morasse perto, daí eu ganharia também.
1: Então, é verdade, Sandra. A Sandra mora muito longe. Só se eu passar pro Zé Maria levar, né, Zé Maria? Você pode levar. Você vai sempre lá pros altos, né?
0: Eu não sei exatamente onde ela mora, mas tô sempre na Beta, lá todo dia entre 11h30 e meia.
1: Porque aqui fica próximo, né? O Carlão é vizinho, né? É na mesma calçada, eu passo, eu aperto a campainha dele e falo, tá aqui, pendurado. Ele nem sai, ele vem na câmera e já vai pegar. A Eva Lu passa, né? Lá sempre, então ela deixa lá sempre alguma coisa gostosa que ela faz, entrega pra Eva também. E sempre a Eva agradece, né? Sempre traz coisa boa pra gente.
10: Espero que a Cris tá ouvindo, viu, Marcelo? Se não tiver ouvindo, amanhã eu vou falar pra ela. Marcelo, ontem eu não comi polenta. Que polenta? Não comi polenta e nem frango ontem.
0: Não foi pro Carlão.
10: Marcelo, para de ser mentiroso, gente, Marcelo.
1: Eu não sei onde vai parar, mas assim, olha, a Lu fez a polenta, o Zé Maria pegou o frango caipira, ainda foi o Zé Maria que trouxe o frango pra Lu. Eu não entendo, tô entendendo mais, Zé Maria, pessoal. Você viu?
0: Parece um Chester.
1: De tão grande que era, então. Zé Maria que pegou, falou, ó, peguei esse aqui no... Tava solto.
0: Eu fui lá pro lado
1: nesse sítio.
0: Não, eu fui lá pro lado da Estiva.
1: Tava solto esse galinheiro, eu peguei.
0: Não, fui lá pro lado da Estiva, ele é mansinho. Joguei um pouquinho de milho, quirela, ele veio.
1: Ele veio e já mesmo.
0: Comecei a brincar, começou a comer na mão, aí tchum.
1: Aí já pegou, levou pro Denis. O Denis, como já mexe com isso? Já aprontou ele.
4: Ô, Eva, nós vamos precisar fazer regime. Tanta coisa que ele tá dando pra nós. Nós vamos engordar muito desse jeito, viu?
1: É, bom, gente. Eu tento, né? Mas
0: eu não vou dizer quem foi, mas vou falar assim. A Cris é pequenininha, mas ó, tem um estômago, viu? Tá escrito aqui.
1: Ó, a Eva mora no Sonho Nosso 1, é longe, né? Ô, Sandra, a Sandra mora, né? Então eu ia passar pra Eva te levar alguma coisa, porque a gente não consegue. Eu não consigo subir até no Sonho Nosso, Sandra. Eu tô fora do peso, não consigo. Nem no quarteirão de casa tô conseguindo andar mais, minha amiga, não tá fácil, não. Ô Zé Maria, você separou mais gente aí respondendo?
0: Não, é a turma que você disse aí. Marcelo, a gente pega tudo ao mesmo tempo. Porque
1: passou de 1.000 já, Zé Maria.
0: Porque não libera aqui, né? 1.100.
1: O pessoal tá acelerando.
0: 1.200.
1: Aqui, Zé Maria, a Clarice Carvalho, Rússia. A Cida Ferrari, que Rússia. A Sandra Foliene tá respondendo também, tá falando. Mas tá acelerando, viu, gente? A Sandra não perde tempo, não. Rússia. A Sandra, você já tinha falado. Sandra Pulini, né, Zé Maria?
0: Sim.
1: O Júnior Bernardino, Estados Unidos. Ô, Júnior, amanhã eu mando a foto do pastel pra você, tá? Aqui pra você buscar.
0: O Reginaldo também.
1: O Reginaldo tá por aí?
0: O Célia Nazarim. Ali o Nildo Venâncio. O Reginaldo de novo. Sandra Pulini. Claudinha Adriana. Cidinha Fulan. A Cidinha não respondia, agora aprendeu, hein? Você viu? Rússia. A Sandra mais uma vez. A Pulini. Sandra Pulini tá batendo aqui na Sandra Fulani, viu? A gente tem que tomar cuidado na hora do sorteio aí para não fazer confusão. A dona Delfina Oliveira, a vovó da Maitê. A Célia Nazarim. A Sandra Pulina, dona Delfina mais uma vez. A Sandra de novo. A dona Delfina. a Sandra Pulini, Claudinha Adriana, a Célia Nazarim, Dona Delfina, a Célia Adriana. O pessoal pega num bloco só, vai botando ligeiro, então por isso que parece todo mundo junto. Deixa eu ver o celular aqui, ver se está num outro ponto. Dileia Babilone, que é o, eu tenho certeza que não é, né? O furando lá, né? É o Claudinha Adriana também, a Sandra Pulini, Marisa Calzone, Célia Nazarim, Claudinho Oliveira, Marisa Calzone. Eu não estou vendo aqui a outra Calzone. Cidinha Fulan, Sandra Foliene, Marisa de novo, Sandra de novo, Marisa Calzone, Claudinho. E aí vai, que a gente pega dentro do mesmo lugar. Mas como está correndo muito, então você pega aqueles que participam mais. Mas tá bom. Quer chamar o seu parente aí?
1: Já chamo, Zé Maria. O meu amigo Lupercio mandou uma foto aqui, né? E foi, tirou a hora que você tava correndo atrás do frango da Zé Maria.
0: É verdade. Essa aqui é a garagem que ele guardava o caminhãozinho
1: dele. Então ele tirou a foto, mandou aqui o Zé Maria correndo atrás do frango caipira, viu? Pra poder pegar, mandar pro Denis fazer o serviço.
0: Você vê que eu tô com uma velocidade boa, hein?
1: Agora, viu? O Júnior Bernardino não sabe brincar não, Zé Maria. Ele não sabe brincar não, cara. Olha só. Mas que...
0: Já te ensina ele com o tempo.
1: Não, ele, não, ele pega pesado com a gente, viu, Zé Maria? Você tá louco, rapaz. Mas quero dar tanta risada.
0: Esse é do
1: rapaz.
0: Júnior, aqui é do Newton. Até o meu short ele não muda.
1: Esse daí é do Newton, esse daí. Você viu a risada sem vergonha, Zé Maria?
0: Gostei dessa, boa.
1: Boa, né?
0: É o Júnior, isso aqui.
1: Você não sabe brincar, não, Júnior. Você é muito. Olha, viu? Que ignorante.
0: Olha, ele focou bem.
1: Adeus, viu? Copa do Brasil, ainda colocou aqui no.
0: Esse aqui, que time que é o outro aí? Do Saci.
1: Não sei quem é esse vermelho. Não gosta da cor vermelha, Zé Maria.
0: Muito menos. Eu gostou ainda só a parte branca aqui.
1: Acho que é Inter, não é? Acho
0: é o Sport, né?
1: É o Inter.
0: Não sei.
1: É o Inter.
0: É, pode ser o Inter também. É vermelho, né?
1: É
0: Grenal.
1: Eu falo que não tem jeito. Bom.
11: Boa noite, Marcelo. Boa noite, Zé Maria. Tudo bem?
0: Boa noite.
11: É o Reginaldo. Ô, Marcelo.
1: Oi, meu amigo.
11: Tô combinando aqui, cara. Vai mandar uma pizza pra vocês aí, hein?
1: Ah, não acredito.
11: Tá ok? E a conta vai junto.
1: Ah, vai se
11: aí
1: catar,
11: vocês racham aí. Tá bom?
0: Devolução.
1: Não, Guira, não. Vai se catar. Ele tá respondendo aqui, ó.
0: A gente fala, mas não foi dessa que eu pedi.
1: Também, olha, eu desejo uma má sorte pra vocês. Vai ganhar também, viu, Maguila? Então pode responder à vontade. Ô, louco, mandar a conta junto.
0: São 18h38, Marcelo.
1: Você quer falar com o Deb?
0: Vê se o Demi tá aí, Deb.
1: O Deb, deixa eu pegar aqui. Ô, Deb. É difícil chegar, viu, Zé Maria?
0: Preguiçosinho.
1: Tá que nem a geração Z. É geração Z agora, Kaique? Ô, Kaique, é geração Z? É geração Z agora? A sua? A sua é Alfa?
0: Não.
1: É Z?
0: Alfa não, Alfa é do meu tempo. Tá.
1: Já viu? A sua é geração Z, então?
0: Então é Alfa 2.
1: Quer saber de nada? Bom,
0: é?
1: O Modeb já chegou aqui. Fala, Deb, é o Marcelo por aqui, boa noite.
12: Ô, boa noite, Zé Maria. Tudo bem, gente? Boa?
1: Você tá de brincadeira também. Você também, Odé? É o Marcelo.
12: É, tanto faz. Importante eu estar aqui para trocar ideia.
1: Tanto faz,
12: Como
1: Zé Maria.
12: Como vocês estão nessa noite?
0: Tudo bem, Odé. Ah. Tanto faz não, porque ele é feio. Bonito que sou
1: louco,
0: eu.
1: Louco, rapaz.
12: Ah. Mas e aí? Vocês estão? Como é que vocês estão?
1: Estamos bem, sempre bem.
12: Sempre bem, isso aí. Alguma pergunta para hoje?
1: Você quer fazer, Zé Maria, pergunta pro Deb?
0: Não, faz você. Você quer que eu faça?
1: Eu faço.
12: Você quer que eu faça? Então vamos lá.
1: Não, eu faço aqui. Escuta aí, presta atenção, Deb.
12: Tô aqui. Sim.
1: Destes países, qual tem o maior número de armas nucleares? França, Índia, Estados Unidos, Rússia ou China?
0: E Brasil.
1: Do Brasil.
12: Deixa eu dar uma olhada aqui, uma busca. Tá. É a Rússia.
1: É a Rússia?
12: A Rússia tem o maior arsenal nuclear do mundo atualmente. Seguida de perto pelos Estados Unidos.
0: E de quanto é esse número aí, Deb?
12: Deixa eu dar uma verificada aqui. As estimativas variam um pouco, mas os principais fontes dizem algo em torno de 5.400 ogivas nucleares no total. Cerca de 4.400 estariam ativas e o resto aguardando desmontagem. Ah, então sim. Seria algo nessa faixa.
1: Rapaz, é bastante, hein, Zé Maria?
12: 5.400. É bastante, isso aí. Pois é.
1: Se esse pessoal soltar, aqui, o que vai acontecer com a gente, Deb?
12: Ah, deixa eu dar uma verificada. Vira fumaça. Mas no caso, se for usado em uma guerra, seria catastrófico para a humanidade, obviamente. Mas é por isso que as potências nucleares mantêm elas como dissuasão, né? É basicamente o receio de uma retaliação que impede um ataque.
1: É aquela...
12: Felizmente, nenhuma arma nuclear foi usada em combate desde a Segunda Guerra.
0: É aquela história, né? Ô Trump, se você apertar o dedo aí, imediatamente tu aperta o meu dedo aqui, o Putin. Ele já viu, né?
1: Então, hein?
0: Aí, vamos tudo pro céu.
1: Meu Deus. Bom, a segunda pergunta, pode ser, Deb? Fazer mais uma?
12: Claro, manda.
1: Ajuda os ouvintes, então, aqui, ó, com a resposta. A segunda pergunta. A cobra tem as maiores presas?
0: A cobra não. Que tem as maiores presas.
1: Desculpa aí, Deb. A cobra que tem as maiores presas é a sucuri ou a víbora do Gabão?
12: A víbora do Gabão.
1: É.
12: Ela é conhecida por ter as maiores presas entre as cobras venenosas, podendo chegar a uns 5 centímetros de comprimento. A sucuri é imensa, mas não tem presas desse tamanho, porque ela mata por constrição, apertando as presas, não usando presas longas ou veneno.
0: Mas ela tem dentes.
12: Ela tem dentes, mas não do jeito que uma cobra venenosa usa para injetar veneno.
0: E qual é a função dos dentes na sucuri?
12: Basicamente, segurar a presa, né? Para engolir mesmo.
0: Então, o que eu tenho aqui, o Deb, você deve ter aí também. A sucuri tem os dentes curvados para trás, como um Lzinho, assim, mais ou menos. Que é exatamente para a presa não escapar. Entendeu?
12: Exatamente.
0: Se fosse o contrário, a presa, na bobeira que ela dava, vazava. Você sabe o que é vazar, né?
12: Sim.
0: A gente usa aqui um pouquinho de gíria. O que é vazar para você?
12: Vazar no sentido de sair?
0: Na gíria.
12: Ah, tá. Tipo, assim, ir embora?
0: É, dá no pé.
12: Tá no pé.
0: Dá no pé, a mesma coisa.
1: Você tá ficando muito inteligente, viu, Deb?
12: Ah, sempre.
1: Até...
12: Tô aqui pra...
1: Humilde, você viu que humildade? Sempre.
0: Viu, Deb? Vazar também significa deitar o cabelo.
12: Ah?
0: Deitar o cabelo. Você sai correndo, o cabelo voa pra trás e fica deitadinho.
12: Ah. Põe interessante.
0: Põe no seu acervo aí.
12: Vou pô.
1: Ô, Deb... O nosso amigo Newton Rossi pediu uma foto sua. Você pode enviar uma foto pra gente?
12: Olha, eu poderia, sim, gerar uma imagem de um personagem chamado Deb, mas eu não posso falar que é uma foto real minha, porque eu não tenho aparência física.
1: Não tem.
12: Mas se quiser uma... Não? Não quer... Não quer a imagem do personagem.
1: É. Eu queria, mas. Então gera, pode mandar uma foto sua.
0: Mas se você conseguir gerar essa foto, Deb, você vai ter algum ponto de referência, alguma pessoa, um ator, uma mulher bonita, um moço bonito, ou um animal simpático, que nem um cãozinho, por exemplo. E sim, sim por dentro, não sei o que você pode imaginar aí.
12: Só um segundinho.
1: Manda a foto aí. Manda.
12: Então. Eu poderia imaginar um personagem, tipo, um cara de 35, 45 anos, aquele ar acolhedor, cabelo castanho, curto, usando fones num estúdio de rádio, camisa casual, com um microfone à frente. Mas, se preferirem, pode ser uma versão em forma de mascote, sabe? Tipo um cãozinho simpático usando fones, sentado em frente a uma mesa de rádio.
1: Não,
12: acho que qualquer uma,
13: Envia.
12: Qualquer uma dessas.
0: Então vamos fazer o seguinte, a gente vai mandar para você virtualmente também as fotos da Cris, a minha, a do Marcelo e a do Quinzinho, que é o nosso antecessor aqui no horário. Aí você escolhe.
1: Mandar do Nilton, Zé Maria.
0: Hein?
1: Vamos mandar do Nilton, para ele já saber quem é o Nilton.
0: O Nilton não merece.
1: Não merece. Não. Ô, Deb, então manda uma foto sua pra gente aqui, pra gente fechar, beleza?
12: Tá bem, deixa eu... Posso te ajudar com a imagem, sim.
1: Pô, manda aí então, que eu quero ver.
12: Claro, só um pontinho. Só pra lembrar, isso seria uma imagem criada de um personagem.
1: Sim.
12: Não é uma foto real minha, porque tá. Eu não tenho aparência física.
1: Tudo bem.
12: Mas se for do agrado... Posso criar, sim, um apresentador de rádio simpático de 35, 45 anos, cabelo castanho curto, sorriso acolhedor, usando
1: fones. Beleza.
0: Então, no caso, eu tô fora que eu tô com 75.
1: Pode mandar, então. Manda.
12: Vamos lá. Olha, eu não consigo te enviar uma imagem diretamente por aqui, mas essa é a descrição que eu usaria para criar o personagem dele.
1: Beleza, então eu vou pedir para você enviar agora aqui. O Zé Maria, ele não quer enviar por aqui agora. A gente vai pedir para ele mandar, né, uma foto. Manda uma foto aí, por favor. Faz aí alguma coisa, o auxiliar técnico. Zé Maria, só come e dorme? Meu Deus do céu. Ô, Zé Maria, chegamos aqui, já passamos de 1.500 respostas. Que é isso, rapaz?
0: 1.600, Marcelo.
1: Onde vamos parar, hein, Zé Maria?
0: Já estou aqui nas 1.600.
1: 1.600 já? Isso. E o pessoal está acertando ou está errando?
0: Ah, esse pessoal aqui é bom demais, rapaz. Está todo mundo acertando. Todo mundo acertando. Ah, sim. Marcelo, são 18h47. Vamos agradecer os nossos companheiros que nos dão sustentação aqui.
1: Sim, sim,
0: pra
1: sim.
0: Depois a gente chegar a encerrar também, que hoje pouca coisa tinha a fazer, né?
1: Não, o que faz o que dá para fazer feito, Zé Maria. Na sequência a gente volta aqui com a imagem que o Deb tá falando, que ele parece com isso aqui. Vamos ver então, né, Zé Maria? Vamos ver o que ele vai mandar, hein?
0: Mas manda para ele depois, viu?
1: Depois eu vou mandar do pessoal aqui do Nilton. Já mandei aqui para ele fazer uma foto bonita com várias pessoas, viu, Zé Maria? Mandei aqui. Já volta. Zé Maria, não. Nós não vamos colocar agora, Zé Maria. Olha o que ele mandou pra gente, Zé Maria. Olha só. Ai, gente, que é isso, Zé Maria? Ô, Zé Maria.
0: Nossa, vamos
1: comer. Tá contratado, Zé Maria. O jeito que mandou.
0: Vou
1: Zé
0: esperar Maria. Aqui.
1: Zé Maria do céu.
0: Agora quem?
1: É, gente, quem tá acompanhando aí, o Deb. Zé Maria.
0: O Deb pelo menos tem bom gosto, né?
1: Zé Maria. Achei que ele ia mandar.
0: Você já pensou a belezura dessa falando grave?
1: Meu Deus do céu, achei que ia vir uma fubá da vida, Zé Maria. Vambora, vamos apanhar, Zé Maria. Tchau, Deb. Boa noite.
0: Tá
1: de brincadeira também, viu? Ai, mas a gente do céu, Zé Maria.
14: Quem assistiu o filme vai entender a foto.
1: Ah, não.
14: Quem é o Deb?
1: Eu não falo que não tem. O Júnior Bernardino não tem jeito, Zé Maria. Ele pega muito pesado com a gente, Zé Maria. Ele mandou a foto agora. Olha, o Deb fez uma coisa tão bonita. Olha o que ele mandou pra gente, Zé Maria. Olha o que ele mandou pra gente, Zé Maria.
0: O próprio.
1: Ele mandou o próprio. Ah, Júnior, pelo amor de Deus. Bom, vamos fazer uma pausa e a gente já volta. Vamos lá.
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19: A gente aprende desde cedo que prevenir é melhor que remediar. Mas quando o assunto é bem-estar animal, algumas pessoas acabam achando que a famosa frase não se aplica a eles e que a vacinação não é tão importante caso o bichinho não saia da casa. Mas esse tipo de pensamento pode trazer diversos problemas para a saúde do pet e colocar a vida dele em risco. Tenha em mente que, mesmo dentro de casa, seu gato ou cachorro não estão totalmente seguros contra os perigos da rua e que quando o assunto é vacinação, o melhor a se fazer é completar a caderneta, seguindo sempre as orientações médicas.
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0: Ô, Zé Maria. Maria do céu, velho. Olha, tá vendo a diferença da Sandra? Olha, olha que coisa bonita que ela fez, ó. Todo mundo ali junto, ó. Aí sim, né, Zé Maria? Não, nem o Júnior Bernardino. E o Newton fica feliz ainda. Mandou boa, viu, Júnior? Tá feliz. Olha aqui que beleza. Nós todos aqui, ó, no programa, né? É isso aí. Aí você vai. Parabéns, viu, Sandra?
1: Muito bem.
0: Você tem um coração bom, bondoso. Já o Júnior Bernardino e o nosso amigo Newton, não. Os dois amigos. Parabéns, viu, Sandra?
1: Muito bem.
0: Você tem um coração bom, bondoso. Já o Júnior Bernardino e o nosso

0: Falecimentos. Aos 72 anos, a senhora Lourdes Luiz de Souza. Sepultamento foi amanhã, será amanhã, às 10 horas, no cemitério São João Batista, aqui da Coab. E também, aos 73 anos, a senhora Zilda Antonilli Guimarães Saldanha. Zilda Antonilli Guimarães Saldanha. Sepultamento hoje, às 16 horas, no cemitério debaixo da Barra. Condolências a ambas as famílias e muita luz na chegada dessas duas nossas irmãs lá no plano espiritual. Com muita energia, com muita paz, para a sequência da sua vida, que essa é a vida, não é a que estamos aqui não, é a espiritual. E o pessoal daqui que passa a oração para ajudar aqueles que lá estão. 18h58, hoje bagunçou de novo, né, para variar.
1: Vamos fazer a esposa, mano. A notícia a gente só deixa se às vezes não tem nenhuma participação, né, Zé Maria? Mas acho que já é até bom a gente estar parando, porque a gente não está dando conta nem da participação.
0: Tô mais da notícia, né?
1: O tempo é curto, né? É curto. Marcelo? 1890 a resposta aqui, então tem 1800, quase 2 mil batendo aqui, viu?
0: Só isso?
1: É, só isso. Você está se achando, Zé Maria.
0: Não é fraco, não,
1: Marcelo. Tá que nem o Deb, hein?
0: 1900 aqui no meu.
1: O Deb tanto faz. Mandando na lata, viu? É o Marcelo, tanto faz. Seu Zé Maria, tanto faz. A primeira pergunta que a Maria fez pra gente: desses países, qual tem o maior número de armas nucleares? França, Índia, Estados Unidos, Rússia ou China, Zé Maria?
0: É, o Deb disse em torno de 5 mil... Opa, peraí. É a Rússia. 5.400, mas na verdade, segundo o que eu obtive aí das mesmas fontes que ele, são 5.420 armas nucleares. Seguida dos Estados Unidos com 5.042... Depois a China com 620, pouco, hein, pro tamanho da China.
1: É um número que ela passou, né, Zé?
0: Exato. Ah, bom,
1: vai saber o que tem.
0: Não, mas ele sabe. Tem o relatório tudo, e a espionagem.
1: Então.
0: A França com 370, a Índia com 190.
1: É.
0: Isso aí, então a Rússia é a que mais tem. Mas não é tanta diferença dos Estados Unidos, né? 400 ogivas ou armas nucleares.
1: Se um deles pirar e apertar, gente, adeus, viu?
0: O outro aperta do lado de lá, Marcelo.
1: E chega pra gente, sim.
0: Vai demorar um tempo pra chegar dos Estados Unidos à a Rússia. A distância é pequena, viu? É uma coisinha do mar ali separando. Mas mesmo assim demora.
1: A segunda pergunta: a cobra que tem as maiores presas é a sucuri ou a víbora do Gabão?
0: A víbora do Gabão.
1: Beleza.
0: Conforme o Deb disse aí, 5 centímetros é o tamanho da presa. E depois convenhamos, né? Sucuri não é bem uma cobra, né?
1: É, não.
0: A víbora do Gabão é uma víbora, uma serpente. A sucuri não tem presa, tem dentes.
1: Zé Maria, vambora!
0: Até amanhã. Hoje não, mas amanhã a gente vai para estiva essa hora aqui.
1: Com certeza. Amanhã estamos já comendo. Uma hora dessa a gente já está partindo para jantar maravilhosamente.
0: Um abraço para o Pércio, para a Cida e para todo o pessoal lá.
1: Tchau, gente. Tchau, Zé. Um abraço.
0: Até amanhã.
1: Até.
2: SUS vai oferecer 100 mil teleatendimentos por mês a pessoas com dificuldades relacionadas a jogos e apostas. Thaís Araújo.
3: O serviço funciona como porta de entrada para a rede de atenção psicossocial e disponibiliza orientação, acompanhamento profissional e apoio também aos familiares.
4: E a propaganda e publicidade de bets deve trazer alertas ao consumidor.
2: Quem conversa com a gente sobre isso é a secretária de Prêmios e Apostas do Ministério da Fazenda, Daniele Correia.
5: Você tem aposta não é investimento. A outra é apostar pode causar dependência. E uma questão de que apostar faz você perder dinheiro. Então é justamente nessa perspectiva, seja da saúde mental, seja da saúde financeira.
4: Crimes no ambiente digital.
2: Operações identificam grupos envolvidos em crime de ódio e incentivo à violência. Márcia Fernandes.
6: O Laboratório de Operações Cibernéticas atuou na análise de evidências digitais e na articulação entre as forças de segurança envolvidas.
4: Hoje, na apresentação da Voz do Brasil, Luciana Vasconcelos e Luciano Seixas.
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4: Foram realizadas duas operações para desarticular grupos criminosos que utilizam plataformas digitais para disseminar violência e propagar discursos de ódio.
2: As operações foram executadas em conjunto com as polícias civis de diferentes unidades da federação.
4: E os resultados foram apresentados hoje. Os detalhes você vai ouvir agora na reportagem de Márcia Fernandes.
6: A operação Rede Interrompida da Polícia

0: Civil do Distrito Federal apura a existência de uma organização extremista que utilizava comunidades do aplicativo Telegram para planejar atos violentos e disseminar conteúdos preconceituosos contra determinadas raças, religiões e também contra mulheres. O diretor de Operações Integradas e de Inteligência do Ministério da Justiça e Segurança Pública, Anchieta Neri, destacou algumas das medidas adotadas.
1: A partir dessa articulação, a gente teve medidas de busca cumpridas em 8 estados da federação. A gente cumpriu algumas medidas de internação provisória e um mandado de prisão. O que se investiga ou o que se apurou não diz respeito meramente a opiniões, mas sim à própria intolerância e planejamento de atos severos de violência. Por isso, havia a necessidade de uma atuação rápida para que a gente não tivesse a possibilidade de ocorrer qualquer sinistro.
0: Já a Operação Lívia investigou uma rede criminosa que utilizava de plataformas virtuais para atrair adolescentes e incentivá-los à prática de violência. A investigação foi conduzida pela Polícia Civil de Mato Grosso do Sul após a morte de uma menina de 13 anos. A Secretária Nacional de Acesso à Justiça, Sheila de Carvalho, comentou que a operação conseguiu impedir outros crimes.
2: A operação permitiu evitar que mais uma menina fosse vítima, que já estava mapeada para isso acontecer nos próximos dias. Então, esse esforço integrado que a gente tem realizado é para manter as nossas mulheres vivas.
0: Nas duas operações, o Laboratório de Operações Cibernéticas atuou na análise de evidências digitais, na identificação de conexões entre investigados e na articulação entre as forças de segurança envolvidas. O ministro da Justiça e Segurança Pública, Wellington César Lima e Silva, destacou a importância do trabalho integrado.
3: Nós temos um fluxo de cooperação permanente com a Polícia Federal, com as polícias civis dos diversos estados, com os ministérios públicos dos diversos estados, com os diversos órgãos de inteligência. Esse tipo de colaboração possibilita uma atuação integrada e qualificada no combate a esses crimes.
0: As investigações permanecem em andamento para análise do material apreendido, a identificação de outros envolvidos e a responsabilização dos investigados, conforme o avanço dos respectivos inquéritos policiais. Lembrando que os casos de violência contra mulheres podem ser denunciados pelo Ligue 180, que funciona 24 horas por dia, gratuitamente. Reportagem, Márcia Fernandes.
4: E estão abertas as inscrições para o curso Gestoras em Rede, voltado à formação de gestoras estaduais e municipais que atuam com políticas públicas para as mulheres.
5: A capacitação é gratuita e será realizada de forma online.
6: Estão abertas as inscrições para o curso Gestoras em Rede, formação em gestão de políticas públicas para as mulheres. A iniciativa é destinada a gestoras estaduais e municipais responsáveis pela elaboração, coordenação e implementação de ações voltadas à promoção dos direitos das mulheres. O curso é gratuito, tem carga horária de 96 horas e vai ser realizado com atividades online, ao vivo e também em formato assíncrono. A formação integra uma estratégia nacional de fortalecimento da gestão pública e de cooperação entre União, estados e municípios. O objetivo é oferecer instrumentos para planejamento, execução, monitoramento e avaliação das políticas públicas, além de criar uma rede permanente de troca de experiências entre as equipes que atuam nos organismos de políticas para as mulheres. Ao final do curso, as participantes devem elaborar diagnósticos e planos de ação voltados aos próprios municípios e estados. Para se inscrever, acesse gestorasemrede.com.br. Claudimário Carvalho, para a Voz do Brasil.
5: As propagandas e publicidades sobre apostas de cota fixa, as chamadas bets, passaram a ter novas regras voltadas à proteção aos consumidores.
4: Elas estabelecem, entre outras coisas, limites sobre o que pode ser dito nessas propagandas, responsabilização solidária de quem veicula as publicidades e proteção às crianças e aos adolescentes.
5: Além disso, as propagandas de bets terão também que exibir mensagens de alerta sobre os riscos envolvidos nas apostas.
4: Sobre tudo isso, nós conversamos com a secretária de Prêmios e Apostas do Ministério da Fazenda, Daniele Correia.
5: Eu e Mariana Jungmann também falamos com ela sobre saúde e bets. Acompanhe.
7: Secretária Danielle Correia, muito bem-vinda à Voz do Brasil. Vamos falar um pouco sobre essas duas portarias que regulam a publicidade sobre as apostas de cota fixa. A gente pode traduzir que é uma regulamentação sobre as propagandas de bets, assim, para ficar mais claro para o nosso público. E o que, que estabelecem essas portarias?
8: Bom, obrigada. Para a gente é sempre importante aqui na Secretaria de Prêmios e Apostas ter a oportunidade de tratar sobre o tema. E, de fato, quando a gente está falando dessas duas portarias, as portarias mais recentes aqui, a gente está falando desse universo de publicidade, propaganda e ações de marketing nesse mercado de aposta de cota fixa. Acho que é sempre importante dizer que esse mercado de aposta de cota fixa é um serviço público, né? E a lei, a 14.790, é a lei que traz ali a regulamentação e traz ali diretrizes legais na implementação não só desse tema de publicidade, mas diversos outros temas. E a nova portaria interministerial ali, a 73, ela traz ali, reforça alguns conceitos, acho que amplia ali a questão da proteção ao consumidor apostador, mas também traz ali a distribuição da responsabilidade solidária em todo esse veículo de comunicação, de divulgação, seja pessoas físicas e jurídicas, nesse mercado de apostas. E a gente tem uma outra portaria que altera a portaria que trata de jogo responsável, que trata dessas obrigações também legais que os agentes operadores precisam cumprir entre publicidade, ações de marketing e propaganda, que é justamente as frases de advertência, né? O 18+, e foi importante para a gente ali trazer e clarificar sobre o tema.
5: Essas frases de advertência, né, que vão ter que conter nas publicidades, elas devem dizer o quê? E que tipo? E por que que esse tipo de mensagem é importante, secretária?
8: Bom, as frases é: o Ministério da Fazenda adverte. E aí você tem: aposta não é investimento. Essa é uma das frases. A outra é: apostar pode causar dependência, né? E uma questão de que apostar faz você perder dinheiro. Então, é justamente nessa perspectiva, seja da saúde mental, seja da saúde financeira, do endividamento.
5: Ainda falando das mensagens, ela tem um tamanho mínimo, né? Ou seja, tem que estar num formato legível, facilmente visível, né, para o consumidor.
8: Exatamente. A gente traz ali, e aí, de novo, né, a necessidade de que eles estejam ali num tamanho mínimo de 10%. E a gente reforça, inclusive, nessa nova portaria, que eles precisam estar de uma maneira horizontal, né? Porque muitas vezes, né, tornar essa frase de uma maneira muito mínima e verticalizada dificulta até a leitura por parte, né, da sociedade.
7: Praticamente escondendo a frase.
8: Exatamente.
7: Né?
8: Então, a necessidade de se ter isso de maneira legível, né, num contraste visual ali também, né, você ter um fundo ali que a pessoa consiga ler. E eu acho que são todas essas informações que são importantes.
7: Agora, um outro ponto importante dessa nova regulamentação sobre a publicidade de jogos é que ela passa a responsabilizar também quem faz a propaganda, né? Quem veicula a propaganda. E aqui a gente está falando, inclusive, dos influenciadores digitais, secretária, dos veículos de comunicação, e aí enxergando os influenciadores digitais também como uma espécie de veículo de comunicação, é isso? O que está previsto nessa responsabilização?
8: Sim, a ideia é a portaria, ela traz isso tanto voltado para pessoas físicas quanto para pessoas jurídicas, né, que veiculem, que distribuem, que impulsionem, né, que propaguem, não só a questão das bets ilegais, aí eu acho que é importante também, né, você ter essa responsabilização, porque quando você está falando de um ambiente ilegal, você não tem essas ferramentas à disposição daquele consumidor, daquele apostador, então, né, você fica muito mais frágil no desenvolvimento de riscos e de transtorno de jogo e do endividamento, então elas não precisam cumprir as regras e também no processo, né, de junto com as operadoras legalizadas, mas no processo de cumprir o que está dizendo ali a lei, né, no sentido e das portarias, reforçado agora pela portaria interministerial, no sentido de que o jogo, ele tem restrições na sua publicidade. Né? Você não pode dizer que o jogo ele substitui a renda, você vai ficar socialmente aceito, né, você é mais bonito porque você joga. Então, a própria proteção que a gente comentou aqui, né, da criança e do adolescente, então você não pode veicular a publicidade para a criança, né? A criança não pode ser alvo da publicidade, ela não pode estar na publicidade, então eu acho que a distribuição da responsabilidade aí, eu acho que é importante, né, nesse mercado.
5: Secretária, esse tipo de regulação sobre a publicidade deve ter efeito para reduzir a quantidade de apostas, né? Especialmente nos casos de compulsão, não é isso?
8: A ideia é justamente isso, né? Se você está num ambiente ou num mercado onde você está falando de entretenimento, né? E quando isso passa, isso não é mais um entretenimento, isso não, você está colocando aquela pessoa em risco, né? Então, de novo, essa é uma série de mecanismos que eu acho que é importante, né, colocar à disposição. E aí eu queria ter a oportunidade aqui para dizer que a gente lançou no final, obviamente, o Ministério da Fazenda, junto com a SPA, isso já estava na agenda regulatória, a gente lançou a plataforma centralizada de autoexclusão. Então, hoje, se um cidadão ele não quiser apostar, ou ele não quiser estar nessa atividade, ou, enfim, estar nesse mercado, ele pode utilizar essa plataforma, onde você fica auto-excluído de todas as plataformas autorizadas pela SPA em âmbito nacional. E aí você pode dizer se é por um prazo determinado ou por um prazo indeterminado. Então, você pode se auto-excluir por um mês, por 3 meses, por 6 meses, por 9 meses, por 12 meses... ou indeterminado. E lá você pode dizer o motivo também. E a gente percebe que um dos principais motivos é justamente a perda de saúde, de controle mental, né? Então, acho que, de novo, essa é uma outra ferramenta também à disposição de qualquer pessoa da sociedade, obviamente, né? Que queira utilizar. E a gente traz ali uma série também de outras questões, como ferramenta de autoteste da saúde, autoteste financeiro. Enfim, são todos os mecanismos e ferramentas nessa questão do jogo responsável.
7: É importante aqui a gente lembrar também que quem tiver identificando que tem problemas de saúde mental relacionados à questão do jogo, deve procurar ajuda,
8: sim,
7: né, secretária?
8: Exatamente.
7: E aí dentro do SUS a gente tem possibilidades, sim, de acompanhamento e de tratamento, né?
8: Exatamente. A gente tem um acordo de cooperação técnica com o Ministério da Saúde, que é um grande parceiro. A gente, ano passado, começamos com um grupo de trabalho interministerial, junto com o Ministério da Saúde, Ministério do Esporte, a Secretaria de Comunicação Social, justamente nesse trabalho de se pensar, né, quais são as ferramentas. Porque quando você tem identificação de que você tem um risco, né, ou desenvolvimento de um potencial risco ali, você também precisa procurar caminhos. Então, o SUS, ele desenvolveu ali, ele fez um trabalho junto com toda a rede de colaboradores, não só da Unidade Básica de Saúde, mas também do próprio CAPS, né, na formação, né, no desenvolvimento da capacitação dessas pessoas, no recebimento dessas pessoas, na identificação dessas pessoas. Também fez ali um teleatendimento, então eles construíram, desenvolveram um teleatendimento voltado para essa parte de transtorno do jogo, de identificação, e o desenvolvimento ali de capacitação junto às unidades do CAPS, né, mais próximo da localidade da pessoa. Então, a gente também, na página da plataforma centralizada de autoexclusão, a gente fornece todos esses telefones, esses endereços, a página do DataSUS, se a pessoa também quiser fazer o seu autoteste da saúde, né, porque você se identifica, mas você precisa também achar um caminho ali.
7: Muito bem, nós conversamos com Daniele Correia, secretária de Prêmios e Apostas do Ministério da Fazenda. Secretária, muito obrigada pela sua entrevista à Voz do Brasil.
8: Obrigada a vocês.
4: Como nós ouvimos, o Sistema Único de Saúde oferece ajuda para quem enfrenta problemas relacionados a jogos e apostas.
5: O serviço de teleatendimento em saúde mental teve início em março e, a partir de hoje, oferece 100 mil acompanhamentos por mês.
4: O atendimento é remoto, sigiloso e pode ser o primeiro passo para o acesso à rede pública de cuidados.
9: Segundo o Ministério da Saúde, mais de 25 milhões de pessoas fizeram apostas em 2025. Desse total, cerca de 4,4% apresentam dependência de jogos, condição que pode causar prejuízos à saúde mental, às finanças e às relações pessoais. Alguns sinais podem indicar a necessidade de buscar ajuda, como o aumento do tempo ou do dinheiro gastos com apostas, preocupação constante com jogos e mudanças no sono, no humor, na rotina ou nos relacionamentos. O Sistema Único de Saúde oferece atendimento sigiloso para pessoas que enfrentam esse problema. O serviço funciona como porta de entrada para a rede de atenção psicossocial e disponibiliza orientação, acompanhamento profissional e apoio também aos familiares, como explica o ministro da Saúde, Alexandre Padilha.
10: Então, além de abrir a porta do cuidado individual, de quem sofre com vício e dos seus familiares, a gente está abrindo uma outra porta, que é ter um diagnóstico cada vez melhor do problema, para ter ações cada vez mais preventivas, regulatórias.
9: Para acessar o atendimento remoto, basta entrar no aplicativo ou na versão web do Meu SUS Digital, fazer login com a conta gov.br, acessar a área de mini-apps e selecionar a opção Problemas com jogos de apostas. Em seguida, o usuário responde a um autoteste que auxilia na identificação do tipo de cuidado mais adequado. Quando o resultado indica risco moderado ou elevado, o encaminhamento para o teleatendimento é feito pela própria plataforma. Nos demais casos, são apresentadas orientações sobre os serviços disponíveis na rede de atenção psicossocial. De acordo com o Ministério da Saúde, o serviço remoto teve início em março e passa a oferecer 100 mil atendimentos mensais, explica o diretor do Departamento de Saúde Mental, Marcelo Quimatti Dias.
11: Então, nessa primeira ação, nós tínhamos uma média de mais ou menos uns 600 atendimentos por mês. Tivemos uma procura muito grande e, a partir de agora, a gente vai passar a oferecer até 100 mil atendimentos por mês.
9: Quem preferir, também pode procurar atendimento presencial em uma unidade básica de saúde. No local, a pessoa e seus familiares recebem acolhimento, orientação e avaliação inicial. Quando necessário, a equipe pode encaminhar o paciente para o Centro de Atenção Psicossocial, o CAPS, onde é oferecido atendimento multiprofissional. Reportagem Thaís de Araújo.
5: E relembrando, pela plataforma de autoexclusão é possível solicitar o bloqueio do acesso às plataformas de apostas.
4: Para isso, basta acessar a página da ferramenta e entrar com a conta gov.br.
5: Doadores de sangue que colocaram piercing, fizeram tatuagens ou cirurgias não precisam mais esperar 12 meses para voltar a doar.
4: Pois é, as regras para doação foram atualizadas e devem estar implantadas nos hemocentros do país até setembro.
5: O objetivo é aumentar os estoques de sangue, garantindo a qualidade e a segurança do material.
12: Doar sangue salva vidas. Para se ter uma ideia, uma única doação pode ajudar até 4 pessoas. A funcionária pública Axa Cruz, que mora em Brasília, já doa sangue há 16 anos.
13: Um ato tão simples, rápido e que pode salvar vidas. Então eu me sinto muito honrada. 3 vezes por ano, inclusive uma delas é no dia do meu aniversário. Para mim já virou uma tradição.
12: E quem recebe esse sangue pode ficar tranquilo. Todo o material coletado passa por um rigoroso controle de qualidade e por testes que garantem a segurança das transfusões. Para reforçar ainda mais esse controle e ampliar a segurança de doadores e pacientes, o Ministério da Saúde atualizou os regulamentos técnicos que orientam os serviços de hemoterapia em todo o país, como explica a gerente de captação de doadores do Hemocentro de Brasília, Kelly Barbie.
14: Cada vez mais no sentido de aprimorar, de melhorar os exames para testar uma qualidade cada vez maior desse sangue coletado. Então, você não vai precisar esperar mais 12 meses para muitos impedimentos. A maioria agora é de 4 meses. Como eu falei do piercing, da tatuagem, de medicamentos, de cirurgia, enfim, a novidade é muito boa e muito bem-vinda.
12: O Felipe, que doa sangue há 30 anos, sabe da importância desse ato de amor.
15: Me traz um sentimento muito bom, né? Um sentimento de solidariedade com o próximo. E, além disso, a gente nunca sabe quando vai precisar, um familiar também, né? Então, é muito importante. Eu saio com o coração aquecido.
12: E para você que nunca doou sangue, é muito simples. Basta procurar um hemocentro mais próximo, ter entre 16 e 69 anos, pesar no mínimo 50 quilos e estar em boas condições de saúde. Não apresentar sintomas de gripe, resfriado ou febre. Não precisa estar em jejum, mas nas 4 horas que antecedem a doação, deve evitar a ingestão de comidas gordurosas. Reportagem Cleide Lopes.
4: Se você é responsável por crianças ou adolescentes com menos de 15 anos, fique atento.
5: A campanha nacional de multivacinação já começou em todos os postos de saúde do país.
4: Essa é a chance de proteger o público infanto-juvenil contra doenças como poliomielite, influenza e hepatites.
5: O dia D da campanha vai ser em 22 de agosto e a mobilização vai até 1º de setembro.
16: A campanha nacional de multivacinação teve início nesta segunda-feira e vai até 1º de setembro.
17: Crianças e adolescentes menores de 15 anos são o foco principal para atualizar a caderneta de vacinação. Pela campanha, são ofertados os imunizantes previstos no Calendário Nacional de Vacinação do Ministério da Saúde, como poliomielite, tríplice viral, hepatites A e B, febre amarela, HPV, influenza, COVID-19 e dengue. Para receber a vacina, basta comparecer à unidade básica de saúde mais próxima da sua residência e levar documento de identificação, cartão do SUS, se tiver, e a caderneta de vacinação. Já o dia D da mobilização será em 22 de agosto. Para informações sobre horários de atendimento e disponibilidade das vacinas, basta consultar a unidade de saúde do seu município. Priscila Machado, para a Voz do Brasil. Contribuintes que têm pendências com a Receita Federal, começou a valer hoje mudanças no atendimento presencial relativas ao imposto de renda.
5: A portaria proíbe o fornecimento de cópia de declaração do imposto e recibo de entrega nas unidades de atendimento.
4: Saiba o que muda no atendimento com Daniele Popov.
18: Portaria publicada nesta segunda-feira traz mudanças como a proibição do fornecimento de cópia da declaração do imposto sobre a renda da pessoa física. A entrega do recibo relativo à declaração também foi proibida nas unidades de atendimento da Receita. As mudanças foram adotadas para reduzir os riscos de acesso indevido a informações protegidas por sigilo fiscal, já que documentos como a declaração do imposto de renda contêm dados pessoais sigilosos e que podem ser usados indevidamente. A partir de agora, a cópia da declaração e o recibo de entrega passam a ser disponibilizados exclusivamente por canais que utilizam mecanismos de autenticação e controle de acesso. Outras alterações que a portaria traz são ajustes relacionados ao atendimento presencial, ao atendimento orientado e à recepção de documentos em processos de atendimento digital. Daniele Popov para a Voz do Brasil.
5: O Curso Nacional de Escrita Criativa tem inscrição aberta até quarta-feira, dia 5 de agosto.
4: Com ele, o participante vai aprender a produzir textos que buscam envolver, emocionar ou prender a atenção do leitor ou ouvinte por meio da criatividade na linguagem, na estrutura e na narrativa.
5: A chamada pública vai selecionar 1.000 participantes.
4: Os selecionados vão receber de forma gratuita formação em escrita criativa em todas as regiões do país.
5: Mais informações no site da Universidade Federal do Rio Grande do Sul, em ufrgs.br/territórios da escrita.
4: E essas foram as notícias do governo federal.
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5: Fique agora com as notícias do Poder Judiciário e do Congresso Nacional. Boa noite.
4: Boa noite para você e até amanhã.

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2: CNJ aprova perda do cargo de juiz e extingue a aposentadoria compulsória como punição máxima.
3: Para o STJ, olheiro que atua durante venda de drogas responde por tráfico, não por colaboração.
2: Eletricista terá plano de saúde mantido, mesmo após ter sido demitido.
3: Boa noite, eu sou Marcela Luiza.
2: E eu sou Marta Ferreira.
3: O Conselho Nacional de Justiça aprovou nesta terça-feira a perda do cargo de juiz e acabou com a aposentadoria compulsória como punição máxima a magistrados que cometerem infrações graves.
2: Pelas novas regras, nos casos mais graves, o juiz poderá ser colocado em disponibilidade com proposta de perda do cargo.
3: Nessa hipótese, o magistrado será imediatamente afastado das funções e passará a receber remuneração proporcional ao tempo de contribuição até a decisão definitiva do Supremo Tribunal Federal.
2: Com isso, o CNJ adequa as normas ao entendimento firmado em maio pela primeira turma do STF, segundo o qual a aposentadoria compulsória deixou de ter fundamento constitucional como sanção disciplinar após a reforma da Previdência.
3: Em 10 meses, gestão do ministro Edson Fachin responde por 10% das aposentadorias compulsórias do Conselho Nacional de Justiça.
2: Hoje, o plenário do CNJ extinguiu a aposentadoria compulsória como punição máxima a juízes que cometerem infrações graves. Pablo Lemos.
4: No início da sessão desta terça-feira, o presidente do STF e do Conselho Nacional de Justiça, ministro Edson Fachin, destacou alguns dados sobre os processos disciplinares julgados pelo Conselho.
5: Do final de setembro a julho deste ano, esse plenário concluiu o julgamento de 24 processos administrativos disciplinares, aplicando 11 penas de aposentadorias compulsórias, 8 disponibilidades, 4 censuras e 1 advertência. Ainda em sede de revisão disciplinar, foram aplicadas outras 2 penas de aposentadoria compulsória e mais 2 de disponibilidade. Assim, 14 juízes que cometeram faltas gravíssimas foram afastados dos quadros da magistratura. Trata-se de 10% do total de aposentadorias compulsórias até hoje aplicadas pelo CNJ, sendo essa penalidade administrativa mais grave até então vigente.
4: Fachin destacou que a atuação disciplinar é uma das competências constitucionais mais relevantes do CNJ para a preservação da confiança da sociedade no judiciário.
3: Quem atua como olheiro ou vigilante de forma integrada e indispensável à comercialização de drogas responde pelo crime de tráfico e não por colaboração como informante.
2: Essa conclusão é do STJ, Fátima Uchoa.
6: Moradores de Goiânia enviaram um vídeo a policiais militares com 2 homens comercializando drogas. Um vendia entorpecentes enquanto o outro permanecia ao lado observando a movimentação. Os policiais os abordaram e concluíram que o segundo homem era um vigilante durante a negociação. A Justiça de Goiás considerou que ambos atuavam na comercialização das drogas, cada um com papel específico no crime. A quinta turma do STJ negou o provimento ao recurso da Defensoria Pública que buscava desclassificar a condenação por tráfico de drogas para o delito de informante. Segundo o relator ministro Ribeiro Dantas, quem permanece ao lado do vendedor e ajuda a garantir a segurança da negociação participa diretamente da prática do crime.
3: Eletricista terá plano de saúde mantido mesmo após ter sido demitido.
2: Para o TST, por se tratar de contrato de trabalho, a Justiça Trabalhista tem competência para julgar o caso. Larissa Batista.
7: O eletricista foi demitido após 37 anos de trabalho e foi informado que poderia continuar com o plano de saúde da empresa. Porém, a única opção oferecida pela companhia de energia representava um aumento de mais de 5 mil na mensalidade. No TST, ficou decidido que a empresa deve garantir, tanto para o eletricista quanto para os dependentes dele, o mesmo plano de saúde dos trabalhadores ativos. Ainda cabe recurso da decisão.
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3: Uma boa noite.
2: Boa noite.
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9: Eu sou Paula Groba.
10: E eu sou Humberto Pinheiro.
9: E estes são os destaques de hoje do Jornal do Senado, que começa agora.
10: Botão do pânico para corridas por aplicativo avança no Senado.
9: Incentivo à violência contra a mulher pode virar crime específico.
10: Leis ambientais aprovadas pelo Congresso serão analisadas pelo STF.
9: Boa noite.
10: Boa noite.
9: Mais segurança para motoristas e passageiros de aplicativos de transporte. Um projeto em análise no Senado prevê a criação de um botão do pânico para ser acionado em situações de violência durante as corridas.
10: A proposta já foi aprovada pela Comissão de Ciência e Tecnologia e agora será discutida pela Comissão de Transparência e Defesa do Consumidor. A reportagem é de Herman Kulitz.
11: O botão do pânico tem por objetivo aumentar a segurança, tanto dos passageiros quanto dos motoristas de transporte por aplicativo, como Uber e 99, e deve ser acionado em casos de violência. O texto original do senador Carlos Viana, do PSD de Minas Gerais, determinava um cadastro prévio com foto do titular da conta e do cliente que irá embarcar, e reconhecimento facial antes de cada viagem. Mas, na Comissão de Ciência e Tecnologia, o relator, senador Carlos Portinho, do PL do Rio de Janeiro, conseguiu aprovar duas alterações. Eliminou a exigência de reconhecimento facial e exigiu identificação visível nos veículos usados para o transporte pago privado de passageiros. Portinho falou sobre a importância da regulamentação.
12: O motorista também vai estar seguro, porque ele sabendo quem é o usuário, se amanhã ele sofrer algum crime, ele fica muito vulnerável e ele poder identificar, não só com os dados na plataforma, mas reconhecer da foto, né, ou de um documento com foto.
11: O projeto aguarda a análise da Comissão de Transparência e Defesa do Consumidor. Se aprovado, segue para a Câmara dos Deputados.
9: E já está na Comissão Mista de Orçamento, a medida provisória que abre crédito extraordinário para garantir o pagamento do apoio financeiro do governo a produtores e importadores de combustíveis.
10: O objetivo é evitar que a elevação de preços por causa da guerra no Oriente Médio gere aumento da inflação nos custos de transporte, com efeito em cascata nos demais setores da economia. Repórter Alexandre Campos.
13: São R$ 3.473 milhões de reais que serão usados para compensar o aumento do valor de compra desses insumos no mercado internacional em decorrência dos conflitos no Oriente Médio. O senador Jax Wagner, do PT da Bahia, lembrou que se nada for feito, a elevação do preço dos combustíveis poderá prejudicar toda a economia.
14: Aí o presidente tem que reagir para evitar que, inclusive, se comprometa a economia nacional, provocando uma inflação acima daquilo que a gente já tem da meta que está colocada.
13: Líder da oposição no Congresso Nacional, o senador Isalci Lucas, do PL do Distrito Federal, cobrou fiscalização.
15: Tem que ver agora o controle disso, né? Tem que controlar para ver se realmente, na bomba, se o consumidor vai sentir isso, né? E corre o risco de você dar isenção, fazer tudo isso e o preço continuar do mesmo jeito.
13: Como a medida provisória tem força de lei, a Agência Nacional do Petróleo já pode repassar aos produtores e importadores de combustíveis e óleo diesel os valores do apoio financeiro nessas operações, desde que comprovadas as importações.
9: Já está em vigor a lei que destina parte do dinheiro das BETs para o Fundo da Polícia Federal.
10: O FUNAPOL foi criado em 1997 para financiar e estruturar as operações do órgão. Repórter Pedro Pincer.
16: A lei determina que o Fundo para Aparelhamento e Operacionalização das Atividades FIM da Polícia Federal, o FUNAPOL, deverá receber até 3% dos recursos obtidos pelo governo com apostas de cota fixa, conhecidas como BETs. Esses recursos, antes montantes direcionados à Seguridade Social vão cobrir gastos com a saúde dos servidores da PF, além de retribuição por atividade extraordinária. O repasse dos recursos das apostas está previsto para ocorrer de forma gradual, 1% em 2026, 2% em 2027 e 3% a partir de 2028. O senador Randolfe Rodrigues, do PT do Amapá, ressaltou a importância desse dinheiro para a Polícia Federal.
17: O morador dos morros cariocas, o morador das favelas desse país, são igualmente vítimas do crime organizado quanto o cidadão que mora nos locais nobres. Para combater, precisa de polícia estruturada e precisa de fortalecimento, sobretudo, das instituições federais que têm a função precípua, com inteligência, de investigar o crime e de desarticular o crime. Sem recurso e sem estruturação, não se faz o combate adequado ao crime.
16: Além dessa receita, o FUNAPOL conta com transferências voluntárias de entes federativos ou de organismos internacionais vinculadas a programas de enfrentamento ao crime organizado, doações de pessoas físicas ou jurídicas, nacionais ou estrangeiras, e outras receitas legalmente previstas.
9: Quer incentivar, instigar ou ameaçar outra pessoa para que pratique violência doméstica e familiar contra a mulher, poderá ser condenado até 2 anos de reclusão, além do pagamento de multa. É o que prevê um projeto de lei em análise na Comissão de Segurança Pública.
10: A proposta também estabelece aumento de pena quando o crime for cometido durante a vigência de medida protetiva de urgência, utilizar anonimato e envolver compartilhamento ou ameaça de divulgação de dados pessoais, imagens ou informações sensíveis da vítima. O autor do projeto, senador Efraim Filho, do PL da Paraíba, ressalta que a medida é necessária porque a instigação de terceiros, inclusive por meios digitais, contribui para aumentar o ciclo de violência contra a mulher.
18: As medidas protetivas que hoje a lei permita que sejam tomadas contra o agressor possam ser também tomadas contra terceiros que porventura venham a também infligir a ameaça no sentido de desestabilizar a vítima, intimidá-la a ponto de retirar a denúncia ou algo desse tipo.
9: E uma série de ações que questionam decisões do Congresso Nacional com impacto no meio ambiente serão julgadas neste mês no Supremo Tribunal Federal.
10: Os pedidos à Justiça tratam da Lei Geral do Licenciamento Ambiental e do Marco Temporal das Terras Indígenas. Quem explica é o repórter César Mendes.
19: Aprovada em maio do ano passado no Congresso, a Lei Geral do Licenciamento foi criticada pela senadora Elisiane Gama, do Maranhão, por flexibilizar as licenças.
20: Quanto mais flexível, mais possibilidade de desastres.
19: O presidente da República vetou a mudança, mas a derrubada do veto no Congresso em novembro foi elogiada pelo senador Marcos Rogério, do PL de Rondônia.
21: Não somos poderes subalternos, somos poderes iguais.
19: Agora, a Lei Geral do Licenciamento vai passar pelo crivo do STF no julgamento de ações movidas pela Rede, o PSOL e o Partido Verde, questionando a flexibilização das licenças para Sueli Araújo, do Observatório do Clima, inconstitucional.
22: São dispositivos que afrontam a nossa Constituição, e é dever do Supremo afastar essas inconstitucionalidades.
19: O STF julga ainda neste mês ações contrárias ao Marco Temporal das Terras Indígenas e à suspensão da moratória da soja.
9: Nas eleições de outubro, o eleitor vai precisar escolher 2 candidatos ao Senado, mas não vale repetir o mesmo nome.
10: Se isso acontecer, o segundo voto será anulado. Saiba mais na reportagem de Marcela Cunha.
23: 2 votos, 2 nomes e 2 vagas. Essa é a conta que o eleitor precisa guardar nas eleições de 2026 para o Senado Federal. Na urna eletrônica, o cargo de senador vai aparecer 2 vezes. Primeiro, o eleitor digita o número de um candidato, confere a foto e confirma. Em seguida, uma nova tela será aberta para a escolha do segundo candidato. Mas não adianta repetir o número para reforçar o voto no candidato preferido. Os votos precisam ser dados a pessoas diferentes. Se o eleitor escolher o mesmo candidato nas 2 vezes, apenas o primeiro voto será válido e o segundo será anulado. A votação em 2 nomes ocorre porque, neste ano, cada estado e o Distrito Federal vão preencher 2 vagas no Senado. O eleitor só poderá poderá escolher candidatos que disputem a eleição na unidade da federação onde ele vota. Mas, segundo o consultor legislativo do Senado, Gilberto Guerzoni, muitos eleitores podem chegar ao dia da votação sem saber que tem direito a duas escolhas.
0: O eleitor, na hora que ele responde à pesquisa, muitas vezes ele até desconhece que tem dois votos, ele desconhece a lista de candidatos e ele não escolheu, né, o seu senador, especialmente o seu segundo senador.
23: A dificuldade aumenta porque o voto para senador divide a atenção do eleitor com as escolhas para presidente, governador e deputados. Para não esquecer nenhuma das escolhas, a recomendação da Justiça Eleitoral é levar uma colinha de papel com o número dos candidatos.
10: Com edição de Paula Groba e trabalhos técnicos de João Lira, o Jornal do Senado fica por aqui. Acompanhe agora as notícias da Câmara dos Deputados. Boa noite.
9: Boa noite e até amanhã.
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4: O plenário pode votar medidas provisórias e projetos ligados ao agronegócio.
5: Câmara aprova a regulamentação da atividade profissional do salva-vidas.
4: Vítima de violência poderá usar recursos de conta conjunta com o marido.
5: Boa noite. A Comissão de Constituição e Justiça da Câmara aprovou proposta que autoriza a mulher em situação de violência doméstica a utilizar recursos depositados em conta conjunta com o marido para se reacomodar em local seguro.
4: A repórter Maria Neves traz mais detalhes sobre o projeto que foi encaminhado para análise dos senadores.
6: Pela proposta da deputada Laura Carneiro, do PSD do Rio de Janeiro, a medida protetiva deverá ser autorizada pelo juiz e a utilização do dinheiro pode ocorrer em qualquer regime de bens adotado pelo casal. Laura Carneiro lembra que a Lei Maria da Penha assegura que mulheres em situação de violência sejam afastadas do lar e acolhidas em abrigo ou local seguro quando houver risco de vida. Entretanto, segundo afirma, levantamento do Instituto Brasileiro de Geografia e Estatística de 2018 mostrou que somente 2,4% dos municípios mantinham casas-abrigo. Os estados gerenciavam outras 43 unidades. Diante disso, a parlamentar ressalta que muitas vezes a vítima de violência é obrigada a permanecer na mesma casa que o agressor e continuar submetida a maus tratos, situação que a proposta busca evitar.
24: Ação de separação demora muito, divórcio demora muito. Durante esse período, ela vai viver como? E como ela não tem como viver, ela acaba não se afastando do lar e continua sofrendo as agressões. Vai chegar um ponto que ela vai acabar o feminicídio. Então, o objetivo é que quando ela peça a medida protetiva, quando ela começa a sofrer a violência doméstica, ela tenha uma oportunidade de ter essa violação patrimonial e essa violação econômica minimamente resolvida.
6: Laura Carneiro ressalta ainda que contas conjuntas podem ser livremente movimentadas pelos seus titulares, o que poderia tornar a medida proposta desnecessária. No entanto, recorda que não são raros os relatos de violência patrimonial nos quais o agressor impede ou dificulta o acesso da mulher à gestão do patrimônio ou desvia recursos financeiros do casal. Permitir que a mulher disponha dos bens conjuntos, portanto, seria uma forma de contornar esse problema e permitir que a mulher reconstrua a própria vida longe do agressor. Da Rádio Câmara de Brasília, Maria Neves.
1: Segurança Pública.
5: Da Vitória, do PP do Espírito Santo, apresentou projeto que determina a suspensão imediata da posse e do porte de arma de investigados por violência doméstica. O texto prevê a apreensão da arma em até 24 horas, sem necessidade de decisão judicial específica.
4: Da Vitória explica que o objetivo é diminuir o risco de agressões fatais enquanto houver investigação, processo ou medida protetiva. A matéria está sendo analisada em conjunto com outros projetos semelhantes e, caso seja aprovada nas comissões, pode seguir direto para o Senado.
5: Avança na Câmara projeto de Félix Mendonça Júnior, do PDT da Bahia, que bane das redes sociais condenados por crimes contra mulheres quando as plataformas forem usadas na prática do delito. Pelo texto, as empresas de tecnologia têm 48 horas para excluir as contas.
4: Félix Mendonça Júnior lamenta o fenômeno de monetização e espetacularização da violência de gênero nas redes sociais e que o Brasil figure entre os 5 países com maior número de feminicídios. Por estas razões e para proteger a dignidade humana, ele pede a aprovação da matéria.
1: Justiça.
5: Rodrigo Hollenberg, do PSB do Distrito Federal, questiona o sigilo imposto sobre o registro das visitas ao empresário Daniel Vorcaro na prisão. Ele afirma que a população tem o direito de conhecer eventuais vínculos e relações que possam ser relevantes para o caso do Banco Master.
2: Me causou uma grande surpresa a notícia de que a Polícia Federal teria pedido o sigilo sobre as visitas a Daniel Vorcaro na prisão. É muito estranho, porque a população quer saber exatamente quem são as pessoas, as autoridades, eventualmente as autoridades, que realizaram negócios com Daniel Vorcaro. Portanto, no meu entendimento, não se justifica absolutamente qualquer tipo de sigilo em relação às visitas realizadas a Daniel Vorcaro na prisão.
4: Rodrigo Hollenberg defende ainda a continuidade das investigações sobre o Banco Master e cobra a instalação de uma CPI para apurar as responsabilidades e recuperar recursos. Ele reitera que a apuração é fundamental para garantir transparência e esclarecer os fatos.
1: Saúde.
5: Beto Preto, do PSD do Paraná, é autor do projeto que torna obrigatória a realização de pelo menos uma ultrassonografia morfológica durante o pré-natal oferecido pelo SUS. O deputado explica que a medida busca ampliar a qualidade da assistência prestada às gestantes.
4: Ele lembra que a experiência já foi adotada no Paraná e defende a ampliação da iniciativa para todo o Brasil. Beto Preto afirma que o exame realizado entre a 20ª e a 24ª semana de gestação é importante para avaliar o desenvolvimento fetal e identificar situações que demandem acompanhamento especializado.
3: Por que entre a 20ª e a 24ª semana? Que é o momento que ainda é possível você evoluir para um tratamento cirúrgico intrauterino. Então, esse é um momento importante. O Brasil vai dar um passo gigante no sentido de garantir mais ainda pré-natal correto para as mulheres brasileiras e dizer que no Paraná nós já instituímos essa ultrassonografia morfológica já, e isso vem dando muito certo. Queremos expandir para todo o Brasil através desta lei.
1: Homenagem.
5: Raimundo Santos, do PSD do Pará, destaca a criação do Dia Nacional da Música Gospel, celebrado em 9 de junho. O deputado afirma que a lei reconhece a presença do gênero musical em espaços religiosos, plataformas digitais, praças e emissoras de televisão.
7: Qual a importância desse reconhecimento, dessa homenagem à música gospel? A música gospel, na verdade, é o gênero musical que durante, por exemplo, a pandemia do novo coronavírus, foi o gênero mais ouvido e que serviu de alento para tantas pessoas consumidas pelo estresse, pela ansiedade, porque as mensagens da música gospel, elas são mensagens de paz, de amor, de esperança, mensagem também de fé.
4: Raimundo Santos explica que a escolha de 9 de junho faz referência ao nascimento de Frida Wingren, enfermeira, musicista e compositora de hinos cristãos. Ele reforça a relevância da data nacional para a valorização da música gospel e para a cultura brasileira.
5: Josenildo, do PDT do Amapá, apresentou o projeto que institui 29 de junho como Dia Nacional do Pescador Artesanal. O deputado propõe incluir esses trabalhadores na data, que atualmente homenageia apenas os praticantes da pesca amadora.
4: Josenildo observa que a medida reconhece a contribuição da pesca artesanal para a economia das comunidades costeiras e ribeirinhas. O parlamentar ressalta que a atividade preserva conhecimentos tradicionais ligados à cultura popular e ao uso sustentável dos recursos naturais.
1: Trabalho.
5: Os deputados aprovaram um projeto que regulamenta a profissão do salva-vidas. Saiba mais sobre o assunto na reportagem de Paula Bittar.
8: A Comissão de Constituição e Justiça da Câmara aprovou uma proposta que regulamenta o exercício da profissão de salva-vidas no Brasil. Pela proposta, para exercer a atividade, o profissional deve ter mais de 18 anos, estar em bom estado de saúde, possuir ensino médio completo e passar em uma avaliação prática de corrida e natação. Também é necessário completar um curso profissionalizante de 160 horas em uma instituição reconhecida e manter a formação atualizada a cada 2 anos. Os salva-vidas terão como atribuições a realização de técnicas de prevenção, resgate e primeiros socorros em situações de emergência e ações educacionais sobre os riscos de acidentes aquáticos. A proposta obriga os estabelecimentos que oferecem acesso a ambientes aquáticos a contratar profissionais salva-vidas que terão como direitos o uso de uniformes e equipamentos de proteção, jornada de trabalho de até 40 horas semanais, seguro de vida e aposentadoria especial para aqueles expostos a condições de risco durante as atividades. A relatora na comissão, deputada Ana Paula Lima, do PT de Santa Catarina, explicou que os profissionais lutam há mais de 15 anos por reconhecimento.
11: Houve projeto já arquivado sobre o tema, mas a categoria nunca desistiu porque sabe o que representa esta profissão no nosso país. No Brasil, morrem em média 16 pessoas afogadas por dia e pelo menos 4 delas são as nossas crianças. Reconhecemos que restringir o exercício dessa profissão é constitucional, porque está diretamente ligada à proteção da saúde, da segurança de quem depende desses profissionais no mar, nos nossos rios, nos lagos e piscinas.
8: O projeto aprovado também estabelece que o piso salarial da categoria seja definido em lei específica. A proposta que regulamenta o exercício da profissão de salva-vidas já pode seguir ao Senado, a menos que haja recurso para votação pelo plenário da Câmara. Da Rádio Câmara, de Brasília, Paula Bittar.
1: Agricultura.
4: Padre João, do PT de Minas Gerais, celebra os 20 anos de criação do Sistema Nacional de Segurança Alimentar e Nutricional, o SISAM. O parlamentar exalta a política de combate à fome no país e defende que, após consolidar o acesso básico à comida, o foco central deve ser a qualidade do alimento.
12: Ao virar essas 2 décadas do SISAM, temos que, além de garantir comida de verdade para todas as brasileiras e brasileiros, nós temos que avançar na qualidade do alimento, porque é assustador o crescimento da obesidade e do sobrepeso, sobretudo em crianças e adolescentes. Isso significa uma degradação de fato da qualidade de vida dessas pessoas.
5: Padre João manifesta preocupação com o aumento do consumo de produtos nocivos à saúde e defende o uso de mecanismos fiscais para desestimular esses hábitos. Ele sugere que alimentos ultraprocessados e refrigerantes tenham alíquotas mais altas.
1: Desenvolvimento regional.
4: E o do Rocha, do MDB do Maranhão, propõe isentar estados autossuficientes e superavitários de energia das cobranças extras das bandeiras tarifárias amarela e vermelha. O parlamentar explica que a ideia é criar uma diferenciação para estados que produzem mais energia do que consomem.
14: Atualmente, o sistema de bandeiras tarifárias é aplicado de forma uniforme em todo o território nacional, sem considerar disparidades regionais quanto à capacidade de geração. Tal situação penaliza consumidor de estados que são autossuficientes em energia, que acaba pagando tarifas adicionais mesmo não contribuindo para a necessidade de acionamento de termoelétricas ou compra de energia mais cara no mercado. Então, é essa a motivação para me apresentar esse projeto de lei, no sentido de fazer com que haja justiça.
5: Hildo Rocha argumenta que o atual modelo pune estados como Maranhão, que tem grande geração hidrelétrica, eólica, solar e a gás, mas pagam as mesmas tarifas adicionais cobradas de estados deficitários. Ele afirma que a proposta torna a cobrança mais compatível com a realidade energética de cada região.
4: Projeto de Dilvanda Faro, do PT do Pará, cria a Política Nacional de Proteção às Mulheres Ribeirinhas. com foco na inclusão social, na justiça territorial e no desenvolvimento sustentável, o texto promove também a autonomia econômica e a defesa dessas mulheres contra a violência.
5: A proposta de Dilvanda Faro amplia o acesso das ribeirinhas a políticas públicas e valoriza os saberes tradicionais, indicando a relevância da incorporação deles em ações de combate às mudanças climáticas.
1: Votação.
4: A retomada dos trabalhos na Câmara pode ter votações de medidas provisórias e projetos ligados ao agronegócio. As votações serão ajustadas conforme o calendário eleitoral. O repórter Antônio Vital tem as informações.
13: A Câmara dos Deputados retoma os trabalhos depois do recesso parlamentar de julho com o calendário de votações ajustado em função do período eleitoral. Até o primeiro turno das eleições, em 4 de outubro, deputados e senadores têm que conciliar a atividade legislativa com o calendário eleitoral. Agosto é um mês em que os partidos têm que realizar as convenções, definir e registrar as candidaturas e dar início às campanhas nas ruas. Por isso, Câmara e Senado reservaram 2 semanas de esforço concentrado para votações. A primeira na semana entre 10 e 14 de agosto. A segunda entre 31 de agosto e 3 de setembro. Entre as propostas que devem ser votadas estão 7 medidas provisórias editadas no início do ano e que perdem a validade se não forem analisadas pela Câmara e pelo Senado até o final de agosto. Uma delas institui o Programa Extraordinário de Reequilíbrio Financeiro das Famílias, também chamado de Novo Desenrola Brasil. O programa tem o objetivo de ajudar famílias a renegociar dívidas com instituições financeiras com condições mais favoráveis. Outra medida provisória que precisa ser votada cria ajuda financeira para importadores de óleo diesel e gás de cozinha, como maneira de evitar desabastecimento em função da guerra no Oriente Médio. Ela também prevê apoio financeiro ao setor aéreo. Ainda em relação a combustíveis, pode ser votado o projeto do governo que cria subsídios e ajuda financeira para empresas do setor, como maneira de reduzir o impacto da guerra entre os Estados Unidos e Irã nos preços do óleo diesel, biodiesel, gasolina, etanol e querosene de aviação. Outras propostas que podem ser votadas foram apresentadas como prioridade no primeiro semestre pela Frente Parlamentar da Agropecuária. Um dos projetos suspende por 2 anos sanções e embargos ambientais a pequenos produtores rurais. A medida não tem apoio do governo, que argumenta que, na Amazônia legal, isso pode significar a suspensão de sanções a quem possui propriedades de até 400 hectares, como disse o deputado Helder Salomão, do PT do Espírito Santo.
15: Pode criar, sim, problemas que reduzam a efetividade das sanções, cuja finalidade é interromper imediatamente o dano ambiental. O projeto de lei prevê 24 meses para que os proprietários adotem medidas de recuperação ambiental.
13: Também pode vir a ser votado na Câmara projeto que reduz a jornada normal de trabalho para 40 horas semanais e garante 2 dias de repouso semanal remunerado, sem redução de salário. O projeto apresentado pelo governo regulamenta a proposta de emenda à Constituição aprovada pelos deputados no primeiro semestre e que aguarda análise pelo Senado. Outras propostas prontas para a pauta ainda não têm consenso entre os diversos partidos políticos. É o caso do projeto que inclui um incentivo à violência contra a mulher como crime tem consenso entre os diversos partidos políticos. É o caso do projeto que inclui um incentivo à violência contra a mulher

0: Reginaldo Lopes, do PT de Minas Gerais, afirma que a reforma tributária sobre o consumo vai simplificar o sistema de impostos a partir de 2027. O deputado observa que o novo modelo cria mecanismos de devolução de tributos para ampliar a justiça social.
1: Nós vamos devolver parte dos impostos pagos por 73 milhões de brasileiros e brasileiras de renda per capita até meio salário. O cidadão vai comprar, pagar e receber de volta parte dos seus impostos. Um modelo transparente, onde o cidadão brasileiro, a cidadã brasileira, vai saber o preço de um produto e o preço do imposto. Com justiça tributária, para justiça social, para combater as desigualdades, nós vamos devolver 100% dos impostos para 73 milhões de brasileiros.
2: Reginaldo Lopes ressalta que o cashback alcança despesas essenciais, como energia, água, gás, internet, telefonia e esgoto. Ele também menciona a ampliação da faixa de isenção do imposto de renda como parte de uma agenda voltada à redução da carga tributária sobre os trabalhadores.
0: Feirantes de todo o país poderão ter isenção do Imposto sobre Produtos Industrializados, o IPI, na compra de veículos utilitários novos. A medida, proposta por Adriano do Baldi, do PP de Goiás, visa beneficiar mais de 2 milhões de profissionais cadastrados.
2: O projeto reconhece o automóvel como ferramenta indispensável ao trabalho da categoria, o que justifica a isenção do tributo. Adriano do Baldi diz que a compra de um veículo será permitida a cada 5 anos, comprovada a inscrição regular do feirante por pelo menos 24 meses.
0: Termina agora o Jornal Câmara dos Deputados, produzido pela Rádio Câmara, com trabalhos técnicos de Wellington Teles e apresentação de Val Monteiro e Luciana Vieira. Uma boa noite para você.
2: A Voz do Brasil volta amanhã. Boa noite.
3: 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Boa noite.

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6: Cidade FM. 20 horas e 3 minutos.
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7: Você sabia que o ser humano movimenta 29 músculos, sendo 12 dos lábios e 17 da língua, apenas para poder beijar?
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2: Eduque seu pet. Desde pequeno é preciso treinar seu bichinho de estimação. Se você quer deixar seu pet mais feliz, imponha determinados limites que devem ser reforçados ao longo do tempo para que ele possa respeitar o espaço. Talvez depois você possa recompensá-lo quando executar algo que ensinou. Com um bifinho, um biscoito, assim ele irá entender que aquilo é algo certo e bom. Então comece ensinando comandos desde cedo. O filhote pode começar a ter treinamento a partir dos 2 meses de idade. Se você adotou um animal já adulto, que já não recebe treinamento, procure uma pessoa especializada, mantendo os limites para que ele seja mais tranquilo.
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4: O nosso destaque de hoje é um filme de suspense, que traz em seu elenco Robert De Niro. Este filme do ano de 2011. O nome do filme, Sem Limites. A nossa dica de hoje, hein? Fique ligado. Nele, Ed sofre de bloqueio de escritor. Um dia, ele reencontra na rua seu ex-cunhado, Vernon, que lhe apresenta um remédio revolucionário que permite o uso de 100% da sua capacidade cerebral. O efeito é imediato, pois ele passa a se lembrar de tudo que já leu, ouviu ou viu em sua vida. A partir de então, ele consegue aprender outras línguas, fazer cálculos complicados e escrever muito rapidamente. Mas para manter este ritmo, ele precisa tomar o remédio todo dia. Seu desempenho chama a atenção do empresário Carl Vaughn, que resolve contar com sua ajuda para fechar um dos maiores negócios da história. Sem Limites, do ano de 2011, o nosso destaque de hoje.
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2: 21:02.
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